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10: Agora 9 horas, 3 minutos. Tereza Cristina, Grupo Semente, fim de romance.

Aí ouvimos Choro de Clara, Júlio Medeiros, música de Júlio Medeiros. Tempo Afora, Fred Martins, Ney Matogrosso, de Fred Martins e Marcelo Diniz. E Fim de Romance, Tereza Cristina, Grupo Semente, de Argemiro e Tereza Cristina. Música brasileira em primeiro lugar, Adriana Calcanhoto e Martinália Biscatti.

Sérgio Sampaio, música dele, Viajei de Trem. Thiago York, Milton Nascimento, de Milton e Thiago, Mais Bonito Não Há. E Adriana Calcanhoto e Martinalha, música de Chico Buarque, Piscate. 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Tocando pra você, Tulipa Ruiz, Jogo do Contente, e Vanessa da Mata com Correnteza.

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1: Rádio Nacional. 9 horas 32 minutos, enquanto durmo, Zélia Duncan.

0: Você ouviu Adriana Calcanhoto de Abdula e Cacá Moraes, Fico Assim Sem Você. Tavito dele e Neia Zambuja, Rua Ramalhete e Vanderli, Tu.
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0: Fechando nossa hora com Almir Sater, O Vento e o Tempo, Saguarabira e Venturini, Noites com Chão.

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5: Olá, salve, salve, eu sou Mário Sartorello, estamos começando aqui pela sua Rádio Nacional mais um Memória Musical. E o nosso convidado de hoje é Augusto Contreiras, um dos fundadores do Clube do Choro de Brasília, também é licenciado em História pelo CEUB, Centro de Ensino Unificado de Brasília. Tocou no grupo Choro Livre, destacado grupo de choro do

0: Distrito Federal, acompanhando de 2005 a 2015 músicos como Altamiro Carrilho, Paulo Moura, Armandinho Macedo, Turíbio Santos, Dominguinhos, Disseu Leite e Paulinho da Viola, dentre muitos outros. Seu instrumento principal é o violão de sete cordas. Atualmente, faz parte dos grupos Aquarela Jazz Trio e Aperto de Mão. Esse grupo, que lançou em outubro de 2024 um EP autoral nas plataformas digitais com esse mesmo título, além de atuar também como músico freelancer em casas e restaurantes com música ao vivo no Distrito Federal. Também é professor de História da Rede Pública. Augusto Contreiras, um prazer imenso recebê-lo aqui ao Memória Musical, à Rádio Nacional. Tudo bem?
1: Ô, meu querido Mário, a recíproca é verdadeira. Eu também aqui estou às ordens para poder dar alguma contribuição aí para o seu programa, né?
0: Ah, a gente está aqui curioso para saber aí. Você que tem uma história muito bacana na música aqui de Brasília, com o Choro, com o Clube do Choro. E com certeza estamos curiosos para conhecer as suas memórias musicais. Você trouxe uma playlist muito bacana, cheio de temas aí, né, que representa muito bem a música popular instrumental brasileira, que a gente pode chamar assim. Então, vamos começar?
1: Perfeito, Márcio. Estamos às ordens.
0: Tá, você já traz aí para começar a sua playlist o Jacó do Bandolim, com a música Tira a Poeira. Conta pra gente por que você traz essa música aqui pro Memória Musical, Augusto.
1: Essa música, ela... O meu mundo musical, que eu comecei primeiro, foi o Choro. E o meu pai tinha uns discos de vinil, e ele comentava comigo, mas nunca falava assim, olha, senta aí, escuta. Eu fui pegando aquilo, fui colocando aquelas vitrolinhas antigas que você ligava na tomada, né, bem pequenininhas. Eu suponho que você... Suponho não, com certeza você conheceu essas vitrolas,
0: sim,
1: né?
0: Sim, sim, com certeza.
1: E aí, mas muito. Eu fui ouvindo e esse choro me chamou a atenção, que é um choro muito buliçoso, muito balançado. E esse choro foi um dos primeiros choros que eu tirei na marimba. O meu pai, ele comprou para mim uma marimba de brinquedo, uma marimba assim pequenininha, uhum, com as teclas de metal. Ele tinha não mais do que duas oitavas, uma oitava e meia, e eu tirei esse choro. Então, o que lembra é eu tocando marimba. Posteriormente, eu abandonei esse instrumento e me dediquei mais ao violão. Então, eu lembro a minha fase da minha transição da infância para a adolescência, que eu tirei esse choro na marimba, né? Eu gostava muito desse choro.
0: Poxa, então isso já demonstra que você já tinha um ouvido bom, né? Porque tirar um choro do Jacó do Bandolim no ouvido, ainda mais no instrumento que não é o característico do Jacó, que você já tinha, então já estava apontando aí o seu caminho pela música, né, Augusto?
1: Sem dúvida, o meu pai, ele nunca me obrigou a nada, ele me ensinou as primeiras lições de violão e eu fui pegando alguns choros na marimba, não muitos, né? E aí fui criando gosto, e esse foi um dos primeiros choros que eu tirei. Eu tenho uma lembrança muito boa dele, ele me lembra o início da minha jornada na música, né?
0: Que legal. Então, vamos ouvir, vamos trazer aí a primeira música da playlist do nosso convidado de hoje, Augusto Contreiras, com Jacó do Bandolim, Tira a Poeira. Vamos ouvir, Augusto?
1: Vamos. Vamos.

0: Tivemos então Tira Poeira com Jacó do Bandolim, começando o Memória Musical de hoje. Augusto Contreiras aqui com a gente. Augusto, a gente continua aí com Jacó do Bandolim, que imagino que foi então uma pessoa, um músico, um artista que te influenciou bastante na sua carreira. E aí você traz agora um tema que é mais conhecido dele, né? Que é o Assanhado, que teve inúmeras regravações e tal. Conta pra gente essa história também.
1: Esse show traz uma lembrança muito boa, porque ele fez parte do repertório do primeiro grupo musical que eu tive, foi o grupo Vibrações.
0: Ah, sim. Né?
1: Na meados da década, final da década de 70 e foi até meados da década de 80 do século passado. Então, a gente tocava esse choro com uma certa regularidade, e esse grupo Vibrações, muitos músicos casaram. O fato de casar não quer dizer que você vai abandonar o seu instrumento. Eu, pelo menos, eu não abandonei. Desse grupo, quem está ativo, se não me falha a memória, é um grupo com 6, 7 integrantes, um grupo grande. É eu, de 7 cordas, o Fernando Carrusca, de bandolim, que ainda continua praticando, e o Haroldo Lacerda, no pandeiro. Os outros, eu perdi o contato com eles, né?
0: Sim.
1: Cada um foi pro seu canto, mas ele me traz uma recordação boa, porque ele fazia parte do nosso repertório, a gente tocava ele regularmente. Naquela época, a gente não tinha preocupação nenhuma em ganhar cachê, tocar profissionalmente, a gente ia nas casas pra gente se divertir, beber. Quando eu falo beber, não necessariamente tomar bebida alcoólica, que a maioria ali era... A maioria não, todos eram menores de 18 anos, né? E a gente, um ou outro, tomava uma bebidinha, assim. Mas até que uns amigos nossos chamaram a gente de os cachaceirinhos da Asa Norte. Que a gente tocava em bar também, né? Mas ninguém bebia, não. Então ele traz uma recordação boa, que foi o meu primeiro grupo profissional que eu formei na minha adolescência, grupo Vibrações.
0: Aí você tinha quantos anos, mais ou menos, Augusto?
1: Eu tinha uns 15 Caramba. Ou 16 anos, né?
0: Começou
1: mais ou menos
0: cedo,
1: nessa
0: hein?
1: Faixa aí.
0: Já começou cedo aí a percorrer os bares da cidade, tocar pela Asa Norte, Asa Sul e tal.
1: A gente chegou a participar de festival de música também, e a gente tocava basicamente em alguns bares que a gente conhecia ali na Asa Norte mesmo, na 405/406 Norte, a maioria dos músicos, a maioria não, todos moravam na 405 Norte, com exceção de mim, que morava na 406 Norte, né?
0: Uhum. Então vamos relembrar, ouvindo Jacó do Bandolim com Assanhado aí, lembrando desse início aí do Augusto Contreiras, nosso convidado de hoje, já tocando aí com 15, 16 anos de idade. Muito bacana, vamos ouvir.

0: Assanhado Jacó do Bandolim, foi o que a gente acabou de ouvir aqui no Memória Musical. Essa segunda música da playlist do nosso convidado de hoje, Augusto Contreiras, que tem aí uma carreira que confunde com a história do próprio Choro aqui no Distrito Federal. Um prazer estar conversando com você, Augusto. Aí agora a gente seguindo pela sua playlist, dá uma certa mudada um pouco no estilo musical. Tô curioso em saber por que você traz então o grupo Os Incríveis com a música O Milionário. A Jovem Guarda entrando na sua vida, é isso?
1: O meu pai, ele tinha uns discos desse grupo Os Incríveis. E vez por outra eu ouvia, né? Não era um LP, era aqueles discos menores.
0: Compactos, né?
1: Exatamente, você falou muito bem. E eu botei essa faixa lá, O Milionário, e de vez em quando a memória da gente, ela, você tá andando na rua, você lembra de uma música lá da sua transição da infância para adolescência. Eu achava um solo de guitarra, que não é nenhum solo assim espetacular, mas um solo muito bem feito. E essa música me chamou a atenção pelo solo da guitarra, a criatividade que o guitarrista tinha do grupo, né? Eu achava aquilo muito bonito, e isso eu trouxe até hoje, essa lembrança dessa música. Eu achava o solo da guitarra sensacional, Mário.
0: Então vamos lá, vamos ouvir o grupo Os Incríveis.

0: Os Incríveis com a música O Milionário foi o que a gente acabou de ouvir aqui no Memória Musical.
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0: Hoje com a gente Augusto Contreiras, contando aí suas histórias, trazendo suas memórias e suas músicas. Bom, Augusto, a gente ouviu Os Incríveis, você lembrando aí desse solo de guitarra, lembra sua infância. Mas agora a gente volta aí pro mundo do choro com um grande flautista, um grande artista da nossa música, que é o Altamiro Carrilho, e a música Rio Antigo, uma composição do próprio Altamiro. Por que que você traz essa música pra gente, Augusto?
2: Ah, rapaz, na década de 80, quando eu comecei a tocar, eu com 17, 18, 19 anos de idade, eu toquei no Clube dos Previdenciários, que existe até hoje ali na 702 Sul, tinha a tal de Noite Brasileira, que eu não vou lembrar o nome de todos os músicos, mas alguns que foram, que ajudaram a fundar o Clube do Choro aqui: Valcir Tavares, Pernambuco do Pandeiro, José Gomes de Aquino, clarinetista, Luizinho do saxofone, Vieira na flauta, Tio João no trombone, Pato Preto na bateria, Eli do cavaco. Tinha uma Noite Brasileira que era, se não me engano, era na sexta-feira. E isso aí é um choro amachichado, né? E o pessoal do sul tocava isso e eu acompanhava aquilo. E essa música, ela me lembra quando eu comecei a tocar profissionalmente e recebi um cachê.
0: Então, né? Não tem como esquecer, né, Augusto?
2: Não tem como esquecer. A Noite Brasileira do Clube dos Previdenciários, eu toquei um ano e meio, quase dois anos ali.
0: Que bacana. Então vamos ouvir Rio Antigo, Altamiro Carrilho. Lembrando aí do nosso convidado, Augusto Contreiras, tocando já na noite de Brasília, com esse super time de músicos e já se iniciando aí na sua vida profissional na música.

0: Ouvimos Altamiro Carrilho com Rio Antigo. Essa foi a quarta música da playlist do nosso convidado de hoje, Augusto Contreiras. A gente já ouviu Jacó do Bandolim, Os Incríveis, Altamiro Carrilho. Agora, Augusto, você traz pra gente aí essa música Moleque Ronaldinho, com o grupo Choro Livre, uma composição sua com o Reco do Bandolim. Conta aí pra gente. Você tocou muito tempo com o Choro Livre, não é isso?
1: Sim, muitos anos. Foi assim, mais de uma década. O grupo Choro Livre é o grupo base que acompanhava artistas que vinham de fora de Brasília. E de Brasília também, mas principalmente de fora de Brasília.
0: Uhum.
1: E a gente acompanhava os artistas ali. A gente saía com eles na terça e tocava na quarta, na quinta e na sexta à noite.
0: Olha só.
1: E foi no ano de 2002 e 2003 que a gente compôs. Acho que foi o último ano que o Brasil conquistou uma Copa, né? E o Ronaldinho... Eu fugiu agora ao Ronaldinho que a gente fez esse show. É porque ele tinha uns dribles assim um pouco desconcertantes. Aí o Reco colocou o nome de Moleque, né? Como se assim, talvez a intenção dele fosse dizer, não, ele não respeita os marcadores, ele dribla, vai pra cima, dribla mesmo. Acho que a intenção do Reco colocar esse nome foi essa, né?
0: É aquele moleque danado, né? Que apronta no campo, que dá...
1: Mas de qualquer maneira, eu comecei a fazer esse choro e falei pro Reco, olha, rapaz, um choro de três partes, é um choro longo, você não quer fazer a terceira parte? Não, ele fez. Então, assim, esse choro, ele me honra muito, porque eu fiz com o Reco Bandolim, líder do grupo Choro Livre, e há muito tempo, como presidente do Clube do Choro, o trabalho que ele faz pelo choro aqui em Brasília no, dispensa comentários, né?
0: Sim, verdade.
1: Não sei se foi a única, mas foi uma das únicas músicas que eu compus com ele. Então, assim, me traz uma lembrança boa, né? Compus um choro com o Reco Bandolim, por sinal, é meu primo.
0: Muito legal, então. Vamos ouvir, então, o tema Moleque Ronaldinho com Choro Livre aqui no Memória Musical. Música.

0: Ouvimos então a música Moleque Ronaldinho com o grupo Choro Livre. Augusto Contreiras, você segue aqui com a gente e você traz agora a música Alô João, que é uma composição sua com seu filho, é isso? Augustinho Rodrigues, na interpretação do grupo Aperto de Mão, que você faz parte também. Conta pra gente essa história.
1: Essa música a gente lançou nas plataformas digitais no segundo semestre de 2024.
0: Uhum.
1: E esse samba é um samba-canção que a gente fez em homenagem ao compositor João Nogueira. Cantor e compositor, né? João Nogueira.
0: Grande, né? Grande nome da nossa música.
1: Exatamente. O Augustinho gostava muito do estilo dele cantar, né? E a gente compôs em homenagem a ele. É, ele fez a letra todinha, fez parte da melodia, eu completei a melodia. Ajustei uma coisa aqui e ali. Então, como se a gente estivesse falando, alô, João, tipo assim, olha, compomos uma música para você. Então, um samba dolente, bonito, do nosso EP, para mim foi a melhor que a gente fez, em termos de arranjo, né?
0: Certo,
1: que legal. Para nós, desculpa o teologismo, mas ficou um arranjo muito bonito.
0: Isso, grupo Aperto de Mão, muito legal esse nome também do grupo, né? Dá essa sensação de que todo mundo é ali apertando a mão um do outro e todo mundo fazendo a música juntos, né, Augusto?
1: Você falou muito bem, você acertou na música, mano. É como se a gente tivesse feito um acordo, olha, vamos criar esse grupo, levar ele pra frente, cada um continua com a sua carreira individual assim, mas vamos firmar esse grupo, vamos nos unir, vamos gravar essas músicas e vamos levar esse grupo pra frente, né?
0: Que legal. Então vamos ouvir Grupo Aperto de Mão com a música Alô João, uma composição do Augusto Contreiras, nosso convidado, e do seu filho Augustinho Rodrigues.

0: Ouvimos então aí a música Alô João, com o grupo Aperto de Mão, e também a participação da cantora Célia Rabelo.
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0: Augusto Contreras aqui com a gente. A gente segue ainda com o Aperto de Mão, também com a voz da Célia Rabelo, e a música Tamborim de Farinha. Conta pra gente.
2: Esse samba, rapaz, é porque é do meu filho e foi o mesmo processo. Eu fui, a letra é dele, eu ajustei alguma coisa na métrica e coloquei a melodia. Ele também colocou parte da melodia.
0: Uhum.
2: É uma referência a uma namorada que ele teve. Ela era um pouco brava, assim, né? E é como se ela tivesse ficado muito chateada com ele, metaforicamente. Ela pegasse um instrumento dele, um tamborim, pegasse uma faca e desse assim: olha o que é que eu vou fazer com o seu tamborim. E saía furando o tamborim, como se o tamborim esfarelasse, como fosse uma farinha, né?
0: Ah, entendi.
2: E ele botando a mão na cabeça: não, pelo amor de Deus, não faz isso com o meu instrumento. Não. Então ele fez em homenagem a essa namorada que ele teve, né? Tamborim de farinha na mão dela. Entre aspas, assim, como se ela quisesse vingar dele, destruindo o instrumento dele, né?
0: E a Célia Rabelo cantando, né? Que é uma grande voz da nossa cidade, né, Augusto?
2: É. A Célia Rabelo, ela faz parte do nosso grupo.
0: Uhum.
2: Né? Ela não é uma cantora à parte, ela integra o nosso grupo também.
0: Ah, que legal. Grande voz. Então vamos ouvir mais uma vez aí, ter o prazer de ouvir mais um pouquinho da voz da Célia Rabelo e o grupo Aperto de Mão com o Tamborim de Farinha. Essa é a sétima música da playlist do nosso convidado de hoje, o Augusto Contreras, que está aqui com a gente batendo esse papo super gostoso.

0: Ouvimos então o grupo Aperto de Mão com a música Tamborim de Farinha, Augusto Contreiras. Agora a gente vai ter também o prazer de ouvir você, né? Também interpretando uma composição sua, que é o Choro das Sete, não é isso? Conta pra gente.
1: Choro das Sete não é porque eu compus às 7 horas da manhã ou 7 horas da noite, não. É uma referência ao violão de 7 cordas, Choro das 7 cordas, né?
0: Ah, sim.
1: Esse choro eu já compus, ele já tem uns... Eu compus esse choro, se não me engano, foi em 2017. Já são 9 anos, já tem um tempinho. E eu fiz em homenagem ao meu próprio violão, né?
0: Uhum.
1: É um choro que ele explora de forma equilibrada as notas graves do violão, as notas agudas também, né? E eu fiz assim, colocando um pouquinho, não muito, um pouquinho de dificuldade técnica, assim. E esse choro eu pus na minha plataforma no YouTube, né?
0: Uhum.
1: Augusto Contreiras. A gente não tem jeito, a gente, assim, não tem jeito. A gente gasta, a gente faz um investimento para mostrar que você, como todo mundo faz, né, que você tá um cara ativo, né?
0: Sim, importantíssimo.
1: Eu fiz homenagem ao meu próprio instrumento, né?
0: Que é um instrumento, né, Augusto? Assim, que é um instrumento muito... muito brasileiro, né? Um instrumento que é a cara do choro, né? Que é, tem um jeito particular de tocar, né? Assim, o violão sete cordas é aquele que dá aquela costura, né, Augusto? Costura tudo ali, né? Faz a baixaria, faz as coisas, a harmonia, cita a melodia, né? É um instrumento especial, né, Augusto?
1: É um embelezador do choro. Ele é usado no samba também, principalmente nesses dois gêneros.
0: Certo.
1: Talvez em outros também, mas esses dois são os mais conhecidos. Alguns chamam de violão de contraponto, que na hora que o solo para e deixa um ou dois compassos assim, ele preenche aquele espaço que, entre aspas, está vazio, né?
0: Sim.
1: Então ele é um embelezador, ele é uma espécie de complemento, não sei se a palavra está muito correta, do solo, né? Do solista ou do cantor. Ele prepara, faz um baixo, faz uma preparação para ir da primeira para a segunda parte, quando tem mudança de tom, quando volta da segunda para a primeira, ou da primeira para a terceira, da terceira para a primeira. Então ele é um embelezador da música, na minha opinião, né?
0: Legal. Vamos ouvir então o Choro das Sete, composição do Augusto Contreiras. E aí, então, você que está ouvindo a gente, presta atenção aí então nesse violão sete cordas que o próprio Augusto está tocando e trazendo para a gente. Vamos ouvir.

0: Acabamos de ouvir então Choro das Sete, uma composição do Augusto Contreiras, com o próprio Augusto Contreiras no violão das sete cordas, e que é o nosso convidado aqui do Memória Musical. Augusto, agora a gente encerra a sua playlist, você trazendo aí Lionel Hampton, que foi, fez história no jazz, com um instrumento que até que... Eu acho que ele foi um dos grandes destaques do vibrafone no jazz, né, Augusto? Conta pra gente.
1: Ah, sem dúvida. O jazz não é muito a minha praia, né? Mas eu ouço alguns guitarristas de jazz porque o músico ele tem que expandir o seu conhecimento musical,
0: claro,
1: né?
0: Uhum.
1: Eu não sou um exímio praticante do jazz, conheço algumas músicas, até acompanho uma ou outra, né? E você pode tentar aproveitar, na medida do possível, a linguagem do jazz para o choro.
0: Ah, é muito
1: Mas,
0: próximo, né, Augusto?
1: Foi o seguinte...
0: Sim.
1: Quando meu pai comprou aquela marimba, eu comecei a me interessar por grandes músicos do mundo que tocassem marimba, particularmente o vibrafone, né? E um dos primeiros músicos que eu descobri foi o Lionel Hampton. Eu comprei duas fitas cassete, que infelizmente a gente vai... Quando você faz uma mudança, não tem jeito. Uma ou outra coisa você perde, né?
0: É verdade.
1: Eu tinha uma antiga fita cassete, rapaz, que eu tava ouvindo um gravador. O gravador, ele enrolou a fita, ele detonou a fita. Eu tive que cortar, emendar, olha só, cara, com a fita durex. Mas não ficou bom. E eu falei, não, eu vou ter que jogar isso aqui fora. Então, eu ia nas lojas, na época da fita cassete ainda. E eu fui procurando, olha, rapaz, tem alguma coisa de algum vibrafonista? Não, tem esse aqui. E passei a gostar do Lionel Hampton.

0: a forma, ele toca de uma forma muito diferente, que ele, quem ouvir as gravações mais antigas dele, se não me engano, ele faleceu no final da década de 80, início da década de 90, século passado. Ele tem uma forma diferente de tocar, que ele canta e ele dá uns gritos assim de entusiasmo com o próprio desempenho musical dele. E eu não consegui achar essas fitas, isso é muito difícil, né? Essas gravações antigas que ele tinha em fita cassete. Infelizmente eu extraviei as duas fitas cassete dele. Mas botando no Spotify, eu coloquei lá, Lionel Hampton, eu achei umas gravações antigas e essa me chamou a atenção, né? Como eu tocava marimba, eu queria ouvir alguém que tocasse marimba, não para eu tocar igual a ele, né?
1: Uhum.
0: Mas uma espécie de referência e tais lembranças para mim também da minha final da infância e início da adolescência, quando comecei a tocar marimba, né?
1: Que legal! E é um instrumento que traz uma sonoridade diferente, né? Um instrumento percussivo, melódico, né?
0: Exatamente.
1: E o Lionel Hampton tem uma destreza muito grande, né? Que ele toca e faz os acordes, faz a melodia, é impressionante, né? Muito legal.
0: Uhum.
1: Então vamos ouvir Ring Them Bells com o Lionel Hampton, que chama atenção aqui que essa música é do Irving Mills, também em parceria com Duke Ellington, que foi um grande maestro, né, compositor, arranjador da história do jazz. E é com essa música que a gente encerra a nossa playlist aqui com Augusto Contreras, nosso convidado. Vamos ouvir.

0: Ringing Them Bells com Lionel Hampton, foi o que acabamos de ouvir aqui, encerrando a playlist do nosso convidado de hoje, Augusto Contreiras, esse músico, arranjador, violão de 7 cordas de primeira aqui da nossa cidade. Augusto, muito obrigado aí por você trazer essas músicas, com certeza nossos ouvintes curtiram demais e agradeço mais uma vez você ter aceitado o nosso convite.
1: Tá, eu posso fazer só uma consideração final aqui?
0: Claro.
1: Eu gostaria de citar aqui alguns violonistas de 7 cordas que eu me inspirei. O Edson 7 cordas, do grupo Uns Ingênuos, já falecido.
0: Lá de Salvador, né?
1: Salvador, exatamente. O Carlinhos 7 cordas, ele era apelidado carinhosamente Carlinhos Bombril, também a forma dele tocar também me influenciou. O Orondino Silva, que foi uma grande referência de violão 7 cordas no Brasil, né? Se não me engano, falecido em 2006. E na medida do possível eu continuo estudando meu instrumento, ouvindo outros gêneros musicais, o que eu posso tentar aproveitar da linguagem desses outros gêneros musicais, como o jazz, adaptado ao meu conhecimento também, né? Porque músico é uma das poucas profissões, aliás, toda profissão, né? Você nunca para de estudar. Você tem que estar sempre praticando, estudando.
0: É verdade.
1: E eu, modéstia à parte, eu sei que eu sou suspeito de falar de mim mesmo, eu não me acomodei. Estou sempre ouvindo outros gêneros musicais e tento ver o que é que aquilo pode me trazer de bom e me enriquecer musicalmente, né?
0: Maravilha!
1: É isso, Marlon.
0: Muito obrigado, então, aí. Viva o violão 7 cordas, viva a música brasileira. E parabéns para você continuar com esse trabalho até hoje, lançando, pesquisando, estudando, tá bom? Te agradeço demais. E a gente está aqui, os microfones da Rádio Nacional sempre abertos para você, Augusto Contreiras. Um grande abraço.
1: Tá bom, obrigado.
0: É isso aí, eu sou Mário Sartorello na produção e apresentação do Memória Musical, tendo na sonoplastia de Messias Melo. Então, para você, um grande abraço e até a próxima semana, com muito mais músicas e histórias para você aqui no Memória Musical. Até lá.
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1: 11 horas em Brasília, você ouvinte da Rádio Nacional, nosso boa noite, você entrando em rede com a gente agora pela Nacional da Amazônia, Nacional do Alto Solimões, muito obrigada pelo carinho. Vamos juntos com O Que Sobrou do Céu, o Rapa e Maria Rita.

0: Ouvimos Cidade Negra, Querem Meu Sangue, de Jim Cliff, a versão de Nando Reis. De Noite na Cama, Marisa Monte, de Caetano Veloso e Erasmo Carlos. E O Que Sobrou do Céu, Rapa e Maria Rita, de Marcelo Yuca.
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0: 11 horas e 12 minutos. Falando também para Natal, capital do Rio Grande do Norte, nessa noite bonita de terça-feira. Vamos ouvir Maria Bethânia, Onde Estará o Meu Amor?

Alô, Marciano, Maria Rita de Rita Lee, Roberto de Carvalho. E onde estará o meu amor, Maria Bethânia? Música de Chico César. Obrigada a você pelo carinho, pela boa companhia. Você nos dando uma carona aí no seu carro. Muito obrigada. São 11h24, Elis, Regina, Maria.

0: Parabólica Mará Gilberto Gil.
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0: Nosso abraço carinhoso para os nossos ouvintes em São Luís, no Maranhão. Para você também que nos ouve em Recife, Pernambuco. Muito obrigada a todos vocês pelo carinho. São 11h44. Ao seu Valença, Zizi Posse, Tesoura do Desejo.

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Até o fim, você ouviu Chico Buarque, música dele, A Vida Tem Sempre Razão, Toquinho, de Vinícius de Moraes e Toquinho, Tesoura do Desejo, Alceu Valença, Zizi Posse, de Alceu Valença. Fechando nossa hora, nossa participação com Belchior, Brasileiramente Linda, e Djavan Esquinas. Boa noite.

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1: Olá, a partir de agora na locução, eu, Marli Arboleia, trabalhos técnicos, Jaime Batista. É um prazer ter a sua companhia aqui na Rádio Nacional. E a gente ouve Geraldo Azevedo, dele Fausto Nilo, Dona da Minha Cabeça.

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Baby do Brasil, de Moraes Moreira e Galvão, a menina dança.

0: Marco Ribas, dele, Aurora da Revolução, Clube do Balanço, de Matoli, Ney Lopes e Magno Souza, Time Contra.
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0: Chico César, dele, Pensar em Você.

Chico Science e Nação Zumbi, de Roberto e Erasmo Carlos, todos estão surdos. Também Cláudio Zoli, de Bernardo Vilhena e Zoli, Manhãs de Maio. 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Paulinho da Viola, de Paulinho da Viola, 14 anos.

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1: Céu, de Céu e Alec Hayat, malemolência.

foi Bossa Cucanova e Adriana Calcanhoto, de Adriana, Previsão. Também Marina Sena, dela, e Yuri Rio Branco, Voltei Pra Mim. Tribalistas, Jornal do Antunes, Carlinhos Brau e Marisa Monte, Velha Infância.

Dona Ivone Lara e Djavan, de Ivone Lara e Délcio Carvalho, Sonho Meu. Celso Fonseca, dele Ronaldo Bastos, Polaroides. 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Valéria Oliveira, de João Nogueira e Paulo César Pinheiro, Mineira.

Daúde, de Baden e Vinícius, canto de Ossanha. Luciana Mello, de Valmir Borges, Joia Rara. Fátima Guedes, de Lenine, Dudu Falcão, O Silêncio das Estrelas.

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1: Nara Leão, de Chico Buarque, a Rita.

Arlindo Cruz dele, Maurição e Fred Camacho, O Que É o Amor? Bossa Cuca Nova e Marcos Valle, de Marcos Valle, Queria. 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Alceu Valença, música dele, La Belle de Jour.

0: Simone, de Maurício Tapajós, Paulo César Pinheiro, Tô Voltando. Maria Rita, de Marcelo Camelo, Cara Valente.
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0: Ana Rato, de Gilberto Gil, Parabólica Mará.

Adriana Calcanhoto, dela e Antônio Cícero, pelos ares. Naozete, de Rita Lee e Roberto de Carvalho, Atlântida.

Mariana Aidar e Maria Gadu, de Andrei, Juliana, Mateu e Sebastian, Triste Louco ou Má. Antes teve Nando Reis, de Nando Reis, Nos Seus Olhos. Paralamas do Sucesso, de Herbert Viana, Bi Ribeiro e João Baroni, Alagados.

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1: Mariana Lima, Deli Antônio Cícero, Fulgaz.

0: Ed Mota dele e Rita Lee, Fora da Lei. Seu Jorge, de Seu Jorge, Tive Razão.
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0: Roberta Campos, dela...

Criolo de Criolo, Fermento para Massa, Maria Bethânia e Omar Aportuondo, de Rubens Campos e Henricão, Só Vendo Que Beleza. 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Ed Mota e João Donato, de Chico Buarque e Menescal, Bye Bye Brasil.

Rita Benedito, de Vânia Borges, a Mulheres. Mariana Aidar e Chico César, de Barro e Ed, O Futuro Já Sabia. Diogo Nogueira e Hamilton de Holanda, de Pixinguinha e Vinícius de Moraes, Mundo Melhor.

0: Marisa Molchanski, dela, não percebeu ainda. Rita Lee, de Rita, Menino Bonito.
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0: Simone e Ivan Lins, de Ivan Lins, Dandara.

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0: Pôncio Pilatos.
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2: Lenine, dele e Dudu Falcão, agora é que são elas.

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Bossa Cuca Nova e Cris Delano, de Haroldo Barbosa e Janô de Almeida, Eu Quero um Samba. Flávia Bittencourt, Coco. Loborges, Gilô e Márcio Borges, Um Girassol da Cor do Seu Cabelo.

0: Clara Nunes, de Candeia, o Mar Serenou, Pepeu Gomes dele, Fazendo Música, Jogando Bola.
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0: Geraldo Azevedo, dele, Capinã, Sabor Colorido.

0: Luiz Melodia e Gal Costa, de Melodia, Presente Cotidiano. Márcia Castro, dela e Arruda, Atalhos.
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0: Zé Cabaleiro, música dele, Flores no Asfalto.

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1: Ednardo, de Ednardo, Pavão Misterioso.

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1: Olá, ouvinte nacional, muito bom dia, pontualmente em Brasília, 5 horas. Hoje é quarta-feira, dia 1 de julho de 2026. Eu sou Milton Rocha, a partir de agora apresento para você a programação musical de Leila Sena com o melhor da música brasileira. Na operação de áudio comigo, Graciela Farias. Hoje nós começamos com Saguarabira e Venturini, Sobradinho.

Muito bem, você ouviu Moraes Moreira, dele, Fred Góes e Zé Cabaleiro, Sintonia. Gilberto Gil, de Dominguinhos e Anastácia, Só Quero um Xodó. Abrindo bloco, Saguarabira e Venturini, de Saguarabira, Sobradinho. Agora, 5 horas, 14 minutos. Muito bom dia. Eu trago para você agora Maria Rita, Rumo ao Infinito.

Você ouviu Legião Urbana, de Renato Russo, Marcelo Bonfá e Dado Villa-Lobos, Monte Castelo. Antes, Roberta Sá, de Rodrigo Maranhão, Samba de um Minuto. Abrindo o bloco,

0: Ouvimos Tulipa Ruiz dela mesma Quando Eu Achar. Antes, Ellen Duncan, de Tamara Assunção, Vi, Não Vivi, abrindo o bloco Ana Costa, com a participação de Paulinho Mosca em Almas Gêmeas, de Luiz Tati.
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0: Agora 5h39, muito bom dia, muito obrigado pela sua companhia. Você que está aqui em Brasília, São Paulo, Recife, Rio de Janeiro e São Luís do Maranhão, ligados na Nacional. Eu trago agora Titãs, Um Certo Alguém.
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0: Você ouviu Elba Ramalho de Vital Farias, Veja Margarida. Luiz Melodia de Luiz Melodia, Vale Quanto Pesa. Titãs de Lulu Santos e Ronaldo Bastos, Um Certo Alguém.
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0: Agora 5h49. Eu trago Oswaldo Montenegro e Glória Pires juntos em Drops de Hortelã.

0: Vimos aí Marcelo Genesi, dele mesmo, Show de Estrelas, Cássia Eller de Nando Reis, O Segundo Sol. Abrindo o bloco, vimos Oswaldo Montenegro com a participação de Glória Pires em Drops de Hortelã, de Mongol.
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0: Agora 6 horas 2 minutos em Brasília. Vamos ouvir agora Djavan, Samurai.

Você ouviu Fred Martins, de Fred Martins e Marcelo Diniz, Tempo Afora. Tereza Cristina, de Paulinho da Viola, José Carlos Capinã, Coração Imprudente. A primeira foi de Javan, dele mesmo, Samurai. Agora 6h14 e essa com certeza você não esqueceu. Cláudio Zoli, Na Sombra de uma Árvore.

0: Você ouviu a cor do som de Cledir Ramil, Viva, Rita Benedito de Jorge Benjor, Santa Clara, Clareu, abrindo o bloco Martinale de João Nogueira e Paulo César Pinheiro, Súplica.
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0: Agora 6h41, muito bom dia. Seguimos com o melhor da música brasileira, ouvindo agora Roupa Nova, Clarear.

0: Ouvimos aí Cássia Eller e Renato Russo juntos em Vento no Litoral, de Renato Russo, Marcelo Bonfá e Dado Villa-Lobos. Antes de Maia, dele mesmo, Você, abrindo o bloco Roupa Nova, de Otávio Burnier e Mariozinho Rocha, Clarear.
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0: Agora 6h55, eu trago para você Barão Vermelho, o poeta está vivo.

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5: 7:01 agora em Brasília, muito bom dia. Eu apresento agora para você Vanessa da Mata, Ilegais.

0: Ouvimos Baiana System de Russo Passapusso, Invisível. Clara Nunes de Edil Pacheco e Jexá. Abrindo o bloco, Vanessa da Mata, dela mesma, Ilegais.
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0: Agora 7 horas 12 minutos, seguimos com João Bosco.

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Você ouviu o João Bosco, dele mesmo, Jade. Agora em Brasília, 7h16, o Milton Rocha vai ficando por aqui. Obrigado pela sua companhia. Daqui a pouquinho, o repórter nacional com as principais notícias do Brasil e do mundo para você começar o dia por dentro dos acontecimentos. Eu volto logo mais às 9h. Seguimos com Vanderly Iluminado. Logo depois, os tribalistas Jaceira Morá e ainda Zé Cabaleiro, Lenha.

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2: Olá, bom dia. Agora são 7:30 da manhã. Um ótimo dia para você, sintonizado na Rádio Nacional em Brasília. Você que está em São Paulo, no Rio de Janeiro, na Amazônia, Alto Solimões, São Luís e Recife. Para você que nos acompanha em todo o Brasil, junto às emissoras parceiras da nossa Rede Nacional de Comunicação Pública e também pelo Instagram, hein? Segue a gente por lá, não esquece, é o arroba Rádio Nacional Notícias. Eu sou o Gilson Santa Fé, comigo ela, Priscila Mazenotti. Vamos lá, Pri, bom dia!
3: Oi, Gilson, bom dia para você, bom dia também para quem acompanha a gente nesta quarta-feira, 1º de julho. Julho começando, vamos aos destaques então. PEC 6x1, após 35 dias parada, Senado começa hoje a discussão. O presidente da casa se reúne com líderes e centrais sindicais para tratar dos próximos passos. E mais.
4: Rodoviários do Rio de Janeiro seguem em greve e TST determina a circulação de 80% da frota de ônibus a partir de hoje.
5: Senado aprova venda de spray de pimenta para defesa de mulheres. O projeto segue para sanção presidencial.
6: Justiça Eleitoral suspende prazo de diplomação e deixa para o Supremo a decisão final sobre o novo governador de Roraima.
7: Festival Latinidades chega à 19ª edição com debates sobre saúde mental e condições de trabalho no setor da cultura.
2: Tudo isso e muito mais aqui no Repórter Nacional, que é produzido pela equipe de rádio jornalismo da EBC.
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3: Agora, às 7 horas e 32 minutos, a gente já vai trazer para você informações sobre a PEC 6x1, dos assuntos prioritários dessa quarta-feira, mas antes a gente conversa com Renato Ribeiro aqui no estúdio com a gente, que tem informações sobre uma operação da polícia, teria como alvo o PCC. Renato, bom dia, o que você traz para a gente?
8: Isso mesmo, Priscila, muito bom dia. Uma mega operação que cumpre 320 mandados de busca, 320 mandados, 151 de prisão temporária e 169 de busca e apreensão nos municípios de Santa Catarina, Rio Grande do Sul, Paraná, São Paulo, Mato Grosso do Sul e Minas Gerais. É, Priscila, uma grande operação considerada a maior do Ministério Público de Santa Catarina, né, que investiga aí uma infiltração do PCC no estado e que busca apurar o crime da organização criminosa, né, para saber mais sobre a atuação desses integrantes aí no estado. E, Priscila, a Operação Coluna do Sul constitui um desdobramento das investigações de uma operação anterior, a Maserati, em 2024, né, que tem o objetivo de manter ações firmes aí contra a capacidade de articulação das atividades da organização criminosa, né, e os investigados estariam envolvidos na prática de múltiplos delitos, incluindo organização criminosa, tráfico de entorpecentes, associação para o tráfico, homicídio e porte ilegal de arma de fogo. Para você ter uma ideia, Priscila, são 103 integrantes do Ministério Público de Santa Catarina, além de 552 agentes de segurança pública, 198 viaturas e 2 helicópteros. Priscila?
3: Mais de 300 mandados aí, né? São as ramificações do PCC dessa vez lá no sul do país. Claro, né, Renato, que essas informações ainda são preliminares de momento, que estão chegando agora, mas ao longo da programação você vai atualizar a gente com os desdobramentos de mais essa operação contra o PCC dessa vez no sul do país, né, Renato? Obrigada. Bom dia para você, bom trabalho. Agora sim, falamos sobre a PEC 6x1, porque hoje é um dia decisivo, quer dizer, vamos ver se vai ser decisivo mesmo, né? 1º de julho, 35 dias que a PEC 6x1 está parada lá no Senado. Hoje começam as discussões, sessão temática daqui um pouquinho às 9 horas. tramitação mesmo, com encaminhamento, escolha de relatório.

0: Tudo isso ainda não começou, viu, gente? A PEC que acaba com a escala 6 por 1, por enquanto, continua parada lá na Secretaria Legislativa, nem foi para a Comissão de Constituição e Justiça para a escolha de relator. Mesmo com pressão de sindicatos, de categorias, de trabalhadores e de empregados, o presidente da Casa, Davi Alcolumbre, disse lá atrás e repetiu ontem em plenário que a Casa não é um mero carimbador de decisões da Câmara, que precisa discutir esse assunto com os colegas senadores antes dessa sessão temática. Agora, às 8 da manhã, ele se reúne lá na residência oficial com o senador Paulo Paim, com a deputada Érica Hilton, que é uma das que estão à frente desses debates, com a líder do governo no Senado, a Tereza Cristina também, Dilson.
1: Então, né, Priscila, para ver o que que sai dessa reunião, né? Pelo menos alguma coisa de relator,
0: Pois é,
1: né? O que a gente
0: pelo
1: espera.
0: menos alguma coisa aí de relator ou algum andamento. Ele vai ouvir a posição do governo, das centrais sindicais, assim como já fez com os empresários. Isso, enquanto isso, gente, aumenta a pressão pela votação, né? Ontem mesmo a gente viu aí por todo o país, pelo menos 15 estados registrando protestos a favor dessa PEC. No Rio de Janeiro, a greve de ônibus entrando no terceiro dia. Uma das reivindicações é justamente o fim da 6 por 1, né? A adoção de 5 dias trabalhados para 2 dias de folga. Inclusive, sobre essa greve, quem traz informações atualizadas para a gente é a Priscila Terezo, que já está na linha lá do Rio de Janeiro. Pri, bom dia para você. Terceiro dia de greve de ônibus por aí, ou seja, mais um dia de caos no trânsito e de negociações da categoria, né?
2: Isso, Priscila. Bom dia para você, bom dia a todos. Olha, apesar de mais ônibus rodando hoje por determinação judicial, os passageiros ainda enfrentam espera e filas para embarcar nos coletivos neste terceiro dia de greve dos rodoviários. A decisão por manter a paralisação ocorreu após a falta de acordo na reunião de conciliação ontem entre empresários e sindicato da categoria no Tribunal Regional do Trabalho. Nesta manhã, segundo o Rio Ônibus, que representa as empresas, 1.500 coletivos já estão nas ruas. Nos BRTs, são pouco mais de 400 ônibus em circulação, mas os passageiros ainda estão enfrentando problemas. Ainda na noite de ontem, o Tribunal Superior do Trabalho determinou a operação de 80% da frota por linha e itinerário durante a paralisação de rodoviários. A decisão do presidente do TST, ministro Luiz Felipe Vieira de Melo Filho, atende a um pedido apresentado pela Prefeitura do Rio. Em caso de descumprimento dessa decisão, foi fixada a multa diária de R$ 100 para a representação da categoria. Uma nova audiência de conciliação está prevista para logo mais, no fim da manhã, às 11 horas, no Tribunal Regional do Trabalho. Os rodoviários vão debater as propostas apresentadas em assembleia marcada para as 4 horas da tarde, também hoje. A categoria pede reajuste salarial de 17%, pisos de R$ 5.000 para os motoristas de BRT, que são os ônibus articulados, e R$ 4.000 para os demais motoristas, vale alimentação de R$ 1.000, planos de saúde e odontológico, a jornada de trabalho de 5 por 2 e o pagamento no intervalo de refeição como hora extra. Priscila, volto com você.
0: Obrigada, Pri. Bom dia para você. Acompanhamos então a quarta-feira, greve de ônibus no Rio. Obrigada.
1: Confira 7h38, Renato Ribeiro está de volta com a gente agora falando sobre a aprovação no plenário do Senado da venda de spray de pimenta para a segurança de mulheres. Renato Ribeiro, projeto já vai para a sanção?
3: Isso mesmo, seguiu para a sanção presidencial, Dilson, após a aprovação simbólica pelo plenário do Senado, e que, pelo projeto, garante aí a venda e uso de spray de pimenta para a defesa pessoal de mulheres acima de 16 anos no Brasil. E a ideia é conter temporariamente o agressor para proteger a integridade física, psicológica e sexual das mulheres. O aerossol, Dilson, será liberado automaticamente para as maiores de 18 anos. Já as adolescentes entre 16 e 18 vão precisar de autorização dos responsáveis. Mas o uso indevido pode configurar crime ou contravenção penal. E a infratora pode estar sujeita a penalidades como advertência, multa, apreensão do dispositivo e até proibição de nova aquisição. A gente lembra que Rio de Janeiro e Santa Catarina já têm leis estaduais sobre o uso do spray de pimenta, né? E também, Dilson, o spray, algumas regrinhas aí, né? O spray não poderá conter substâncias letais e seu uso será individual e intransferível. E o estabelecimento comercial terá de manter o registro da venda, contendo a identificação da compradora pelo prazo de 5 anos. e a compra será feita mediante comprovação da idade da, e, no caso da menor, com autorização dos responsáveis, e vão ser exigidos documento oficial com foto, comprovante de residência e declaração de inexistência de condenação criminal por crime doloso cometido com violência ou grave ameaça. Dilson.
1: Valeu, Renato. Obrigado.
0: O Plano Safra foi lançado pelo presidente Lula nesta terça-feira. São mais de 97 bilhões de reais. Vamos conferir na reportagem de Daniela Longuinho?
4: O novo Plano Safra da Agricultura Familiar 2026-2027 terá recursos que ultrapassam 97 bilhões de reais. O investimento foi anunciado nesta terça-feira pelo governo federal e será destinado a crédito rural, seguro agrícola, compras públicas, assistência técnica e extensão rural. Desse total, 85 bilhões de reais vão para o Pronaf, como destacou o ministro da Fazenda, Dario Durigan, durante lançamento do Plano Safra Agricultura Familiar no Palácio do Planalto.
5: Quando a gente olha para o Plano Safra desse ano, nós estamos falando de uma evolução do Plano Safra da Agricultura Familiar de 2022-23 de 40 bi para mais do que o dobro. Nós estamos falando de 85,2 bi. Um aumento de 7 bilhões do ano passado para esse ano, num volume de recurso equalizado de 44 bilhões de reais.
4: Outra novidade é a redução da taxa de juros para a produção de alimentos de 3% para 2% ao ano, com condições especiais para a produção orgânica, como explicou a ministra do Desenvolvimento Agrário e Agricultura Familiar, Fernanda Machiavelli.
6: Mas é 2% mais da TR? Não, são 2% para contratar crédito para a agricultura familiar para quem quer produzir alimentos. E se quiser produzir alimento orgânico agroecológico, a taxa de juros, presidente, agora é 1%.
4: No Pronaf B, conhecido como microcrédito rural, o limite de crédito por unidade familiar foi ampliado de R$ 53 mil para R$ 74 mil. O limite de renda anual da família para acessar o crédito aumentou de R$ 50 mil para R$ 60 mil. O governo federal também divulgou novidades para as mulheres rurais, como a redução da taxa de juros do Pronaf Investimento, de 3% para 2% ao ano, com limite de até R$ 100 mil. Em seu discurso na cerimônia, ao citar a crise na Venezuela decorrente do duplo terremoto que atingiu o país, após pedir um minuto de silêncio em solidariedade às vítimas, Lula reforçou que o Brasil continuará a prestar ajuda humanitária ao país vizinho.
7: O Brasil fará tudo o que tiver ao nosso alcance para prestar solidariedade ao povo da Venezuela.
4: Nesta terça-feira, representantes do Ministério das Cidades e da Caixa Econômica estiveram em Caracas para planejar ações de reconstrução de infraestrutura e habitação nas áreas mais atingidas da Venezuela. Da Rádio Nacional em Brasília, Daniela Longuinho.
1: O governo federal anunciou nesta terça-feira a retirada gradual de parte dos subsídios criados para conter a alta dos combustíveis por causa do conflito no Oriente Médio. Os novos percentuais valem a partir de hoje. Roberta Lopes.
8: A primeira medida cancelada é a subvenção de 35 centavos por litro do diesel concedida desde o fim de maio. Segundo o ministro da Fazenda, Dario Durigan, a decisão foi possível porque o preço internacional do petróleo voltou aos patamares anteriores à crise no Oriente Médio.
9: Nós estamos tomando aqui a decisão e anunciando que a partir de amanhã, portanto a partir do mês de julho, já estamos tirando a subvenção de 0,35 centavos por litro do diesel, já gerando efeitos de imediato. A gente não vai parar por aqui. Nós estamos em avaliação da outra subvenção do diesel, que é uma subvenção de 1,12, e também, em especial, da subvenção de 0,44 centavos por litro da gasolina.
8: Como explicou o ministro, neste primeiro momento, continua continuam valendo os outros subsídios ao diesel, à gasolina e ao gás de cozinha, além da desoneração de tributos sobre biodiesel e querosene de aviação. Mas o governo já sinaliza que a redução à gasolina deve ser anunciada em breve, conforme os preços se estabilizem. A equipe econômica também associou a medida ao ajuste fiscal. O ministro do Planejamento, Bruno Moretti, disse que com o petróleo

0: petróleo mais barato, caiu a arrecadação extra com os royalties, o que torna necessário reduzir os subsídios para preservar a meta de resultado primário de 2026. A ANP, Agência Nacional do Petróleo, informou que a retirada foi planejada dessa forma para não provocar impacto relevante nos preços pagos pelo consumidor final. Com reportagem de Pedro Lacerda, da Rádio Nacional em Brasília, Roberta Lopes.
1: 7:45, o Tribunal Superior Eleitoral manteve a cassação do ex-governador de Roraima, Antônio Denário. Ele foi suspenso ainda o prazo para a diplomação do novo governador, escolhido na eleição suplementar. Arthur Henrique, Gabriel Correia na linha com a gente. Gabriel, bom dia para você. Explica essa decisão para a gente. Denário, mantida a cassação?
2: Exatamente, Priscila. Foi mantida a cassação do ex-governador Antônio Denário. E depois houve as eleições suplementares no final do mês passado, em que Arthur Henrique recebeu a maior quantidade de votos. Entretanto, ainda durante o julgamento, sobre o questionamento feito sobre o prazo de afastamento de Arthur Henrique e de todos os candidatos que são servidores ou agentes públicos para concorrer ou não às eleições, o TSE decidiu ontem, por unanimidade, pela suspensão do prazo do calendário regional referente à diplomação dos eleitos, que é Arthur Henrique, do PL, e do vice-subtenente Velton, do União. Em regra, a validade dos votos depende da Justiça Eleitoral. Entretanto, o ministro Antônio Ferreira apresentou uma questão de ordem e defendeu a suspensão do prazo para a diplomação, pois essa decisão sobre esse tema já está submetida ao Supremo Tribunal Federal também.
3: A definição do prazo de desincompatibilização aplicava às eleições suplementares, objeto da jurisprudência acima referida, está nesse momento submetida ao crivo definitivo do Supremo Tribunal Federal em reclamação e em ação direta de inconstitucionalidade. E a fim de evitar pronunciamentos contraditórios sobre a mesma questão de direito, a prudência recomenda aguardar-se o desfecho daqueles feitos antes do exame dos presentes em registro.
2: Ou seja, Priscila, a decisão sobre a eleição suplementar fica ao cargo do Supremo. E também ontem, os ministros do TSE decidiram manter a cassação do ex-governador Antônio Denário, do Republicanos. A Justiça Eleitoral entendeu que a chapa cometeu abuso de poder durante a campanha eleitoral de 2022 e que houve ilegalidade na distribuição de cestas básicas e benefícios durante o ano eleitoral. Por unanimidade também, o plenário acompanhou o relator, ministro Ricardo Cueva, e rejeitou o recurso apresentado pela defesa. Enquanto não houver uma definição sobre o novo governador de Roraima, o presidente da Assembleia Legislativa, deputado Soldado Sampaio, do Republicanos, permanece no cargo. Priscila, segue no estúdio.
1: Obrigada, Gabriel. Um ótimo dia para você. Bom trabalho. Agora, 7:48, você já ouviu aqui no Repórter Nacional que após 35 dias parada, a PEC do fim da escala 6x1 começa a ser debatida hoje no Senado. E você ainda vai ouvir...
4: Pesquisa aponta que 86% dos mortos por intervenção policial no país são pessoas negras. A maioria são jovens homens de até 29 anos que vivem em periferias e favelas.
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6: E a gente fala agora sobre a tragédia na Venezuela. Vamos aos estúdios da Rádio França Internacional em Paris. Daniela Franco conversa com a gente, tem as últimas informações. Primeiro, bom dia para você, Dani, seja bem-vinda. Já temos aí o número atualizado de mortos?
7: Olá, Dilson, bom dia para você, para a Priscila e aos ouvintes. Pois é, Dilson, uma semana depois desse poderoso duplo terremoto na Venezuela, o balanço provisório de vítimas está em quase 2 mil mortos e mais de 10 mil feridos. A expectativa é que esse número siga aumentando. Segundo a ONU, cerca de 50 mil pessoas seguem desaparecidas. Até o momento, cerca de 6.500 pessoas foram socorridas e, desesperados, os venezuelanos civis seguem aí em busca de seus familiares nos escombros, mas a gente sabe que a cada hora que passa, reduz ainda mais as chances de se encontrar sobreviventes. Com base em imagens de satélite, a NASA, a Agência Espacial dos Estados Unidos, estima que quase 60 mil prédios foram danificados ou completamente destruídos. E além de toda essa destruição, no estado de La Guaira, que é a região mais atingida, a escassez de alimentos é agora generalizada, é o que alerta o Alto Comissariado das Nações Unidas para os Refugiados. Inclusive, o Programa Mundial de Alimentos lançou um apelo para 50 milhões de dólares com o objetivo de oferecer suporte aí a 500 mil pessoas durante os próximos 3 meses. Ao vivo da Rádio França Internacional em Paris, Daniela Franco, para o Repórter Nacional.
1: 86% das mortes causadas pela polícia aqui no Brasil são de pessoas negras. É uma pesquisa que revela que homens jovens que vivem em periferias e favelas são as maiores vítimas. Sara Kines.
4: O relatório, divulgado pela Rede de Observatórios da Segurança, reúne dados das Secretarias Estaduais de Segurança Pública de 9 estados brasileiros. As informações revelam que a polícia matou 4.430 pessoas no ano passado. 312 delas eram crianças e adolescentes de até 17 anos. A 7ª edição do relatório Pele Alvo, entre racismo e letalidade, o amanhã, aponta um aumento de 6,4% da letalidade em 9 estados monitorados: Amazonas, Bahia, Ceará, Maranhão, Pará, Pernambuco, Piauí, Rio de Janeiro e São Paulo. No Amazonas, 96% das vítimas da polícia eram pessoas negras. Na Bahia, em apenas 19 dias de 2025, não houve registros de mortes por agentes públicos de segurança. No total, foram 1.570 mortes. Cerca de 1.200 eram pessoas negras. No Pará, o ano em que Belém sediou a COP30 foi também quando o estado alcançou o maior número da série histórica de letalidade policial, com 632 mortes. Ceará, Maranhão e São Paulo também registraram o maior número de mortes desde 2019, quando o levantamento começou a ser realizado. O coordenador da pesquisa da Rede Observatórios da Segurança, Jonas Pacheco, explica que, além de o racismo, existe um discurso da eficiência da segurança por meio do uso de tecnologias para o emprego de ações violentas, como o prisômetro.
8: O discurso que se tem é que, você tendo uma ação mais violenta, um enfrentamento mais embasado, você consegue reduzir o crime. E o que os números mostram que não é bem por aí. Não existe uma correlação.
4: O estado do Rio de Janeiro registrou 800 mortes no ano e em São Paulo foram 834. O único estado monitorado com redução nos índices foi o Piauí, onde foi criada a Superintendência de Promoção da Igualdade Racial e adotados protocolos antirracistas na Polícia Militar do Estado. Jonas Pacheco ressalta que o exemplo do Piauí ainda é um caso isolado.
8: Entre os secretários de segurança, e uma possibilidade que isso pode abrir agora é que, com a aprovação, né, do SUSP, você tenha algumas medidas mais integradas com base no governo federal que todos os estados venham a cumprir.
4: Os dados fornecidos por secretarias de segurança pública de estados como Maranhão e Ceará ocultam o perfil racial de mais da metade das vítimas. A falta de informações detalhadas mantém invisibilizado o recorte racial da letalidade das polícias. Ainda assim, a taxa de mortes por 100 mil habitantes, calculada de forma separada para a população negra e branca, aponta que pessoas negras correm 4 vezes mais risco do que as pessoas brancas. Da Rádio Nacional em São Paulo, Sara Kines.
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6: Para seguir lutando pelo Hexa, o Brasil encara no domingo a Noruega e Haaland. Será que a remada da torcida norueguesa é páreo para a alegria dos brasileiros? André Luiz Mendes.
10: A Noruega será adversária da seleção brasileira nas oitavas de final da Copa do Mundo. Venceu a Costa do Marfim 2-1, segundo gol do atacante Haaland do Manchester City. E domingo, às 5 da tarde, horário de Brasília, New Jersey, as duas equipes vão se encontrar. Seleção brasileira voltou aos treinamentos depois da grande vitória de virada sobre o Japão por 2-1, eliminando os japoneses. E logo de cara, o técnico Ancelotti se vê com dois problemas. Um, ele já conhece, que é o Rafinha. Ainda não se recuperou do problema na coxa. Desta vez, uma lesão foi detectada no jogador Lucas Paquetá, na sua coxa esquerda. Ele já está em tratamento intensivo para que possa retornar o mais rápido possível. Duas favoritas deram adeus à Copa do Mundo, Alemanha e Holanda. Portanto, agora ninguém consegue chegar ao pentacampeonato. Só Alemanha e Itália tinham 4 títulos. A Alemanha está fora. A Itália é a terceira vez consecutiva que está fora de uma Copa. A última foi no Brasil, em 2014. Portanto, ninguém pode chegar ao pentacampeonato. Seleção brasileira continua sua preparação. Eu repito, domingo, 5 da tarde, horário de Brasília, Brasil e Noruega, no MetLife Stadium em New Jersey. Da equipe de esportes da Rádio Nacional, André Luiz Mendes.
6: Também nessa terça, a França goleou a Suécia por 3-0, encara o Paraguai na próxima fase do Mundial. Já o México venceu o Equador por 2-0 e conhece hoje o adversário entre Inglaterra e República Democrática do Congo. Nos outros dois jogos, dessa quarta, Bélgica enfrenta Senegal, enquanto Estados Unidos encaram aí a Bósnia-Herzegovina.
1: E Brasília recebe a partir de hoje o Festival Latinidades, que traz este ano um olhar sobre a saúde mental e o trabalho. Daniela Longuinho de volta.
11: Com o tema Saúde Mental Importa, o primeiro Festival de Mulheres Negras da América Latina se consolida como uma importante plataforma de articulação e influência sobre políticas públicas culturais, como defende a organizadora do festival, Jaqueline Fernandes.
12: Saúde mental dos trabalhadores e trabalhadoras da cultura é algo extremamente importante, que vem sendo abalado por um cotidiano muito específico de jornadas de trabalho, de excessos de burocracia, de violência simbólica, sobretudo quando a gente fala de trabalhadores e trabalhadoras da cultura negra. E esse é um pouco do papel do Festival Latinidades, de transformar conversas antes invisibilizadas em agendas públicas, em cobrar política pública.
11: O encontro Quem Cuida de Quem Produz abre o festival a partir das 8 horas da manhã no Museu da República. O debate será conduzido por Iê Oxum e Yasmin Moreira, com acolhimento de profissionais negras que atuam nos bastidores da cultura. Na rodoviária do Plano Piloto, a exposição fotográfica Chão Ancestral celebra os 280 anos do quilombo Mesquita e conta a história de mulheres quilombolas brasileiras. No segundo dia do festival, o público poderá participar de uma meditação guiada, de uma atividade formativa sobre ancestralidade, identidade e combate ao racismo religioso, de um festival de humor, além de uma feira com empreendedoras negras. A programação conta ainda com as mesas Arte, Saúde Mental e Bem Viver, com as artistas Linda Quebrada e Carol Conká, e Audiências Brasileiras, Cultura Negra, Construção de Público e Propósito, no terceiro dia do festival. Na sexta-feira será lançado o programa Descansa Nega, do Fundo Aguibara. Destaque ainda para o lançamento do livro Viagens que a gente não faz por agenda, faz por amor, da jornalista, empreendedora e investidora Monique Evely. No último dia do Festival Latinidades, o evento Júlio das Pretas, que escrevem no DF, convida a imortal Ana Maria Gonçalves, autora de Um Defeito de Cor, a primeira mulher negra a ocupar uma cadeira na Academia Brasileira de Letras. A entrada é gratuita, mas algumas atividades exigem retirada de ingressos pela plataforma Simpla. As informações completas estão no site latinidades.com.br/programação. Nesta edição haverá uma etapa internacional do festival no Central Park, em Nova York. No dia 26 de julho será realizado o Afro Latinas Concert, com artistas da América Latina, do Caribe e dos Estados Unidos. Entre as atrações com entrada franca estão a brasileira Lued Luna, que recebe Lineker, e a cantora peruana Susana Baca, duas vezes ganhadora do Grammy Latino. A Rádio Nacional e a Rádio Agência Nacional são apoiadoras oficiais do Festival Latinidades. Da Rádio Nacional em Brasília, Daniela Longuinho.
6: Agora 7h59, repórter nacional fica por aqui com trabalhos técnicos de Egberto Martins.
1: Você pode conferir as nossas reportagens no site radioagencianacional.ebc.com.br. Agora você fica com o programa Alô, Alô Brasil. E detalhe, tem novidades estreando hoje na programação da Rádio Nacional. Confere, confira com a gente, fique ligado. Um beijo, gente. Até amanhã.
6: Valeu, aproveite bem o seu dia. Até amanhã.
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16: Alô, alô, Brasil! Agora 8 horas e 1 minuto. Sejam todos muito bem-vindos, todas muito bem-vindas. Eu queria abrir esse programa de hoje agradecendo demais a toda a diretoria da EBC pela confiança no meu trabalho, no meu nome, e dizer que é um orgulho, uma honra mesmo falar nesse microfone histórico, icônico da Rádio Nacional, uma referência de jornalismo e de jornalismo feito com qualidade, com responsabilidade, sempre na defesa da democracia e com muito respeito a você, ouvinte brasileiro. E é uma honra ainda maior comandar a partir de hoje o Alô Alô Brasil, nesse horário nobre do rádio, e nesse ano de 2026, um ano pra lá de especial, quando a Rádio Nacional completa 90 anos de história, o que não é pouca coisa, 90 anos de serviço prestado para o país, e que seja longa a vida da Rádio Nacional. E eu conto com você, ouvinte do Brasil inteiro, para fazer junto comigo essa história a partir de hoje no Alô Alô Brasil. 8h02, temos muitas informações, prestação de serviço, temos também informação do tempo, que está virando, né? Começou julho, o tempo promete virar no Brasil inteiro. E eu já começo com uma informação de uma operação da Polícia Federal, que foi deflagrada agora pela manhã, a terceira fase da Operação Rente a Car, que investiga suspeitas de crimes contra recursos públicos, crime de peculato, lavagem de dinheiro, fraude processual e também organização criminosa, uma operação que mira pessoas ligadas ao deputado federal Sósteres Cavalcante, que é líder do PL na Câmara dos Deputados. A operação está acontecendo em Brasília, em Goiás e também em Minas Gerais, e a gente vai ter mais detalhes ao longo dessa programação. Também em Brasília, em Aleluia, o presidente do Senado, Davi Alcolumbre, se reúne hoje com parlamentares do governo e centrais sindicais para discutir a proposta de emenda à Constituição do fim da escala 6x1. Está demorando já, né, para que isso avance, mas parece que agora temos pelo menos um pontapé de partida nessa discussão que tem tanto apelo popular, e eu espero que esse apelo chegue aos nossos parlamentares. Agora são 8h03, o número de mortos na Venezuela sobe para 1.943, segundo o último relatório divulgado pelo governo. A ONU calcula que pelo menos 50 mil pessoas desaparecidas estejam sob os escombros e grupos de ajuda humanitária alertam para o colapso do sistema de saúde pública do país após os terremotos que abalaram a Venezuela. A ex-primeira-dama Michele Bolsonaro anunciou ontem à noite que decidiu deixar a presidência do PL Mulher. A saída acontece em meio à crise entre ela e Flávio Bolsonaro, que é pré-candidato à presidência da República. Ainda em Brasília, o Supremo Tribunal Federal faz hoje a última sessão antes do recesso de julho. E temas importantes como a dosimetria da pena para os condenados na tentativa de golpe de 8 de janeiro e também a sucessão do governo do Rio de Janeiro e ainda a chamada uberização nas relações de trabalho, todos esses temas importantes devem ficar mesmo para serem discutidos no segundo semestre. Após pressão nas redes sociais, Romário, hein? Abre mão do salário de senador durante a Copa do Mundo. Ele enviou um ofício à presidência do Senado em que pede que sejam adotadas providências para que não seja paga a remuneração pelo período de 11 de junho até 19 de julho. O baixinho está comentando jogos na Copa do Mundo pela Cazé TV. Na previsão do tempo, uma nova massa de ar polar deve atingir o Brasil nos próximos dias, com previsão de geada e chuva congelada em áreas da região sul do país. E em São Paulo, a temperatura pode cair para os 10 graus. Na Copa do Mundo, definido o adversário do Brasil nas oitavas de final, e é a Noruega, do gigante Haaland, que despachou ontem a Costa do Marfim. E já, hein? A gente tem entrevista importante para detalhar uma pesquisa nacional sobre o crescimento da letalidade das ações da Polícia Militar. E, segundo essa pesquisa, as principais vítimas dessas ações violentas das PMs são os jovens negros. 8:06 no ar o Alô Alô Brasil, desse dia 1 de julho de 2026, e eu já convido vocês a participarem, como sempre, pelo nosso WhatsApp. Vou pedir para Karina Barbosa. Bom dia, Karina.
15: Bom dia, Agostinho.
16: Tudo
15: bom dia,
16: bem com você?
15: Tudo ótimo.
16: Então, tá bom. Então lembra pra gente, já que eu erro sempre, então lembra direitinho qual que é o número do nosso WhatsApp pro nosso ouvinte participar.
15: Olha, para você que quer mandar uma mensagem aqui para a gente, pode ser mensagem de áudio de até um minuto ou mensagem de texto também. Manda para esse número que é 11974690138. Lembrando que tem que colocar o DDD, senão a mensagem não chega. E as mensagens de áudio, coloque o seu nome completo, de onde você está falando e mensagem de até um minuto, tá bom?
16: É isso aí, manda mensagem pra gente de áudio, se você puder, que é bem mais legal. Ontem foi muito legal, a gente conseguiu colocar no ar várias mensagens e o legal é a gente perceber os sotaques dos nossos ouvintes espalhados por esse nosso Brasilzão. E quem tá de ouvido atento, como sempre, é o nosso Vicente Figueira, que vai, entre outras coisas, além de trazer informação para a gente aqui, vai também separar os nossos áudios. Não é isso, Vicente? Bom dia.
17: Bom dia, Agostinho. Bom dia a toda a nossa equipe. Bom dia a você, nosso querido ouvinte aqui do Alô Alô Brasil. Verdade, Agostinho, eu vou estar separando esses áudios, fazendo aqui uma triagem, né?
16: Sim.
17: Uma análise prévia dos áudios e a gente vai estar divulgando daqui a pouquinho. Então participe. 0 operadora 11 97469-0138 e participe conosco aqui do Alô Alô Brasil.
16: É isso, já tem notícia quentinha aí, não tem?
17: Já sim, Agostinho. As pessoas precisam ter, Agostinho, cada vez mais cuidado com esses sites de relacionamento. A gente viu muitos golpes, inclusive teve até série da Netflix a respeito do Kindle. Kindle? Não. Um site de relacionamento desse. Então, um morador do Paraná, ele afirma ter sido vítima de um golpe após atravessar a fronteira entre Foz do Iguaçu e Cidade del Este, no Paraguai, para encontrar um homem conhecido pelo aplicativo de relacionamento chamado Grindr, rede social voltada para a comunidade LGBTQIA+, que conecta pessoas próximas por geolocalização. A vítima afirma que foi mantida em cativeiro por mais de 12 horas, foi foi agredida e ameaçada de morte até fazer transferências bancárias e empréstimos que somam cerca de 100 mil reais. A vítima contou que estava em Foz do Iguaçu a trabalho quando marcou o encontro pelo aplicativo. A conversa, Agostinho, segundo ele, parecia normal. Os dois combinaram se encontrar ao lado do lado paraguaio da fronteira. Chegando lá, o cara não estava, mandou um motoqueiro buscar a vítima. E a vítima embarcou na moto e tal e foi deixada num lugar ermo com 5 homens armados que fizeram todas essas atrocidades. As autoridades paraguaias afirmam que esse tipo de ocorrência com vítimas brasileiras, Agostinho, é normal. Então a gente reafirma o nosso alerta aqui para que as pessoas tenham cada vez mais cuidado com esses aplicativos de relacionamento, porque isso pode trazer problemas sérios, inclusive custar a vida das pessoas, né, Agostinho? Isso daí realmente é muito complicado. Então fica o alerta e vale o seu cuidado cada vez maior com esse tipo de site.
16: É isso aí. 8h10, a Polícia Federal, como nós dissemos aqui na abertura, está cumprindo agora, pela manhã, mandados de busca e apreensão contra pessoas ligadas ao deputado Sóstenes Cavalcante, que é líder do PL na Câmara dos Deputados. A ação é a terceira fase da Operação Rente a Car, denominada Operação Galho Fraco 2. Em dezembro do ano passado, o parlamentar foi alvo de busca por suspeita de desvio de valores da cota parlamentar. Na ocasião, os agentes da Polícia Federal apreenderam cerca de 430 mil reais em espécie em um apartamento do deputado Sóstenes. Horas após a operação, ele afirmou que esse valor de 430 mil reais que foi encontrado em sua casa era oriundo da venda de um imóvel. Entretanto, não explicou por que recebeu dinheiro vivo pela venda e falou que seus advogados e o contador apresentariam as provas. Na operação de hoje, a informação que a gente tem é que os alvos são um advogado e pessoas ligadas ao deputado que foram responsáveis por sacar o dinheiro apreendido e por tentar fraudar a investigação, criando uma versão sobre a origem do dinheiro. Pela tentativa de criar essa explicação para o dinheiro, a polícia investiga a possibilidade de fraude processual. Além do dinheiro, a Polícia Federal também apurou que o contrato apresentado para justificar esse valor não era verdadeiro. Então, está em curso agora essa operação. São algumas frentes de ação da Polícia Federal que age agora em Brasília, em Goiás e também em Minas Gerais. E a gente vai ter mais detalhes ao longo do programa sobre essa operação que está em curso agora. 8h12, o governo do Irã anunciou que não vai se reunir diretamente com os enviados do governo dos Estados Unidos que viajaram para o Oriente Médio, o que, obviamente, dificulta as negociações para um acordo de paz ou algo parecido com isso. Os representantes do governo dos Estados Unidos estão em Doha, no Catar, e se encontraram apenas com mediadores para discutir o conflito. Portanto, não parece que vai ser agora a chegada da paz duradoura, ou pelo menos de algo que pareça paz duradoura, nesse conflito que se arrasta entre os Estados Unidos e o Irã. 8h13, uma mulher com 256 anotações criminais, 256 anotações criminais, foi presa por estelionato no Rio de Janeiro, em Maricá, na região dos Lagos. Na publicação, nas redes sociais, feita pela Polícia do Rio, comemorando essa prisão, o título dessa nota foi "Uma vida inteira dedicada a crimes". Essa está presa e acho que parou por aqui, espero pelo menos, esse recorde de 256 anotações criminais. Bom, falar em crime, eu anunciei aqui na abertura que a nossa entrevista de hoje vai falar sobre crimes, mas crimes praticados pela Polícia Militar. É isso. Nós temos um estudo que está sendo divulgado, um estudo feito pela rede de observatórios da segurança, referente aos números da ação da polícia em 2025. As ações que provocaram morte, ações promovidas, repito, pela Polícia Militar dos vários estados aqui do Brasil. Foram 9 estados que foram avaliados. E para começar essa nossa conversa, eu queria só dar um número que é bastante significativo e assustador. 64,8% dos mortos em abordagens policiais em 2025 são jovens negros com

0: até 29 anos de idade, jovens negros que foram mortos a partir de ações policiais. Para conversar sobre isso, está com a gente aqui a Francine Ribeiro, que é pesquisadora, bacharel em Relações Internacionais pela PUC de São Paulo e mestre em Ciências Humanas e Sociais pela Universidade Federal do ABC. Francine, bom dia para você, obrigado por atender o nosso convite.
1: Bom dia.
0: Eu queria saber de você, vocês têm esse estudo feito anualmente. Na comparação dos dados de 2025 sobre a letalidade da ação da polícia no Brasil inteiro em relação ao ano anterior, a 2024, portanto, a polícia está mais violenta, Francine?
1: Sim. Bom, esse estudo, ele faz, na verdade, um recorte histórico, desde 2019 até 2025. E em todos esses anos, né, na produção desse relatório, a gente percebeu que existe uma característica específica, né, um modus de condução da ação policial muito parecido, que é o que você já adiantou, né, que é a letalidade de jovens negros, geralmente periféricos e do sexo masculino. De 2024 para cá, né, de 2024 para 2025, houve um crescimento de 6,4, somando todos os estados. Essa é a média de todos os estados. Em todos os estados da rede, houve um crescimento. Em alguns, um pouco mais do que outros. Somente o Piauí que teve uma leve redução, mas o que a gente percebe é que essas mudanças e essa continuidade de uma ação policial violenta, ela tem explicações diferentes para cada estado, né? Porque cada estado tem o seu governo, a sua polícia militar e a sua polícia civil, e de acordo com as diretrizes de cada governador ali no exercício da sua profissão e também do corporativismo da polícia militar e da polícia civil, esses dados eles vão piorando ao longo dos anos.
0: O levantamento foi feito em 9 estados, não é isso?
1: Isso.
0: Foi na Bahia, Amazonas, Maranhão. Ceará, Maranhão, Pará, Pernambuco, Piauí, Rio de Janeiro e São Paulo. Acho que não esqueci nenhum,
1: isso,
0: né? E como você falou, cada estado tem a sua característica, tem o seu governo também, com a sua política de segurança pública, que a gente imagina que varie de governo para governo,
1: sim,
0: né? É natural que haja mesmo uma diferenciação. No entanto, pelo que vocês levantaram, grosso modo, a polícia extrapola em praticamente todos esses estados.
1: Sim. Porque existe um patamar, digamos assim, de uma letalidade, não vou dizer aceitável, mas um limite de letalidade dentro de uma dinâmica da sociedade. E em todos os estados a gente vê que extrapola, né? Então, a cada 100 mil habitantes, não é para morrer 3 pessoas, 4 pessoas na ação policial. Isso é abusivo. E no Brasil, ao longo dos anos, a gente teve regiões em que 222 pessoas morriam a cada 100. Então, assim, ultrapassa muitos patamares que são definidos em conferências globais, ONU, por exemplo. Então, e acho que é importante justificar porque a rede está nesses 9 estados. São estados que chamam a atenção pela violência policial e que tem núcleos especializados pensando em segurança pública vinculados a institutos de pesquisa e a universidades. Então, são estados já que têm um histórico de violência, né? O Rio de Janeiro não é novidade nenhuma, São Paulo também, apesar da oscilação, acho que é interessante falar que em 2019 a gente tinha ali, por ano, a faixa de 814 pessoas mortas pela polícia. Isso se manteve em 2020, só que em 2020 a gente teve uma política muito acertada do governo Dória, que foi o programa Olho Vivo, que, entre outras, estabelecia a implementação das câmeras corporais e os policiais. A partir desse programa, a redução foi de aproximadamente 50%. Então, em 2021, a gente cai para a faixa de 500, em 2022, para 400. Só que aí tem uma mudança de governo, né? O novo governo entra em 2023, entra com operações policiais

0: turbulências, que foi a Operação Verão e também a Operação Escudo, que aconteceram entre 2023 e 2024, e esse número vai consolidando, e desde 2019, o dado de 2025 é o maior. Então, a gente chegou a 834 pessoas mortas pela polícia.
1: E essa essa redução pontual que você citou, da violência da polícia no governo Dória, aqui em São Paulo, ela se deveu à utilização das câmeras corporais, foi isso?
0: Exatamente. Além das câmeras corporais, esse programa também trazia um aperfeiçoamento da polícia mesmo, de treinamento, de trazer temas para discussão, para trazer uma abordagem mais adequada. Então, as câmeras, elas, sem dúvida, elas trazem um controle policial, porque, de alguma forma, quando o policial está com essa câmera, ele sabe que aquilo pode trazer tanto prova contra ele quanto a favor dele, porque se o policial, por exemplo, sofre algum tipo de acusação, de alguma denúncia que não é verídica, aquela câmera ela pode provar e defender aquele policial, mas também pode, numa situação de confronto ou de abordagem sem qualquer violência, trazer também a responsabilização àquele policial se ele for abusivo. Então, de alguma forma, ela traz transparência. Então, foi muito importante e é uma pena que nos anos seguintes, né, pós saída do Dória, o investimento dessas câmeras sofreu oscilação. Então, foi necessário que o STF intervisse, né, e firmasse um acordo com o governo do Estado para a continuidade desse programa, porque ele deu certo. Então, se ele reduziu a letalidade, por que não continuar? Então, foi necessário a junção não só do STF, mas também da sociedade civil organizada para sentar com o governo do Estado e firmar esse acordo para aumentar o número de câmeras e continuar com essa política, e não reduzir o investimento como estava acontecendo.
1: É verdade, houve essa ação da justiça, né, porque o atual governo resistia a aceitar as câmeras como uma realidade importante, essencial, né? Inclusive, se comprou um lote de câmeras aqui em São Paulo, que estão sendo utilizadas, inclusive, agora, e que dependem do acionamento do próprio policial, o que torna essa ação da câmera ela muito mais frágil, né? Porque o que se tem como ideal é que elas funcionem independente da vontade ou não do policial. Né? Porque senão você torna esse efeito benéfico da câmera muito menor, né?
0: Sim, mas no acordo do STF, o acionamento pelo COPAM pode ser feito. Então, independente da vontade do policial, essa central ela pode acionar. E o policial ele deve acionar a câmera em qualquer operação que ele tiver. Então, alguns parâmetros foram firmados para que essas diretrizes que não trazem segurança, né, segurança para a política, fossem realmente retiradas, diminuídas. Então, para além da ampliação do número de câmeras, o acionamento ele pode ser feito pelo COPAM, e também é obrigação do policial, iniciou essa atividade, ligar a câmera.
1: Estamos falando de São Paulo, mas vamos fazer um giro aí por todos esses 9 estados, só para a gente sair de São Paulo aqui com o número que vocês levantaram. Foi um recorde, de novo, em 2025, né? Voltou a subir a letalidade da Polícia Militar, da Polícia aqui em São Paulo, com 834 mortes registradas em ações policiais em 2025. Falando do Rio de Janeiro agora, Francine, vocês detalham no levantamento de vocês, no estudo de vocês, que o discurso do combate aos narcos terroristas, que agora virou a nova onda, né? O novo lema, combater narcoterrorismo, parece que no Rio de Janeiro esse discurso está meio que validando essa ação violenta da polícia, é isso?
0: Sim, isso não é novo, né? Porque as operações policiais nos morros, nos complexos do Rio de Janeiro, não é uma novidade. Inclusive, a gente tem uma DPF, né, que também é uma ação judicial que envolve o STF para discutir realmente como a conduta policial tem sido feita, né, nessas grandes operações, que é a DPF das favelas. E apesar dela ter trazido uma série de recomendações, de

0: assim, mudanças mesmo na mentalidade, na forma que a polícia ali deveria agir. Em 2026, a gente teve aquela operação chamada Contenção, né, que aconteceu no complexo da Maré e no complexo da Penha. E muitas pessoas morreram, enfim, uma série de familiares. Ficou famosa aquela foto que os corpos ficaram estendidos ali, como se fosse nada, né, enfim. E, então, assim, apesar dos esforços, né, de toda a sociedade, até do judiciário, a polícia continuou com uma truculência e com essa justificativa de combater o narcotráfico, enfim, da guerra às drogas e ao tráfico. Mas nessa operação ela não foi bem sucedida, né? Porque o volume de pessoas mortas, né? De crianças, de familiares ali, porque a justificativa de dizer, ah, não, a gente conseguiu matar tantas pessoas envolvidas com o tráfico, mas quantas mais morreram ali, que não têm envolvimento? E assim, a gente tem um sistema de justiça criminal, né? As pessoas que cometem, que estão em conflito com a lei, elas devem responder criminalmente, né? E não virar alvo para matar e outras pessoas ali que estejam próximas morrerem, enfim, em consequência de morarem em um território. Então, é uma situação muito complicada. Eu acho que essas incursões que são anunciadas no Rio de Janeiro, que vira e mexe independente do governo, né? Isso a gente vê ao longo do tempo, elas refletem uma política que é de morte, né? Uma política que não é uma política de segurança pública, mas é de eliminação, né?
1: Nós estamos conversando aqui no Alô Alô Brasil com a Francine Ribeiro, que é pesquisadora, bacharel em Relações Internacionais pela PUC São Paulo e mestre em Ciências Humanas e Sociais pela Universidade Federal do ABC, falando sobre essa divulgação desse relatório da Rede de Observatórios da Segurança, falando sobre a letalidade da ação da polícia em 2025 no Brasil inteiro. Bom, a violência cresceu como um todo. Aliás, você falou de vítimas, crianças. Né? Vocês trazem um número aqui que é assustador, total de vítimas em 2025, nessas ações da polícia, 4.330 pessoas, um aumento de 6,4% em relação a 2024, e desse número, 312, Francine, são crianças, eram crianças e ou adolescentes entre 0 e 17 anos, o que também é aterrador, né?
0: E quando a gente olha os dados de idade, a gente vê que são as pessoas mais jovens mesmo que estão morrendo, né? Então, até 24, 29 anos, foram 64,9, enfim, 65% das pessoas que morrem. Então, quando você elimina essa população, você tira, enfim, a chance da própria vida das pessoas de construírem realmente os seus destinos, né? Então, essas crianças que, seja numa operação policial, tá na rua brincando, né? A gente viu isso na Operação Escudo aqui, Operação Verão em São Paulo, né? Muitas crianças também faleceram nessas operações. Então, à noite, a criança não, como se ela não tivesse direito de andar, de brincar de bola na rua. E quando a gente passa agora para o norte, para o nordeste, quando a gente vai olhar o outro lado ali do Brasil, a gente vê que existem outras dinâmicas que também têm uma dinâmica faccional, né? Enfim, da expansão das facções e que trazem, de certa forma, violência para os interiores do Nordeste. Então, é algo que também é preocupante e que, enfim, traz como se fosse um modelo que errou aqui em São Paulo para outros estados, né? Como o Maranhão, por exemplo.
1: E aí nós temos o Piauí, que eu não sei se dá para chamar de contraponto, porque também a violência é grande, mas há um fato relevante, você já citou no começo, que foi a criação de um protocolo antirracista, não é isso? Da PM, que acabou fazendo diferença, né, no Piauí.
0: Foi uma política pública importante, não só de cuidado de pensar na raça, né, uma política racial, mas também de proteção à população indígena, né, que é bastante característica da região. Então,

0: das pessoas, principalmente em regiões periféricas, e que ali constantemente são alvo da polícia.
1: Aliás, falando em protocolo, né, para tentar controlar essa ação violenta ou acabar de vez com essa ação violenta da polícia contra o cidadão, ontem nós noticiamos aqui que a primeira turma do Superior Tribunal de Justiça condenou o Estado de São Paulo a apresentar em 60 dias um protocolo para a atuação da PM em manifestações públicas. A partir de uma denúncia que foi feita pela Defensoria Pública aqui de São Paulo, que alertou para casos frequentes de abusos durante manifestações, com excesso de força, utilização de bombas de efeito moral, disparos de balas de borracha, enfim, sem justificativa. Parece que está mais do que na hora, né, Francine, da gente criar uma norma e estabelecer limites para o que pode e o que não pode a Polícia Militar fazer quando está em ação, né?
0: Entre as recomendações que a rede sempre faz quando publica esse relatório, é justamente criar uma ideia única, né, para a ação da polícia, né? Então, para além da transparência, que é muito importante, né, não só trazida pelas câmeras, mas um modus operandi, né, uma forma de operar muito semelhante, até para você conseguir responsabilizar os policiais, ou se os policiais são vítimas, responsabilizar quem agiu contra o policial de forma semelhante, de forma mais igualitária. Então, o protocolo, que também a gente não pode esquecer que a polícia também tem uma formação que ela traz isso, tá? Então, as academias de polícia, existem protocolos, por exemplo, numa situação de conflito, de abordagem, onde você deve atirar para não ser letal. Então, por exemplo, cabeça, coração, intestino, não é lugar que você deve atirar se você quer só imobilizar aquela pessoa e levar ela para um hospital e depois ela ser responsabilizada na justiça. Mas não, quando a gente fala em letalidade, é porque não foi a perna que foi atirada, a perna em um local em que não tem uma veia importante. Mas foi um local que, enfim, a pessoa realmente ia morrer. Então, quando a gente tem. A polícia já tem um protocolo, ela já conhece, ela já tem treinamento para isso. Mas reforçar isso e uniformizar, nacionalmente seria realmente uma das medidas que a gente pontua isso como importante.
1: Aliás, talvez fosse importante também, né, Francine, verificar a formação, né? Quais são as disciplinas que esses policiais têm, qual é, enfim, o conteúdo das aulas que são dadas nas academias. Eu falo isso porque, inclusive, estava lembrando de um caso recente que aconteceu aqui em São Paulo, de uma soldado, uma militar, uma policial feminina, de 21 anos, de 21 anos. Que tinha acabado de sair da academia, estava ainda no estágio, no processo de estágio, já saindo às ruas armada, e que acabou, sem nenhum motivo, sem nenhuma razão, atirando contra uma mulher. Foi na cidade
0: Atalar.
1: de, isso é, na cidade de Tiradentes, na Zona Leste, uma mulher de 31 anos, durante uma discussão, uma discussão boba, depois se viu pela imagem da câmera corporal do colega dessa policial, porque ela mesma estava sem câmera. Ela estava sem câmera. Então, eu me pergunto, pessoa que acabou de sair da academia com 21 anos, ela tem ainda fresco na cabeça dela os ensinamentos, mas não tem a perícia, talvez, a segurança, a tranquilidade de um policial formado já há mais tempo. Fico me perguntando que tipo de policial está indo para a rua. Nesse caso aqui, me parece alguém completamente despreparado, né?
0: Inclusive, quando acontece isso, quando ela atira nessa vítima, o policial colega dela que estava com a câmera, ele pergunta: você atirou? Por que você atirou? Então, você vê que na mesma viatura tinha um policial que agia de forma adequada e um policial que não. A soldada, ela não agiu de forma procedente. Mas, realmente, quando a gente pensa na formação, a gente sabe que tem no currículo, inclusive, direitos humanos, mas isso não está sendo realmente trazido para o dia a dia, para o cotidiano. Não necessariamente.

0: necessariamente que um policial antigo ele vai ter uma formação perfeita. Não, a gente tem que renovar porque a sociedade muda e as discussões elas também mudam. Então, uma abordagem, por exemplo, racial. O racismo ele existe, ele está aí, né? Os dados eles estão mostrando isso. Então, é preciso trazer que a abordagem ela tem que ser igual para brancos e negros. Isso é muito básico, mas a gente vê que existe uma diferenciação. Senão, o número de vítimas, por exemplo, em São Paulo, de negros, não seria 2,5 vezes maior do que do branco. Então, existe uma tendência aí, de uma abordagem mais violenta. Essa policial, ela reflete não só um despreparo, mas o que tem sido discutido ali no dia a dia, o que, que tem sido conduzido para ela ter agido dessa forma, né? Porque se a gente pensar, pô, você acabou de sair da academia, você aprendeu todos os protocolos que a polícia militar traz, e tem protocolos muito sérios. Por que você agiu de uma forma desconexa com a realidade e o que se espera de você, né? Enquanto Estado. Então, assim, acho que a gente não pode dizer que é porque ela é nova, porque. Não, porque, enfim, existem policiais que são julgados com 20, 30 anos de carreira e tem ela que foi realmente retirada com pouquíssimo tempo. Então, acho que é importante mudar realmente a mentalidade, né? A mentalidade da corporação para trazer um protocolo mais alinhado com o que a própria Constituição diz e a própria Polícia Militar também diz, tá? É isso.
1: Não há dúvida, precisamos mudar a mentalidade da corporação e mudar a mentalidade também, Francine, de parte da nossa população, que acaba validando essa ação mais violenta da polícia. A gente entende que a falta de segurança, né, essa sensação de insegurança, pode levar a parte da nossa população a achar que uma população, que uma polícia mais violenta é sinal de mais segurança, quando não é. Porque no final das contas, quem vai ser massacrado pela polícia vai ser a maior parte da população, que é periférica, que é preta, enfim, e que não tem como se defender. Francine Ribeiro, pesquisadora e bacharel em Relações Internacionais pela PUC de São Paulo e mestre em Ciências Humanas e Sociais pela Federal do ABC. Muito obrigado pela atenção aqui com o Alô, Alô Brasil e parabéns pelo trabalho de vocês.
0: Obrigada.
1: É isso aí, pessoal. Vale a gente se deter nessa pesquisa, ler e reler os números e entender que tipo de polícia que nós queremos e que tipo de segurança nós buscamos, para que essa polícia, que é autorizada pela sociedade a andar armada, nós autorizamos os policiais a terem o poder da arma na mão, mas isso tem que ser usado com técnica e com respeito e na medida que estabelece a lei para que, de novo, essa polícia não se volte contra a sociedade que a armou. Agora são 8h38, já já tem informação aqui do nosso Vicente, que vai colocar no ar para a gente o ouvinte, que está mandando mensagem aqui para o Alô Alô Brasil pelo zap 11 974 69 0138. Mas antes disso, nós temos o nosso Leandro Martins, que está aqui com a gente. E aí, Leandro, bom dia.
2: É isso aí, Agostinho. Bom dia para você, bom dia, equipe, bom dia, ouvintes. Olha, estão mais caras a partir de hoje, 1º de julho, as tarifas de pedágios de rodovias de 13 concessionárias aqui do estado de São Paulo. A revisão anual das tarifas foi homologada pela Artesp, que é a agência de transportes do estado, e o aumento vai ser de 4,72%, quase 5% na maior parte das concessionárias. Na rodovia dos Tamoios, que liga o Vale do Paraíba ao litoral norte de São Paulo, o reajuste provisório será um pouquinho maior, 5,08%. Bom, esse índice corresponde à variação acumulada do IPCA entre junho do ano passado e maio deste ano, conforme previsto nos contratos de concessão. Portanto, as tarifas dos pedágios paulistas, das estradas paulistas, ficam um pouquinho mais caras a partir desta quarta-feira. Muito bem, a revisão anual foi homologada pela Agência de Transporte Artesp e está publicada no Diário Oficial, já no dia 26 de junho, mas começa a valer hoje. Em quais estradas valem? Praticamente todas, né? As administradas pelas concessionárias Autoban, Intervias, Rota das Bandeiras, Rodovia das Colinas, CART, Via Rondon, SP Vias, Rodovias do Tietê, Ecovias dos Imigrantes, Ecovias do Leste Paulista, Rodoanel Oeste, SP Mar e Rodovia dos Tamoios. Em nota, a Artesp disse que a tarifa anuária, perdão, a revisão tarifária anual segue as regras previstas nos contratos de concessão. Portanto, Agostinho, você, se for pegar seu carro e ir lá para o litoral nesse próximo fim de semana, assistir o jogo do Brasil da praia, vai pagar um pouquinho mais caro quando passar na Praça do Pedágio, Agostinho.
1: Eu não vou, nem é por causa do pedágio, mas é sempre assim, né? Período de férias, você pretende viajar?
2: Tá chegando.
1: Né? Não é por acaso que aumenta nesse período, né? Não é por acaso que aumenta nesse período. Agora, bom seria que a qualidade das estradas correspondesse ao aumento do pedágio, né? Porque o pedágio, entre outras coisas, ele, em tese, é usado para melhorar as condições da estrada, a iluminação, a segurança, aquela coisa toda, e nem sempre a gente percebe essa relação de causa e efeito, né?
2: É verdade. Algumas são muito boas, né? Algumas estradas principais aí, mas outras tem que dar uma melhoradinha.
1: É isso aí. Valeu, Leandro. Você volta logo mais ao longo da nossa programação. Agora 8h41, já tem a voz do ouvinte aqui que manda mensagem pelo nosso WhatsApp, mas antes vamos para Brasília com a voz do Renato Ribeiro. Fala aí, Renato, bom dia.
3: Oi, Agostinho, bom dia. A gente vai falar de uma mega operação hoje que investiga a atuação do PCC, o primeiro comando da capital, no estado de Santa Catarina. Mais de 650 agentes cumprem 320 mandados, sendo 151 de prisão temporária e 169 de busca e apreensão. As ações acontecem em 6 estados: Santa Catarina, Rio Grande do Sul, Paraná, São Paulo, Mato Grosso do Sul e Minas Gerais. São usadas aí quase 200 viaturas e 2 helicópteros. No Paraná, um suspeito foi morto durante troca de tiros com policiais. A Operação Coluna do Sul é considerada a maior realizada pela Força-Tarefa do Ministério Público catarinense contra a facção que apura a atuação do PCC dentro e fora das prisões no estado. Os investigados estariam envolvidos em diversos crimes, como organização criminosa, tráfico de drogas, homicídios e porte ilegal de armas de fogo. Os materiais apreendidos serão encaminhados à Polícia Científica de Santa Catarina para exames de perícia e depois serão analisados pelo GAECO, o Grupo de Atuação Especial de Combate às Organizações Criminosas do Ministério Público. Agostinho.
1: Valeu, Renato. Renato Ribeiro falando com a gente direto de Brasília. 8h43, vamos ouvir então o nosso ouvinte que manda mensagem aqui para o nosso zap no 11 974690138. Vamos lá?
4: Bom dia, alô, alô, Brasil, falando direto de Brasília, aqui é Roberta, grande abraço.
5: Bom dia, amigos da Nacional, aqui João Maia, direto de Fortaleza, ouvindo a Nacional FM pela Ceará FM. Meu amigo, gostaria de comentar aqui sobre o fim da escala 6x1, está na hora do senhor Davi Alcolumbre colocar isso aí para frente. Ora, esse Congresso, quando é para aprovar medidas que prejudicam o trabalhador, que beneficia banqueiros, empresários e a turma do agro, é rapidinho. Quando é algo que vai beneficiar a classe trabalhadora, é essa lenga-lenga. Para com isso, senador. Bora para frente.
1: É isso aí mesmo. E hoje tem reunião, né? Em Brasília, o Davi Alcolumbre vai receber representantes de centrais sindicais e parlamentares também ligados ao governo federal para que chegue-se a um bom termo e dê início aí ao processo de fim dessa escala 6x1 que já foi aprovada na Câmara e que é um clamor nacional. Tem que acabar com isso mesmo, já passou da hora. Quem sabe a partir de hoje a coisa ande com mais celeridade lá no Senado Federal. Já tem mais mensagem do ouvinte, mas antes o nosso Odair Brás, da Agência Brasil, está com a gente. Fala aí, Odair, bom dia.
6: Bom dia, Agostinho. Bom dia a todos. Ontem o ministro da Defesa, José Múcio, se reuniu com... Ele foi até Caracas, na Venezuela, né? E se reuniu com a presidente Delcy Rodrigues, a presidente interina, né? E ele foi lá numa missão determinada pelo presidente Lula mesmo para reforçar o apoio do Brasil à Venezuela. O apoio humanitário do Brasil à Venezuela, né? Ele reforçou que a ajuda brasileira vai continuar acontecendo. O Brasil já enviou para lá 5 aviões com equipamentos, alimentos e equipes de resgate também, né? E, enfim, a situação na Venezuela continua muito dramática, né? Os últimos números são

0: bem preocupantes. Já, a contagem já tem 1.943 mortos, né, a última atualização, com 81 mil desaparecidos, né? Então, mas é isso, assim, o Brasil fez questão de reforçar o apoio à Venezuela, inclusive com o nosso ministro da Defesa indo até Caracas para conversar com a presidente interina.
1: É isso, e lógico, né? As imagens que chegam da Venezuela são de quase uma destruição total do país, e óbvio que, apesar desse apoio internacional que vai surgindo em maior número a cada dia que passa, também a cada dia que passa é forçoso a gente reconhecer que a chance de encontrar pessoas com vida fica cada vez mais difícil, né, Odair?
0: É assim, o que as equipes de resgate dizem é que depois de 48 horas fica muito difícil encontrar sobreviventes, né? A gente já viu em outros desastres como esse acontecer de 10 dias depois, 12 dias depois, encontrar ainda pessoas vivas, né? Mas é realmente muito raro e assim, pode ser que aconteça, mas é muito raro.
1: Agora é realmente torcer para que se encontre em alguma situação muito específica, né? Acontece, né? Algum bolsão de ar que é formado, e sim, as lajes caindo e um bolsão de ar que permita uma sobrevida, mas enfim, de fato, os números tendem a aumentar, o número de mortos tendem a aumentar, infelizmente. Valeu, Odair. Você volta.
0: Falou, obrigado.
1: Logo mais. Obrigado a você. Você volta logo mais com outras informações. Vamos voltar a Brasília? 8h47, Priscila Mazenotti. Fala aí, Priscila, bom dia. Como é que você tá?
2: Oi, Agostinho. Bom dia pra você. Bom dia pra quem acompanha o Alô, Alô Brasil. Hoje, dia decisivo na 6x1, né?
1: Ah.
2: O Senado tem sessão temática. O presidente da casa tá reunido. Já tô aqui no Senado, inclusive, com Paulo Paim, senador, Érica Hilton, a líder do governo, a nova líder do governo, a Tereza Leitão, que entrou no lugar do Jax Wagner, para ouvir deles, de tentar dar ali um encaminhamento, decidir os próximos passos dessa PEC, que, como a gente tem falado aqui, já fez aniversário. Hoje está completando 35 dias parada aqui no Senado, viu, Agostinho?
1: Então, agora dá para acreditar, porque é um fato relevante, né? O presidente do Senado recebendo lideranças das centrais sindicais, parlamentares ligados ao governo, alguma coisa vai acontecer. Mas será que agora pega no breu mesmo, Priscila?
2: Queremos saber justamente isso, porque o que que acontece? Lá atrás, quando o texto chegou aqui na casa, e ontem também em plenário, o Davi Alcolumbre deixou bem claro, falou, olha gente, o Senado não é um mero carimbador de decisão da Câmara. Não adianta você achar que a PEC tramitou 5 meses lá na Câmara, eu vou dar rapidez aqui não, vamos seguir os trâmites necessários. Então assim, tem essa sessão temática hoje, está tendo essa reunião, mas o fato é que essa PEC está parada aqui na Secretaria-Geral da Mesa até agora, não foi nem para a CCJ, ele não conversou com o Alto Alencar, que é o presidente da Comissão de Justiça, para tentar delinear aí alguma coisa de relatoria. E o recesso começa daqui a 2 semanas. Então, assim, em tese, não dá tempo de analisar isso no primeiro semestre como querem os grandes interessados, né? Que são os trabalhadores, que são as centrais sindicais e o próprio governo. Porque só na CCJ são 30 dias de tramitação. Então, vamos supor que vai encaminhar ainda essa semana. Ainda tem 30 dias na escolha de relator, votação, discussão, depois vai para plenário, primeiro e segundo turno. Aumentou a pressão. Ontem foi um dia de pressão em todo o país. A gente acompanhou pelo menos 15 estados tiveram manifestações, né, aí em São Paulo, aqui em Brasília também, o ato foi grande, todo mundo de olho aqui no Senado e Alcolumbre, ao mesmo tempo que ele convoca essa sessão temática, ele diz que não vai dar rapidez, então tá aquela história um pouco aqui, um pouco ali, vamos ver se depois dessa reunião, eu conversei com o Paulo tá aí no senador mais cedo, ele falou, ó, converso com vocês, com a imprensa, assim que acabar a reunião, teremos novas informações aí quanto ao desenhar dessa PEC aqui no Senado, Agostinho.
1: É isso aí, vamos aguardar e pressionar também para sair isso de qualquer jeito. Bom, agora aquela nossa previsão, aquela sua previsão de que os penduricalhos do judiciário seriam mantidos, pelo menos de alguma maneira, alguns deles, né? Isso se confirmou, né, Priscila?
2: Se confirmou, Carmen Lúcia votou também, então sem penduricalho, né, pagamento até fevereiro, até o dia do julgamento, né, foi, a gente falou bastante sobre isso ontem, tinha o voto divergente ali do Fux com relação ao teto, né, ele queria liberar tudo, os relatores falaram em 35%, e aí o Supremo, enfim, concluiu esse julgamento, que era só para regulamentar, de fato, né? Uma proibição que já tinha vindo lá em fevereiro, né? Começou com Gilmar Mendes, começou com Flávio Dino, e vale só para a magistratura também, é importante reforçar, Agostinho.
1: É isso, e falando de Supremo ainda, acho que hoje é a última sessão, né? Antes do recesso, e aí alguns temas bem importantes, como aquela história da dosimetria da pena, lá para o pessoal envolvido no golpe, na tentativa de golpe, né? De 8 de janeiro, vai ficar para o segundo semestre, a questão do governo do Rio de Janeiro também vai ficar para o segundo semestre, e a questão lá da chamada uberização nas relações trabalhistas, também tudo isso lá para o segundo semestre, né?
2: Pois é, estava na pauta, inclusive essa da uberização estava na pauta da quarta-feira passada, quando teve o jogo do Brasil. Foi um dia de sessão mais curta, acabou nem entrando na análise. Dosimetria está suspensa, né? O Congresso, a gente lembra, derrubou o veto, foi parar lá no Supremo Tribunal Federal, e aí o Alexandre de Moraes falou, não, gente, vamos suspender a aplicação dessa dosimetria até a gente decidir definitivamente. E vai ficar aí para agosto, quando eles retornarem de trabalho. Agora já está todo mundo tirando, botando pé no freio, sabe, Agostinho? E, Copa do Mundo, festa junina, recesso,
1: muita coisa.
2: Ano eleitoral, aquele tudo ao mesmo tempo agora, nesse junho e julho que a gente está vivendo. E aqui no Senado também, de hoje até a reta final, assim, né? Até questão de pauta bomba mesmo. Ontem a gente falou sobre isso. O Alcolumbre estava na pauta a questão da aposentadoria especial para os agentes comunitários de saúde. E falou, não, também não vamos colocar em votação, não. Eu não posso ser responsabilizado por colocar em pauta. Deu uma no governo, inclusive, né? Falou, eu estou sendo responsabilizado por colocar em pauta as pautas bomba, mas quantas pautas aqui de equilíbrio fiscal e de flexibilização do arcabouço eu também não coloquei em pauta. Vai seguir o rito necessário das sessões de discussões, das votações em dois turnos, porque é uma PEC, e acabou não votando no dia de ontem, ficou para depois também.
1: É isso aí, Copa do Mundo também, é isso aí tudo. Você vê, até o Romário botou a mão na consciência e, quer dizer, não foi exatamente assim, né? Tô sendo gentil com o baixinho, pelos serviços prestados com a camisa do Brasil, mas o Romário abriu mão também da grana dele, já que ele tá comentando a Copa do Mundo, né?
2: Então ele vai ficar. Até porque não fez mais do que seria o justo, assim.
1: Decente, né?
2: Inclusive, ele tá inscrito para falar aqui na sessão temática, viu? Ele é um dos oradores inscritos para falar agora na sessão da sexta.
1: Hoje?
2: Começa hoje, ali na lista dos inscritos, escreveu para falar, para debater, né? Ontem ele disse, voltei para discutir a 6x1 e aí já se inscreveu para participar da sessão, como dando uma resposta, né? Gente, eu comento a Copa do Mundo, mas eu tô de olho aqui no Senado, né?
1: É isso aí. Tá certo. Bom, para encerrar, você não torceu direito ontem para Costa do Marfim, né, Priscila?
2: Pois é, faltou, né, Agostinho? Na hora que fez o gol, eu lembrei de você. Falei, ai, ai, ai. Não vai
1: passou,
2: dar certo isso.
1: Não, mas passou a Noruega, que tem aquele grandão lá do Haaland. Mas acho que vai ser com dificuldade, mas vamos passar por mais essa fase. Confia, viu?
2: Como essa Copa do Mundo tem sido de surpresas, né? Nos resultados, as grandes seleções têm saído e vamos ver o que acontece. Olha, estou aprendendo futebol, já estou até comentando, tá vendo?
1: Tá vendo? Na próxima Copa vai estar você lá em vez do Romário.
2: Daqui pro fim da Copa eu começo a entender mais alguma coisa.
1: É isso aí. Então tá bom, Priscila, obrigado, viu? Um beijo pra você.
2: Até mais, gente. Um beijo, até amanhã.
1: Valeu. Pode vir o Haaland. Ah, pode vir o Haaland. Que isso? Vamos. atropelar esses vikings com as remadas dele, tá certo? É isso aí, vamos rapidinho. Temos mais 5 minutinhos de programa. E eu quero trazer uma informação internacional aqui, que acaba de ser divulgada. A Procuradoria-Geral da Itália pediu à Corte de Cassação a anulação da extradição da ex-deputada brasileira Carla Zambelli. Lembra dela, da Carla Zambelli? Ela correndo atrás de um homem com uma arma na mão no dia anterior à eleição? É, aquela mesma lá. Ela está lá na Itália, está presa. E a IO, subprocurador-geral italiano Fábio Picucci, defendeu a anulação do processo de extradição da Carla Zambelli sem possibilidade de reenvio. A manifestação aconteceu em audiência que foi realizada hoje. E a decisão final do tribunal deve ser divulgada ainda hoje. Então, vamos aguardar para ver que destino terá Carla Zambelli, que está na Itália já faz um tempão, né? Mas estão no caminho aí, pelo que tudo indica, no sentido da anulação da extradição da ex-deputada Carla Zambelli. 8h56, diga aí, Vicente, o que nós temos mais aqui de São Paulo?
3: Agostinho, foi confirmado na data de ontem, foram confirmados, melhor dizendo, mais 2 casos de sarampo aqui no estado de São Paulo. As novas ocorrências foram registradas aqui na capital e em uma região próxima a Guarulhos, elevando para 7 já o número de casos da doença só no ano de 2026. Ano passado foram 2. Os pacientes são uma mulher de 20 anos, mãe de um dos bebês diagnosticados com sarampo na semana passada e uma criança de 6 meses. Segundo a Secretaria de Estado de Saúde, ambos não tinham histórico de vacinação. Já na semana passada, a pasta havia confirmado outros 3 casos da doença, todos em bebês entre 6 meses e 1 ano, também aqui na capital paulista. As ocorrências seguem sendo investigadas em conjunto com o Centro de Vigilância Epidemiológica e o Ministério da Saúde para identificar a origem da infecção.
1: É isso aí. A gente estava falando da Copa do Mundo agora há pouquinho com a Priscila Mazenotti e tem um episódio terrível, triste mesmo, que veio depois da conquista do México, né? Que foi a vitória que permitiu a classificação da seleção mexicana para as oitavas de final. 3 pessoas acabaram morrendo, sufocadas durante a celebração pela classificação da seleção mexicana. A informação foi confirmada pelas autoridades do México. A Secretaria de Saúde da Cidade do México disse que equipes de emergência foram acionadas durante a festa nas ruas da capital em 2 incidentes diferentes. Em um deles, encontraram um homem de 44 anos e uma mulher de 19 anos inconscientes. No outro, uma mulher de 48 anos, também desacordada. E os resgatistas tentaram reanimar essas 3 pessoas, mas não houve sucesso. Então, os excessos, né, da vitória do México, 3 pessoas morreram durante as celebrações da classificação do México para as oitavas de final da Copa do Mundo de 2026. Ó, vamos seguir em frente aqui? Não, já acabou. Já acabou. Hoje mais curto, 8h59. Quero agradecer demais a todos que acompanharam esse Alô Alô Brasil desse dia 1 de julho de 2026. Foi um prazer tê-los aqui com vocês, conosco, e espero contar com a participação e a presença amanhã de novo a partir das 8 da manhã. Um bom dia para todos, se cuidem e amanhã a gente se encontra de novo, se Deus quiser. Valeu, pessoal, tchau, tchau.
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2: Bom dia, esse é o Ritmo da Notícia de volta à nossa programação. Uma combinação perfeita de música e informação. De segunda a sexta, das 9 às 10 horas da manhã. Eu sou Milton Rocha e você ouve agora Gilberto Gil, Toda Menina Baiana.

0: Muito bem, ouvimos Tim Maia, de Michel e Gilson Mendonça, descobridor dos Sete Mares. A primeira, Roberta Sá de Sidney Miller, Alô, Fevereiro.
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0: Operação contra o PCC cumpre mais de 300 ordens judiciais em 6 estados. As informações com Renato Ribeiro. Bom dia, Renato.
2: Muito bom dia, Milton. Uma mega operação mira hoje a atuação do PCC, o primeiro comando da capital no estado de Santa Catarina. Mais de 650 agentes cumprem 320 mandados, sendo 151 de prisão temporária e 169 de busca e apreensão. As ações acontecem nos estados de Santa Catarina, Rio Grande do Sul, Paraná, São Paulo, Mato Grosso do Sul e Minas Gerais. São utilizadas quase 200 viaturas e 2 helicópteros. No Paraná, um suspeito morreu durante uma troca de tiros com policiais. A Operação Coluna Sul é considerada a maior já realizada pela Força-Tarefa do Ministério Público de Santa Catarina contra a facção. A investigação apura as atividades do PCC dentro e fora dos presídios. Os investigados estariam envolvidos em diversos crimes, como organização criminosa, tráfico de drogas, homicídios e porte ilegal de arma de fogo. A operação de hoje é um desdobramento da Operação Maserati, iniciada em 2021. A investigação apontou a expansão da facção no estado, principalmente na região de fronteira com o Paraguai e a Argentina, nas cidades de São Miguel do Oeste, Chapecó e Dionísio Cerqueira. O grupo também atuava em Joinville devido à proximidade com os portos de Santa Catarina e do Paraná, além de Florianópolis. Milton.
0: Ok, Renato, muito obrigado pelas informações. Seguimos agora com Adriana Calcanhoto. Vambora!

0: Ouvimos Alceu Valença, dele mesmo, Girassol. A primeira, Rita Benedito, de Jorge Benjor, Santa Clara, clareou.
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2: Milton, muito bom dia novamente. O Senado aprovou a venda e uso do spray de pimenta para a defesa pessoal de mulheres acima de 16 anos no Brasil. E o projeto seguiu para a sanção do presidente Lula. O spray emite uma substância capaz de conter temporariamente o agressor para proteger a integridade física, psicológica e sexual das mulheres. O aerossol será liberado automaticamente para as maiores de 18 anos. Já as adolescentes entre 16 e 18 vão precisar de autorização dos responsáveis. Mas o uso indevido pode configurar crime ou contravenção penal e ainda acarretar penalidades como advertência, multa, apreensão do dispositivo e proibição de nova aquisição por até 5 anos. E o spray não poderá conter substâncias letais e seu uso será individual e intransferível. Além disso, o estabelecimento comercial terá de manter o registro da venda, contendo a identificação da compradora, pelo prazo de 5 anos. E a compra será feita mediante comprovação da idade mínima. No caso de menor de idade, autorização dos responsáveis. E Milton, também serão exigidos documentos oficiais com fotos, comprovante de residência e declaração de inexistência de condenação criminal por crime doloso. Milton.
0: Ok, Renato. Realmente é importante a segurança das mulheres, né? Usarem spray de pimenta. É um direito. Agora em Brasília, 9h28, seguimos com Rosa Passos, Linha da Preguiça.

0: Você ouviu Cássia Eller de Chico Buarque de Holanda, Partido Alto. Antes, Márcia Castro, com a participação de Mayra Andrade, em Na Menina dos Meus Olhos, de Monsueto Menezes e Flora Matos.
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0: Rodoviários no Rio de Janeiro entraram no terceiro dia de greve hoje. A categoria rejeitou e o Tribunal Regional do Trabalho marcou uma nova audiência para daqui a pouco, às 11 horas. As informações com Priscila Terezo. Bom dia, Priscila.
2: Oi, Milton. Bom dia para você. Bom dia a todos. Pois é, os rodoviários seguem em greve nesta quarta-feira, já é o terceiro dia, e a decisão por manter essa paralisação ocorreu após a falta de acordo na reunião de conciliação ontem entre empresários e sindicato da categoria no Tribunal Regional do Trabalho. Nesta manhã, segundo o Rio Ônibus, que representa as empresas, 1.500 coletivos estão rodando. Nos BRTs, são pouco mais de 400 ônibus em circulação, mas os passageiros ainda enfrentam espera e filas para embarcar. Ainda na noite de ontem, o Tribunal Superior do Trabalho determinou a operação de 80% da frota por linha e itinerário durante a paralisação dos rodoviários. A decisão do presidente do TST, ministro Luiz Felipe Vieira de Melo Filho, atende a um pedido apresentado pela Prefeitura do Rio. Em caso de descumprimento dessa decisão, foi fixada a multa diária de R$100 para a representação da categoria. Uma nova audiência de conciliação está prevista para logo mais, às 11 horas da manhã, no Tribunal Regional do Trabalho, e os trabalhadores vão debater as propostas apresentadas em assembleia marcada para as 4 horas da tarde de hoje. Os rodoviários pedem ajuste salarial de 17%, pisos de R$5.000 para motoristas de BRT, que são os ônibus articulados, e R$4.000 para os demais motoristas, vale alimentação de R$1.000, planos de saúde e odontológico, jornada de trabalho de 5x2 e o pagamento do intervalo de refeição como hora extra. Milton, eu volto com você.
0: Priscila, muito obrigado pelas informações. Agora 9h39, seguimos com o seu Jorge. Dois beijinhos.

Ouvimos Lenine e Marco Suzano juntos em Leão do Norte, de Lenine e Paulo César Pinheiro. A primeira, Dois Reis, de Teodoro Reis e Sebastião Reis,

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0: Quem concluiu o curso de medicina precisa fazer o ENAMED e o prazo de inscrição termina hoje. Os detalhes com Cristiane Ribeiro, que está na linha com a gente. Bom dia, Cristiane.
2: Bom dia, Milton. Bom dia também aos nossos ouvintes. Isso mesmo, Milton. Estudantes formandos e também aqueles que já concluíram o curso de medicina têm até hoje, 1º de julho, para se inscrever no ENAMED, que é o Exame Nacional de Avaliação da Formação Médica 2026. A inscrição foi prorrogada e é feita exclusivamente pelo site ENAMED. E ao fazer a inscrição, os candidatos podem solicitar atendimento especializado e tratamento pelo nome social. As provas vão ser aplicadas em 13 de setembro em todos os estados e também no Distrito Federal, a partir de 1h30 da tarde. E, Milton, esse exame é obrigatório para estudantes concluintes dos cursos de graduação em medicina avaliados no ENAD, que é o Exame Nacional de Desempenho dos Estudantes 2026, habilitados e inscritos pelas faculdades. Também será obrigatória a participação dos estudantes do 4º ano de medicina inscritos pelas instituições de ensino nos termos da legislação vigente. Já os médicos formados podem usar o resultado dessas provas nos processos seletivos das especialidades de acesso direto ao ENARE, Exame Nacional de Residência 2026-2027. Nessa edição, a novidade é que o candidato vai poder reaproveitar a nota do ENARE do ano passado. E as inscrições para o ENARE também foram prorrogadas. O prazo termina agora no dia 5 de julho, exclusivamente pelo portal do Exame ou no site da Fundação Getúlio Vargas. Volto com você, Milton.
0: Ok, Cristiane, muito obrigado pelas informações. Agora, 9h53, eu trago para você Zé Ramalho, Vila do Sossego.

O Ritmo da Notícia teve edição de Paula de Castro, locução Milton Rocha e trabalhos técnicos de Egberto Martins. Você fica agora na companhia de Mário Adnet, meu bom Luizão.

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1: E a Rádio Nacional passa a apresentar neste momento a primeira audição de O Que Vai Pelo Globo, um programa do Café Globo que leva ao ar Rádio Teste.
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3: A máquina de sonhos e de informação que a Rádio Nacional estava se transformando na década de 1940 ganhava tração. Vitor Costa, Aurélio de Andrade, Paulo Tapajós, José Mauro, Almirante, Lamartine Babo, Paulo Gracindo são alguns dos nomes que estavam por trás da criação de um estilo de fazer rádio naquele momento.
4: Programas de auditório, de humor, radioteatro, de esporte e de radiojornalismo eram os destaques naquele momento. E nenhuma outra emissora contava com três orquestras e um elenco de músicos e cantores que incluía nomes como Emilinha Borba, Marlene e Calbi Peixoto, os mais populares do país naquela época.
3: Paulo Tapajós, ex-diretor da emissora, fala da estratégia da Nacional em buscar sempre o melhor.
5: Não interessava se o artista custasse caro ou barato, desde que aquilo coubesse na receita da rádio, tudo bem, vamos fazer. Para isso mandou buscar artistas no exterior. Os grandes nomes da música vieram para o Brasil naquela época pela Rádio Nacional, foram para o microfone, estiveram aqui. Pode-se dizer que a Rádio Nacional durante algum tempo até substituiu o vazio deixado pelos cassinos, porque os cassinos é que traziam os grandes nomes ao Rio de Janeiro, né?
4: Um dos nomes que brilharam na criação de um novo padrão de rádio foi o de César de Alencar. Ele entendeu que precisava dividir os programas de forma a reter a audiência dos ouvintes e dar espaço para ganhar dinheiro com os anunciantes.
6: Eu comecei a bolar coisas, né? Bolava coisas. Então eu disse assim, meu Deus, comercialmente nós temos que dividir esse programa em quadros. Quadros de quantos? Aí bola 30 minutos, não, 30 minutos. Não, eu bolando aquelas coisas todas, né? Então eu resolvi fazer quadros de 25 minutos. Porque deixava 3, 4 minutos para os interprogramas que a gente vendia. Cada quadro desses tinha uma abertura própria, um encerramento próprio e passagens características de acordo...
7: Com orquestra ao vivo.
6: Com orquestra ao vivo. Não tinha nada gravado.
4: César de Alencar percebeu que a rádio precisava ser mais popular para atrair o gosto das multidões e começou a colocar isso em prática em um dos maiores sucessos de todos os tempos da rádio, o programa César de Alencar.
3: Ele revela alguns dos truques que usava para cair no gosto do povo.
6: Eu já era mais na base da gozação, né? Porque eu achava, na minha época, que a gozação dava mais projeção. Então eu muitas vezes aproveitava a minha popularidade para gozar um cara, mas no bom sentido, que o público ficava com ódio mortal de mim. Mas consagrava o cara. Porque logo depois o povo, como é muito volúvel, 5 minutos depois o povo já estava comigo de novo. E eu aí espinafrava mais um, né?
4: Outro gênio do rádio, o Almirante, também captou que a Rádio Nacional deveria continuar insistindo em uma linguagem que se distanciasse das formalidades e ficasse mais perto do linguajar popular.
8: Tinha um programa que já existia nos Estados Unidos, que eu não me lembro qual era o nome, mas eu já tinha a ideia de fazer um programa de testes. Testes pitorescos, porque os testes que eram feitos nos Estados Unidos eram muito sérios. O povo talvez não gostasse tanto. Eu fazia testes bem populares, bem simples. Estava se vendo que o rumo do rádio era aquele mesmo.
3: O historiador Jairo Severiano resume a potência da programação da Rádio Nacional naquela época, comparando com a maior emissora de TV que existe no Brasil até hoje.
7: A Rádio Nacional, nessa época, o programa César Alencar, correspondia ou se multiplicava na época por 10 o sucesso de hoje da TV Globo, já que só o rádio penetrava nos lares em todo o Brasil e bordões eram repetidos no Brasil através do que você dizia. Então vamos a ver, dito isto, vamos ao que vendo e tal.

0: E assim, misturando arte de alto nível, sagacidade comercial e uma comunicação voltada para o coração do povo, a Rádio Nacional estava criando um padrão para a comunicação brasileira.
1: Esse episódio usou áudios dos acervos da Empresa Brasil de Comunicação e do Museu da Imagem e do Som do Rio de Janeiro, além de trechos do documentário Rádio Nacional, O Brasil em Sintonia, de Paulo Rossi.
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2: Olá, eu, Milton Rocha, estou de volta. Seguimos agora com o Expresso Nacional, uma seleção musical feita para você com o melhor da música brasileira. Na operação de áudio comigo, Graciara Farias. Hoje começamos muito bem com Paralamas do Sucesso, Calendoscópio.

0: Ouvimos Chico César, dele mesmo Mama África, Djavan do Djavan Obi. A primeira foi Paralamas do Sucesso, de Herbert Viana, Calendoscópio.
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0: Uma seleção musical feita para você com o melhor da música brasileira. Você confere comigo, ouvindo agora Rita Lee, Doce Vampiro.
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0: Ouvimos Ângela Gogô dela mesma, Tal Foi Você, Tola Foi Você. Lô Borges de Lô Borges e Ronaldo Bastos, O Trem Azul. Abrindo o bloco, Rita Lee dela mesma, Doce Vampiro.
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0: Agora 10 horas 30 minutos e essa com certeza você não esqueceu. A Cor do Som e Daniela Mercury, Beleza Pura.

0: Tá aí, você ouviu Gonzaguinha, dele mesmo, Galope. Bossa Cuca Nova e Cris Delano juntos em Eu Quero um Samba, de Haroldo Barbosa e Janete de Almeida. Abrindo o bloco A Cor do Som, com a participação de Daniela Mercury, em Beleza Pura, de Caetano Veloso.
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0: Eu trago agora para você no Expresso Nacional, Marina Lima, Acontecimentos.

Daí você ouviu Baby do Brasil, de Jorge Benjor, Todo Dia Era Dia de Índio. Bebel Gilberto, de João Donato e Gilberto Gil, Bananeira. A primeira, Marina Lima. Deli Antônio Cícero, Acontecimentos. Agora 10h56, seguimos com Martinália, para Martinália.

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2: Agora 11 horas, 1 minuto em Brasília. Seguimos com Chico Buarque, Feijoada Completa.

0: Vemos aí Luciana Mello de Elio Muniz e Elvis Muniz, Assim Que Se Faz. Zizi Posse de Beto Fai e George Harrison, O Amor Vem Pra Cada Um. Abrindo o bloco, Chico Buarque, dele mesmo, Feijoada Completa.
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0: Agora 11h13 em Brasília, muito bom dia. Seguimos com Vanderly, Tu.

0: Você ouviu Cláudio Zolli de Hildon na sombra de uma árvore. Guilherme Arantes, dele Nelson Motta, Coisas do Brasil. E ainda Vanderlei, dele mesmo, Tu.
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0: Uma seleção musical feita para você com o melhor da música brasileira. Vamos ouvir agora Lulu Santos, Casa.

0: Tivemos aí Fred Martins, dele Marcelo Diniz, Tempo Afora. Baiana System, de Marcelo Seco e Roberto Barreto, Bola de Cristal. A primeira, Maria Rita, de Lenine Braulio Tavares, Lavadeira do Rio.
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0: Seguimos agora com Fagner e Zé Ramalho, Asa Partida.

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1: Meio-dia em Brasília.
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1: Olá, muito boa tarde a você que nos escuta de todo o Brasil. Está no ar o Repórter Nacional, que tem hoje os seguintes destaques. Ministro da Defesa do Brasil se reúne com presidenta da Venezuela para oferecer ajuda humanitária e de reconstrução às áreas atingidas pelos terremotos que afetaram o país vizinho. E mais...
3: O governo quer se reunir com bancos para destravar o programa de financiamento para carros de motoristas de aplicativos.
4: Senado debate PEC da 6x1, mas encaminhamento para a Comissão de Justiça para a escolha de relator ainda segue indefinido.
5: PF realiza mais buscas sobre suposto desvio de verbas parlamentares em contratação de empresa de aluguel de carros.
6: Rodoviários do Rio de Janeiro seguem em greve e TST determina a circulação de 80% da frota de ônibus a partir de hoje.
1: Tudo isso e muito mais, claro, aqui no Repórter Nacional, produzido pela nossa equipe de rádio jornalismo da EBC, Empresa Brasil de Comunicação. Estamos ao vivo nas emissoras da Rádio Nacional, em Brasília, São Paulo, Rio de Janeiro, Amazônia, Alto Solimões, São Luís, Recife e, claro, também nas emissoras parceiras de todo o Brasil, com a nossa Rede Nacional de Comunicação Pública. Eu sou Daniel Ito e você acompanha agora as principais notícias desta quarta-feira, 1º de julho de 2026.
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1: Pois é, passada aí uma semana desde os terremotos que devastaram a Venezuela, o número de mortos por lá já chega a 2 mil pessoas, viu? E aí, em um dos esforços de apoio do Brasil ao nosso país vizinho, o ministro da Defesa José Múcio se reuniu com a presidenta da Venezuela, Delcy Rodrigues, para tratar então aí da continuidade da ajuda brasileira, da identificação de prioridades junto ao governo venezuelano, que vem precisando aí de muita ajuda, né? Porque os estragos por lá foram realmente impressionantes depois desses terremotos. E o Gabriel Correa, nosso repórter que vem acompanhando

0: acompanhando os desdobramentos, então, dessa ocorrência lá na Venezuela, está na linha com a gente e traz novos detalhes e atualiza tudo para a gente. Gabriel, muito boa tarde para você.
1: Olá, Daniel. Boa tarde para você e boa tarde a todos também. Daniel, o apoio brasileiro à Venezuela está estruturado em duas etapas. Olha, em primeiro, a resposta emergencial de agora, voltada a salvar vidas e atender às necessidades imediatas da população. E segundo, a reconstrução, que envolve ações de médio e longo prazo. Além do ministro José Múcio, estiveram presentes nesse encontro com a presidenta da Venezuela, Delcy Rodrigues, o secretário nacional de habitação, Augusto Rabelo, e a vice-presidenta de habitação da Caixa Econômica Federal, Inês Magalhães. O Ministério das Cidades e a Caixa devem atuar na reconstrução urbana, habitacional e de infraestrutura nas regiões atingidas, para ajudar as cerca de 60 mil pessoas que estão hoje desabrigadas por lá. Engenheiros da Venezuela realizam levantamentos, então, para identificar as condições dos territórios e definir quais áreas aptas para receber as ações de reconstrução, conforme explicou ontem o ministro da Defesa, José Múcio.
2: Fizemos uma visita ao Hospital de Campanha hoje, que é o Hospital da Marinha Brasileira, dizendo que nós estamos numa linha direta, se precisar de mais médicos, se precisar de mais voluntários, se precisar de mais remédios. Pedimos que selecionassem o que estão precisando. Está aqui o Ministério das Cidades, está aqui Caixa Econômica, não precisa dizer que nós estamos tratando também da reconstrução. Mas, evidentemente, nós não podemos querer que a Venezuela já nos diga hoje o que é que precisa primeiro. Qual é o fundamental dessa nova visita? É dizer da nossa absoluta solidariedade.
1: Olha, Daniel, como você disse, até o momento foram contabilizadas 1.943 mortes nos dois terremotos do dia 24. Pelo menos 6.400 pessoas foram resgatadas e o presidente da Assembleia Nacional da Venezuela, Jorge Rodrigues, estima que quase 20 mil vidas foram salvas pela atuação de voluntários, bombeiros, defesa civil e militares venezuelanos, além dos brigadistas internacionais que continuam por lá. Daniel, segue no estúdio.
0: É, ainda bem que nós temos aí pessoas sendo resgatadas, né? Tem muita gente desaparecida ainda, e claro que nós temos nossos militares brasileiros lá na Venezuela ajudando nesse trabalho de resgatar as pessoas que ainda estão sob os escombros lá na Venezuela depois desses terremotos que, eu repito, ocorreram há uma semana, 7 dias. Gabriel Corrêa com a gente, muito obrigado pelas informações. Meio-dia e 5 agora. E aqui no Brasil, o governo estuda ampliar o apoio à agricultura familiar, viu? Com um programa voltado aos produtores adimplentes, ou seja, aqueles que estão com pagamentos de dívidas em dia. A proposta foi apresentada pela ministra do Desenvolvimento Agrário e o repórter Gabriel Brum está aqui no estúdio com a gente com mais detalhes, então, dessa novidade. Gabriel, boa tarde para você.
3: Boa tarde, Daniel. Boa tarde a todos. É isso mesmo. Essa proposta é de um desenrola rural para agricultores familiares adimplentes, né, que estão com as contas em dias, está em estudo no governo, de acordo com a ministra do Desenvolvimento Agrário e Agricultura Familiar, Fernanda Machiavelli. A princípio, a proposta estaria aberta para todos que tiverem as contas em dia e quiserem acessá-la.
4: Essa possibilidade vai estar aberta para todos, tá? Mas é isso, tem uma escolha entre você prorrogar a dívida, você pagar em dia, porque isso também libera o seu limite de crédito para cada safra. Então, cada agricultor vai poder avaliar se é o caso, se ele precisa ou não precisa de um apoio nesse momento.
3: Bem, a ministra participou hoje cedo do programa Bom Dia Ministro aqui no IBC. Ela afirmou que o assunto está sendo tratado com o Ministério da Fazenda e o Congresso Nacional para que esses números respeitem o equilíbrio fiscal e as contas públicas. Certo. Essa proposta de ajudar produtores adimplentes vem após o Desenrola Rural atender mais de 500 mil agricultores que estavam com as dívidas em atraso.
4: A inadimplência na agricultura familiar é muito baixa, tá? Sempre inferior a 2%. E aqueles que tinham uma situação de inadimplência tinham dívidas de menos de 10 mil reais. 70% dos inadimplentes eram dívidas muito pequenas. Conseguimos já reincluir, regularizar as dívidas de 530 mil agricultores familiares. Renegociamos 24 bilhões. Essas famílias voltaram a poder acessar o crédito e agora é hora também de reconhecer aqueles que estão se esforçando para pagar em dia.
3: Bem, Daniel, o Desenrola Rural segue até o dia 20 de dezembro deste ano, para quem está com as contas em atraso, e ele beneficia agricultores familiares, assentados da reforma agrária, quilombolas e povos tradicionais. Com você.
0: É, quem está com as contas em atraso, está numa situação mais complicada, já vem sendo ajudado e agora em estudo essa nova possibilidade para ajudar aqueles que estão um pouquinho mais tranquilos com as contas em dia para dar uma desafogada nas dívidas, né, Gabriel? Muito obrigado pelas informações. Seguimos aqui no Repórter Nacional. Para falar agora do Senado aqui em Brasília, que começou a discutir hoje a PEC 6x1, já está lá há mais de um mês, viu? Quem está lá no Congresso Nacional e conta tudo para a gente é Priscila Mazinotti. Pri, olha, você vem falando sobre isso com a gente, sobre essa demora. Conta para a gente, então, as novidades sobre o início das discussões do fim da 6x1 no Senado. Boa tarde para você.
5: Oi, Dani, boa tarde para você e para os ouvintes. A gente vem falando sobre isso porque tem muita gente já marcando xizinho no calendário aí, ansioso para ver a aprovação dessa proposta. E aí a gente fala, claro, de milhares de trabalhadores, centrais sindicais e sindicatos de modo geral, né? O Senado começou, como você falou, a discutir a 6x1, sessão temática rolando aqui nesse momento, sem Davi Alcolumbre, presidente da Casa, presente em plenário, pelo menos por enquanto. Estão por aqui ministros, centrais sindicais, representantes dos empresários, e o debate, por enquanto, é com relação à aprovação, viu? Todo mundo aqui diz que concorda com o fim da 6x1, a redução da jornada semanal de trabalho também, sem redução de salário, mas enquanto o governo e os trabalhadores têm pressa, o setor econômico, por assim dizer, afirma que é preciso discutir isso mais bem discutido, né, com calma. Antes da sessão, alguns senadores se reuniram com Davi Alcolumbre para tratar dos próximos passos. O senador Paulo Paim disse que o Alcolumbre mostrou uma boa vontade, achou até que a regra de transição aprovada pela Câmara, muito longa, né, uma regra de transição semanal, primeiro de 44 para 42 e depois para 40 horas, pode ser então que haja mudanças nisso. Mas isso só mais lá na frente, viu, Daniel? Primeiro, a PEC precisa chegar à Comissão de Constituição e Justiça. Enquanto a isso, não tem data não, viu? Até perguntei quando seria, hoje, amanhã, semana que vem, antes do recesso, quando, né? Aí a líder do governo, a senadora Tereza Leitão, disse que isso tudo vai ser avaliado no dia a dia e complementou. O calendário da PEC não é o mesmo calendário eleitoral. Tudo isso vai ser definido em breve. E hoje é o dia de sessão temática, que continua aqui no Senado, e eu volto com você, Dani.
0: É, finalmente começaram as discussões, o tempo está correndo, porque daqui a pouco tem recesso parlamentar, tem as campanhas para as eleições desse ano, então a gente fica acompanhando aí para ver o andamento dessa PEC 6x1, portanto, no Senado Federal. Priscila Mazinotti com a gente, obrigado, bom trabalho para você aí no Congresso.
5: Até mais, gente, valeu.
0: Tchau, tchau. E a Polícia Federal realizou hoje mais uma fase da operação Rent a Car em dois estados e aqui no Distrito Federal, viu? É uma investigação mais profunda sobre supostos desvios de recursos de cota parlamentar utilizados em lavagem de dinheiro, fraudes e organização criminosa, viu? Sayonara Moreno está aqui no estúdio com a gente e conta aí mais detalhes sobre essa operação e que em dezembro, inclusive, do ano passado, aconteceu a primeira fase dessa operação, né, Sayo? Boa tarde para você.
6: Oi, Daniel. Boa tarde para você, para quem acompanha a gente. Pois é, a PF segue, então, investigando aí esse suposto desvio de verbas parlamentares na contratação de uma empresa de aluguel de carros. Foi hoje, então, que os agentes foram às ruas aqui do Distrito Federal, lá de Goiás e também em Minas Gerais. Durante essa operação, dentro dessa Rent a Car, o Galho Fraco 2, que é a terceira fase dessa Rent a Car, iniciada em 2024. A gente lembra aqui, por exemplo, que em dezembro do ano passado foi deflagrada a operação Galho Fraco 1, hoje é a 2. Certo. Quando foram, na época, cumpridos aí 7 mandados de busca e apreensão aqui no DF e também no Rio de Janeiro. Os policiais investigavam o desvio de recursos públicos das cotas parlamentares, Daniel, que é aquela verba destinada às despesas ali do deputado, as verbas, né, para manter o gabinete, a legislatura.
0: Sim.
6: Entre os alvos dos mandados, na época, estiveram os deputados federais Sóstenes Cavalcante e Carlos Jordi, ambos do PL do Rio de Janeiro. De acordo com as investigações, os dois são suspeitos de usar locadoras de veículos de fachada para desviar as cotas dos gabinetes. A PF, então, havia identificado na época elevadas movimentações financeiras de vários investigados, sem identificação da origem, de onde vinha ali esse dinheiro. Um dos exemplos é a movimentação de 27 milhões de reais nas contas de pessoas que eram ligadas a esses dois deputados e também ao partido, né, ao PL, e que não teve origem identificada pela polícia. Então, na época, ainda em dezembro, os dois parlamentares negaram qualquer participação em qualquer tipo de crime. Sóstenes Cavalcante chegou a dizer que apresentaria documentação comprovando aí a legalidade de todas as transações daquele dinheiro também. Carlos Jordi afirmou que a empresa que aluga carros para ele é a mesma desde o primeiro mandato e que outros

0: outros deputados também utilizam esse mesmo serviço. Agora, nessa operação de hoje, a PF também está investigando aí a suposta prática dos crimes de peculato, lavagem de dinheiro, fraude processual e organização criminosa. O Supremo Tribunal Federal foi quem autorizou essas buscas de hoje diante dos indícios de possível esquema envolvendo agentes públicos, particulares e também empresas. Empresas estas que seriam supostamente utilizadas para dar aparência de legalidade na movimentação desse dinheiro aí de gabinete, Daniel.
1: Essa suspeita que paira aí sobre os parlamentares é bastante grave, né? A gente segue acompanhando então os desdobramentos sobre essa possível fraude, desvio de dinheiro parlamentar, portanto, inclusive com uso direcionado para organizações criminosas. Sayonara Moreno com a gente aqui com mais uma fase dessa operação Rent a Car. E a gente fala também sobre outra, agora mega operação realizada hoje, que cumpre mais de 300 ordens judiciais contra o PCC, viu? Isso em 6 estados aqui do país. Todos os detalhes dessa operação agora com o repórter Renato Ribeiro, também está aqui no estúdio. Boa tarde, Renato.
2: Boa tarde, Daniel. Uma mega operação do Ministério Público que mira a atuação do PCC, o primeiro comando da capital, no estado de Santa Catarina. São mais aí de 600 agentes no cumprimento de 151 mandados de prisão temporária e de 169 de busca e apreensão. Nessas ações que acontecem em Santa Catarina, Rio Grande do Sul, Paraná, São Paulo, Mato Grosso do Sul e Minas Gerais, são quase 200 viaturas e 2 helicópteros. E no Paraná, Daniel, um suspeito morreu durante uma troca de tiros com policiais. Puxa, a investigação apura as atividades do PCC dentro e fora dos presídios. Os investigados estariam envolvidos em diversos crimes, como organização criminosa, tráfico de drogas, homicídios e porte ilegal de arma de fogo. A operação de hoje é um desdobramento da Operação Maserati, iniciada em 2021. A investigação apontou a expansão da facção no estado, principalmente, Daniel, na região de fronteira com o Paraguai e a Argentina, nas cidades de São Miguel do Oeste, Chapecó e Dionísio Cerqueira. E o grupo também atuava em Joinville, devido à proximidade com os portos de Santa Catarina e do Paraná, além da capital Florianópolis.
1: Daniel. São as nossas forças de segurança fechando o cerco contra o crime organizado, né, Renato? 300 ordens judiciais, portanto, contra o PCC em 6 estados. Obrigado pelas informações. 12:15 em Brasília. Agora nós vamos ao Rio de Janeiro para falar sobre o terceiro dia da greve dos rodoviários que lutam aí por melhores condições de trabalho e que, claro, né, acaba trazendo transtornos aí para a população carioca que depende do transporte público de ônibus. A justiça de lá determinou que 80% da frota circule nas ruas. E aí, uma nova audiência de conciliação dos trabalhadores com as empresas está marcada para hoje, viu? Priscila Terezo vem acompanhando esse assunto, está na linha com a gente e atualiza os detalhes sobre essa greve dos rodoviários. Priscila, muito boa tarde.
3: Oi, Daniel, boa tarde para você, boa tarde a todos. Na verdade, os representantes dos rodoviários e das empresas de ônibus estão reunidos agora nessa nova audiência de conciliação no Tribunal Regional do Trabalho para negociar o dissídio da categoria e talvez o fim da greve. Ontem, os trabalhadores decidiram em assembleia manter a paralisação após a falta de acordo em reunião no TRT. Uma nova assembleia dos rodoviários está marcada para as 16h para analisar o que está sendo debatido nessa audiência. Durante a manhã, os passageiros enfrentaram espera e filas para embarcar nos coletivos, apesar de um quantitativo maior de ônibus circulando. Segundo o Rio Ônibus, que representa as empresas, 1.650 coletivos já estão nas ruas e nos BRTs são pouco mais de 500 ônibus em circulação. Na noite de ontem, o Tribunal Superior do Trabalho determinou a operação de 80% da frota por linha e itinerário durante a paralisação dos rodoviários. A decisão do presidente do TST, ministro Luiz Felipe Vieira de Melo Filho, atende a um pedido da Prefeitura do Rio. Em caso de descumprimento da decisão, foi fixada uma multa diária de R$100 para representação da categoria. A gente lembra que os rodoviários pedem reajuste salarial de 17%, pisos de R$5.000 para os motoristas de BRT, que são os ônibus articulados, e R$4.000 para os demais motoristas, vale alimentação de R$1.000, planos de saúde odontológico, a jornada de trabalho de 5x2 e o pagamento do intervalo de refeição como hora extra. Daniel, eu volto com você.
1: Seguimos acompanhando, então, na expectativa de um acordo, né, Priscila, entre trabalhadores e as empresas de transporte urbano de ônibus aí no Rio de Janeiro. Obrigado e bom trabalho para você. Meio-dia e 18 é a hora certa agora em Brasília. Fique ligado, você vai ouvir ainda hoje.
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1: E agora a gente fala sobre justiça, porque o STF, Supremo Tribunal Federal, retomou o julgamento de ações que questionam mudanças na lei de improbidade administrativa. Hoje os ministros discutem os prazos de prescrição previstos na legislação. E aí o repórter Gabriel Brum está aqui no estúdio de volta com a gente para explicar um pouco melhor esse assunto, né, Gabriel? Tem os detalhes ao vivo para a gente, é com você.
5: É isso mesmo, Daniel. São duas ações aprovadas pelo Congresso Nacional e elas estão questionadas lá no Supremo Tribunal Federal. E como você disse, no centro do debate de hoje estão os prazos de prescrição. Uhum. Para o ministro Alexandre de Moraes, que é o relator de uma dessas ações, a nova regra pode fazer com que quase todas as ações de improbidade prescrevam. Esse julgamento foi retomado hoje, né, com o voto dele. E o que diz a lei? Que o prazo de prescrição é de 8 anos contados a partir do fato realizado, da improbidade. No entanto, após o ajuizamento da ação na justiça, lá no primeiro grau, esse prazo já cai pela metade. E aí o ministro Moraes afirma que esse período aí é maior, em média, do que os 4 anos, o que daria a prescrição de quase todas as ações. Outros ministros, no entanto, destacaram a necessidade de que os processos tenham uma duração razoável e não se prolonguem por muitos anos, 20, 30, 40 anos, como pontuou o ministro Dias Toffoli. Bem, o ministro Fachin, que é presidente da corte, acabou de apresentar o voto dele, venceu a posição do ministro Moraes, retirando essa questão de reduzir pela metade a prescrição, o prazo prescricional, mas tem a sugestão do ministro Flávio Dino de estabelecer um prazo máximo, um total aí de 20 anos para o encerramento desse tipo de ação. Deve ser acabar, vários ministros se posicionaram a favor também, deve ficar sendo essa a decisão. Lembrando que em sessões anteriores os ministros já haviam analisado outros pontos dessa lei da improbidade. Sim. E foram derrubadas, por exemplo, as restrições à atuação do juiz na análise dos fatos, mas confirmada a exigência de dolo para configuração da improbidade. Bem, essa é a última sessão do Supremo no primeiro trimestre e aí o tribunal entra de férias de 2 a 31 de julho, Daniel.
1: Perfeito, chegando ao fim então esse julgamento da lei da improbidade administrativa. Gabriel, mais uma vez obrigado pela sua participação aqui no Repórter Nacional. Vamos falar agora sobre a revolta da chibata. Tem notícia sobre revolta da chibata, é isso mesmo. Olha, o Ministério Público Federal recorreu à Justiça para aumentar a indenização por ofensas da Marinha a João Cândido, líder daquele movimento, né? Lembrando que essa revolta, ocorrida em 1910, representou a luta por dignidade e direitos dos marinheiros, especialmente aqueles negros que enfrentavam castigos rigorosos, inclusive com o uso da chibata, viu? Vamos até o Rio de Janeiro, onde a repórter Solimar Luz tem mais informações sobre esse caso para a gente e esse recurso do MPF. Solimar, boa tarde para você.
6: Oi, Daniel, boa tarde para você, boa tarde a todos. O pedido é para que a justiça aumente de 200 mil para 5 milhões de reais o valor da indenização por dano moral coletivo que a União deve pagar por declarações da Marinha sobre João Cândido, conhecido como o Almirante Negro, líder do movimento A Revolta da Chibata. A ação foi movida pelo Ministério Público contra a União após o então comandante da Marinha enviar uma carta à Comissão de Cultura da Câmara dos Deputados com críticas ao projeto de lei que incluía João Cândido no livro dos heróis e heroínas da pátria. No recurso, o Ministério Público argumenta que a quantia anterior de 200 mil reais é incompatível com a gravidade da conduta e com o histórico de perseguição estatal que se refletiu na mensagem emitida pelo comandante da Força Naval em audiência pública da Câmara dos Deputados em 2024. O recurso aponta que o montante pedido agora, né, de 5 milhões de reais, seja revertido de forma exclusiva para o financiamento de projetos e ações promovidos por entidades públicas ou privadas devidamente reconhecidos aí e voltados à valorização, preservação e difusão da memória de João Cândido e dos fatos históricos associados à Revolta da Chibata. Eu volto com você.
1: Muito obrigado, Solimar, pelas informações do Rio de Janeiro para a gente. 12:23 agora. Vamos falar de um estudo divulgado hoje com um dado preocupante, viu, sobre violência policial. Olha só, o levantamento mostra que a grande maioria das pessoas mortas em ações da polícia no Amazonas no ano passado eram pessoas negras. Quem traz os detalhes para a gente é o repórter Victor Litaif, da Rádio Encontro das Águas de Manaus, emissora da nossa Rede Nacional de Comunicação Pública.
7: Um estudo divulgado nesta quarta-feira pela rede de observatórios da segurança aponta que 96% das pessoas mortas em intervenções policiais no Amazonas durante 2025 eram negras. O percentual é o maior entre os 9 estados analisados e representa um aumento de 6% em relação ao ano anterior. A pesquisa foi elaborada com dados das secretarias estaduais de segurança pública, obtidos por meio da Lei de Acesso à Informação. Para a classificação racial, foram considerados os critérios do IBGE, que inclui como população negra as pessoas pretas e pardas. Na outra ponta da lista está São Paulo, com menor percentual de vítimas negras entre os estados monitorados. De acordo com os pesquisadores, os números reforçam a necessidade de ampliar o debate sobre a letalidade policial e seus impactos sobre a população negra. O estudo também defende mais transparência na divulgação dos dados e o fortalecimento de políticas públicas voltadas à redução da violência e à proteção dos direitos da população. Do Sistema de Comunicação Encontro das Águas, Victor Litaif, para a Rádio Nacional.
1: E outro estudo inédito agora do IBGE revela que as enchentes de 2024 no Rio Grande do Sul, aquelas enchentes, atingiram mais de 6 milhões de pessoas. Tatiana Alves traz mais informações para a gente sobre essa pesquisa, detalhando aí as dimensões desse que foi o maior desastre climático da história do Rio Grande do Sul.
8: As enchentes que atingiram o Rio Grande do Sul no ano de 2024 continuam deixando marcas na vida de milhões de pessoas. Um levantamento divulgado pelo IBGE mostra que mais de 6 milhões e 300 mil moradores de 133 cidades gaúchas foram afetados pela tragédia. Considerado o maior desastre natural da história do estado, o episódio foi provocado por chuvas muito fortes em poucos dias. O resultado foram alagamentos, enxurradas e deslizamentos que destruíram casas, interromperam serviços e prejudicaram até hospitais, estradas e o principal aeroporto de Porto Alegre. A pesquisa revela que a maioria das pessoas atingidas tinha renda de até R$5 mil por mês. Quase 15% dos moradores precisaram deixar suas casas e se mudar depois das enchentes. Nas regiões mais afetadas, esse número chega a mais de 2 milhões e 300 mil domicílios. Em quase 9 de cada 10 residências, houve algum problema provocado pelas enchentes. Os mais comuns foram a falta de água e a falta de energia elétrica. Além disso, mais da metade das moradias sofreu algum tipo de dano à estrutura. Os impactos foram muito além dos prejuízos materiais. Eles também atingiram a saúde e a rotina das famílias. Mais de 67% dos entrevistados disseram que tiveram a saúde mental afetada. Quase 60% relataram dificuldades para manter a convivência com parentes e amigos. Na hora do socorro, os voluntários tiveram um papel fundamental. Eles participaram de quase 75% dos resgates realizados. Da Rádio Nacional, no Rio de Janeiro, Tatiana Alves.
1: E na Bahia, o Ministério das Mulheres realizou um encontro para apresentar ferramentas digitais que aprimoram o atendimento do Ligue 180. Foram lançadas ainda diretrizes nacionais das Casas da Mulher Brasileira e também assinados acordos de cooperação técnica. Madison Euler está na linha com a gente com mais detalhes sobre essas iniciativas. Madison, boa tarde para você.
9: Oi, Daniel. Boa tarde para você e para os ouvintes. avanços tecnológicos e DNA humano estão aí no centro desse plano de aprimoramento do Serviço 180 e também da atuação da Casa da Mulher Brasileira. Além do atendimento via WhatsApp já existente, agora o Ligue 180 também está disponível no site do Ministério das Mulheres por meio de um chatbot com curadoria diária da base de informações que são utilizadas pelas atendentes. Na prática, esse chatbot recebe informações sobre os direitos das mulheres, a legislação e serviços da rede de atendimento, com disponibilidade de atualização contínua sempre que surgirem aí novas demandas ou questionamentos durante os atendimentos. Essa medida contribui para qualificar as respostas às demandas recebidas e também para promover mais agilidade de resposta e de garantir que novas informações sejam incorporadas à rotina da central. Durante esse encontro, foram apresentadas ainda, como você falou, as novas diretrizes nacionais das Casas da Mulher Brasileira. Elas orientarão a atuação integrada dessas unidades em todo o país, garantindo aí uma padronização e fortalecimento do atendimento prestado pelas instituições que integram as Casas da Mulher Brasileira em todo o país, que são atualmente 13. Somente no primeiro semestre desse ano, as 350 pessoas que atuam no Ligue 180 realizaram mais de 300 mil atendimentos. Já as Casas da Mulher Brasileira realizaram 451 mil atendimentos durante todo o ano de 2025. Esses números reforçam aí, Daniel, o papel importante que as duas iniciativas da rede de proteção têm na consolidação da política pública nacional de atendimento e enfrentamento à violência contra as mulheres. Volto com você.
1: Iniciativas fundamentais hoje em dia, principalmente, né, Madison? Muito obrigado pelas informações. Meio-dia e 29 em Brasília. O Repórter Nacional fica por aqui com trabalhos técnicos de Thiago Coelho. Confira as nossas reportagens no site da Rádio Agência e nos siga no Instagram, @RadioNacionalNotícias. Até amanhã. Tchau.
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11: Ótima tarde para você ligado aqui com a gente na Rádio Nacional com o melhor da música brasileira. Para começar, Adriana Calcanhoto, Mais Feliz, Didé Palmeira, Cazuza e Bebel Gilberto.

0: Milton Nascimento, Brejo da Cruz, de Chico Buarque de Holanda, Roberta Sá, Eu Sambo Mesmo, de Janê de Almeida. 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Agora tem os Tribalistas, Diáspora, de Arnaldo Antunes, Carlinhos Brown e Marisa Monte.
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0: Luiz Melodia Negro Gato, de Leiber Stoller, versão de Getúlio Cortes. Dori Caymmi, de Dorival Caymmi. E aí, você já foi à Bahia?
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0: Agora tem Ney Matogrosso, de Marcelo Camelo. Veja bem, meu bem.

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5: Muito boa tarde para você ouvindo a Rádio Nacional, falando para você em todo o Brasil. Música brasileira em primeiro lugar. A gente abre com a música Beijo Sem, de Tereza Cristina, Marisa Monte e Pedro Baby.

Seu Jorge, o samba tá aí, de Seu Jorge, Sérgio Peu. Lenine dele, Braulio Tavares, o dia em que faremos contato. Tereza Cristina, Marisa Monte, Pedro Baby, Beijo Sem, música de Adriana Calcanhoto. 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Dinheiro, pra que dinheiro? Martinho da Vila. Dinheiro.

0: Rita Lee cantou Raio X dela e Roberto de Carvalho, Rodrigo Alarcon, Dama da Noite, composição de Alarcon, Martinho da Vila, composição dele, Dinheiro para que dinheiro?
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0: Lô Borges, quem sabe isso quer dizer amor.

Vanessa da Mata, dela, só você e eu, Paula Lima, Bom Mesmo é Amar, música de Jorge Benjor. Jorge Benjor, de Jorge Benjor, Taj Mahal. A gente ouve agora Djavan, boa noite.

Marisa Monte, Volte para o Seu Lar, música do Arnaldo Antunes, Tim Maia de Carvalho Zapata, Canário do Reino, Djavan, boa noite. Agora, na sequência, o Fagner com Luiz Gonzaga, Súplica Cearense.

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1: Agora são 2 horas em Brasília. Muito boa tarde, eu sou Daniel Ito e este é o Nacional Notícias com um destaque do momento. Destaque do interesse dos produtores da agricultura familiar que nos escutam de todo o país, porque o governo estuda ampliar o apoio, viu? A agricultura familiar com programa voltado aos produtores adimplentes, ou seja, aqueles que têm os pagamentos de dívidas em dia. Proposta apresentada pela ministra do Desenvolvimento Agrário, e o repórter Gabriel Brum está aqui ao meu lado e conta então os detalhes dessa novidade para a gente, né, Gabriel? Boa tarde para você.
2: É isso mesmo, Daniel. Boa tarde. Agricultores familiares com as contas em dia também poderão contar aí com um programa para ajudar no pagamento de dívidas. Uhum. Essa proposta de um desenrola rural para quem está adimplente está em estudo no governo, de acordo com a ministra do Desenvolvimento Agrário e Agricultura Familiar, Fernanda Machiavelli. A princípio, a proposta estaria aberta para todos que tiverem as contas em dia e quiserem acessá-la.
3: Possibilidade vai estar aberta para todos, tá? Mas é isso, tem uma escolha entre você prorrogar a dívida, você pagar em dia, porque isso também libera o seu limite de crédito para cada safra. Então, cada agricultor vai poder avaliar se é o caso, se ele precisa ou não precisa de um apoio nesse momento.
2: Bem, a ministra afirmou também que o assunto está sendo tratado com o Ministério da Fazenda e o Congresso Nacional para que esses números aí respeitem o equilíbrio fiscal e as contas públicas.
4: Claro.
2: A proposta de ajudar produtores adimplentes vem após o desenrolo rural atender mais de 500 mil agricultores que estão com as dívidas em atraso. Inclusive, esse desenrola rural para quem está com as contas atrasadas segue até o dia 20 de dezembro deste ano. Ele beneficia agricultores familiares, assentados da reforma agrária, quilombolas e povos tradicionais, Daniel.
1: Perfeito. Quem estava aí com dívidas atrasadas, estava uma situação mais urgente, já está sendo ajudado e agora o governo prepara então uma nova modalidade do desenrola rural para quem está com as contas em dia, mas que também quer uma ajudinha aí para se livrar das dívidas.
2: É, né, um
1: Gabriel?
2: Bom incentivo, né?
1: Com certeza. Muito obrigado pelas informações ao vivo aqui no estúdio com a gente, Gabriel Brum. 2 horas e 2 minutos. Esse foi o Nacional Notícias. Próxima edição às 3 horas. Música.

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1: Agora 2:02, uma ótima tarde para você. Eu sou Marli Arboleia, trabalhos técnicos de Andrew Wallace. É um prazer ter a sua companhia aqui na Rádio Nacional. Você ouve Gal Costa.

0: Secos e Molhados, de João Ricardo e Lully, o Vira. Martinália e Pedro Luiz, quem tem juízo, mas não usa. E também Gal Costa, de Chico Buarque, a Rita.
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0: Agora 2:10, Raul Seixas.

Zélia Duncan, de Arnaldo Antunes e Pepeu Gomes, Alma, Thiago York, Duda Beat, de Thiago, Tangerina, Raul Seixas, dele, Metamorfose Ambulante. Rádio Nacional. 2h22, Márcia Castro.

Zé Ramalho, música dele, Garoto de Aluguel. Wilson Simonal, de Carlos Imperial, Nem Vem Que Não Tem. Cidade Negra, Johnny B. Good. 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Ivan Lins.

0: João Bosco, de Bosco e Blanque, o bêbado e a equilibrista. Diogo Nogueira, de João Nogueira e Paulo César Pinheiro, Espelho. E também Ivan Lins, dele, Vitor Martins, Começar de Novo.
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0: Titãs, os Cegos do Castelo e Moraes Moreira, Pão e Poesia.

0: Agora são 3 horas em Brasília. Muito boa tarde, eu sou Daniel Ito e este é o Nacional Notícias com um destaque do momento. Polícia Federal realizou hoje mais uma fase da operação Rent a Car em 2 estados e aqui no Distrito Federal. Investigação mais profunda aí sobre supostos desvios de recursos parlamentares usados em lavagem de dinheiro, fraudes e organização criminosa. A Sayonara Moreno está aqui ao meu lado e conta então os detalhes dessa nova fase da operação para a gente. Boa tarde, Sayô.
1: Oi, Daniel, boa tarde para você, para quem acompanha a gente. A polícia segue aí investigando, né, os supostos desvios de verbas parlamentares na contratação de uma empresa de aluguel de carros.
0: Olha.
1: Então, hoje pela manhã, os agentes cumpriram aí mandados, como você disse, aqui no DF, em Goiás e em Minas, durante a operação Galho Fraco 2, que é a terceira fase, então, dessa operação Rent a Car, que foi iniciada em 2024.
0: Uhum.
1: Essa investigação, Daniel, apura aí o desvio de recursos de cotas parlamentares. Entre os alvos de fases anteriores estavam os deputados federais Sóstenes Cavalcante, Carlos Jordi, ambos do PL do Rio de Janeiro.
0: Uhum.
1: Segundo a PF, eles teriam usado locadoras de fachada para desviar recursos dos gabinetes. Eles identificaram, né, que movimentações financeiras sem origem comprovada, incluindo aí 27 milhões de reais em contas de pessoas ligadas aos parlamentares e também ao partido. E lembrando que os dois deputados, na época, né, que foram alvos em dezembro do ano passado, negaram qualquer tipo de irregularidade.
0: Certo.
1: Já nessa fase de hoje, a PF apura os crimes de peculato, lavagem de dinheiro, fraude processual e organização criminosa. As buscas foram autorizadas pelo Supremo Tribunal Federal diante dos indícios de um esquema que teria usado empresas para dar aparência de legalidade à movimentação de recursos públicos teoricamente aí irregulares. Volto com você.
0: Perfeito. Então, a prática, o modus operandi investigado é esse, né? Contratação de uma empresa de aluguel de carros para desviar, então, recursos de verba pública, né? De verba parlamentar, então, do nosso Congresso Nacional. Obrigado pelas informações, Sayonara Moreno, ao vivo com a gente aqui no estúdio. 3 horas e 2 minutos. Esse foi o Nacional Notícias. Próxima edição, às 4 horas.
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5: Vamos continuar voltando ao tempo. Tem um quadro que fez muito sucesso, que também foi para a TV depois, que é o Primo Pobre e Primo Rico. Vamos trazer um trechinho de um episódio.
6: E aquele sujeito muito rico recebe mais uma vez a importuna visita daquele parente muito pobre.
7: Pois é, primo. A coisa não anda boa, não, primo.
6: Você quer dizer isso a mim?
8: Eu sou enterrado, meu amigo.
7: É.
8: Eu não saio mais do porão. Eu queria estar no seu lugar.
7: Olha, primo, eu estou aqui, mas meu pensamento está lá no meu barraco. A minha mulher não está boa, não, sabe, primo? Ela está com uma pedra na vesícula. E eu não sei onde é que eu vou buscar dinheiro para tirar essa pedra.
8: Engraçada a coincidência, primo. Os problemas da sua mulher são sempre iguais aos da minha.
7: É.
8: Você sabe que ela também tem que tirar uma pedra?
7: Da vesícula?
8: Não, da alfândega. Veio da Bélgica, em nome dela. Já contou pras amigas todas, já aluguei o salão do Itanhangá Golf Club para o baile da estreia da pedra e ainda não consegui os 500 mil cruzeiros da joia.
7: Bom, mas a pedra da minha mulher é da vesícula, primo. Não veio da Bélgica, não foi feita aqui mesmo,
8: pois
7: não.
8: Pois é. Quando eu falo, você não acredita. Você que é feliz, primo.
7: Ah, eu sou fichíssimo.
8: Se eu não estivesse nessa situação, eu ajudava você, mas eu tô enterrado.
7: Tá, você tá enterradíssimo.
5: Primo pobre, primo rico. E eu acho interessante nesse quadro é que ele ajuda a falar de alguma forma sobre desigualdade, que é um assunto
9: crítica,
5: sério.
9: Né?
5: Exatamente. Ele traz uma crítica, mas de forma bem humorada, né? Que ajuda talvez a gerar identificação tanto nas pessoas que têm mais dinheiro quanto nas que têm menos dinheiro, pra

0: falar sobre um assunto importante que é difícil de abordar. Vocês veem essa possibilidade também através do humor? Quer dizer, você falar sobre temas mais difíceis que precisam ser falados, mas usar a abordagem do humor para isso?
1: É, o humor é sempre um caminho importante, né? Inclusive, nas democracias, quando elas são derrubadas, o primeiro alvo é o humor, né? Nenhum governo resiste a um humor muito crítico, entende? É, e os alvos são sempre os humoristas. Essa crítica aí do primo pobre e do primo rico, pois se atinge em cheio a elite de qualquer país, né, mano?
0: E você, Gustavo, vê a possibilidade do uso do humor para falar, inclusive, de coisas sérias?
2: Ah, sim, com certeza. A ideia de Revista Riso veio de um programa que tinha chamado Revista Rio, que já existia. Era apresentado por outras pessoas, né?
0: Sim.
2: Esse nome é de propriedade da Rádio Nacional. Aí eu quis fazer uma graça com, quando eu pensei no nome do programa, uma sátira, um programa que já existe. Então, como já existia Revista Rio, vamos botar um riso aí, aí ficou legal, né? Porque nada mais é do que brincar com uma coisa que é séria, né? Brincar com o jornalismo, já que fala a notícia assim, eu vou fazer ao contrário, vou ler de trás para frente. É uma forma de criticar de uma sátira saudável, né?
0: Legal. E essa relação entre jornalismo que surge do Revista Rio pro Revista Riso é também uma sacação interessante do plantão de notícias, né? Tava falando com você agora há pouco, antes de começar a gravação, que eu me lembro de um episódio do plantão de notícias que você cita uma manchete que diz que o Palmeiras tinha vencido o Cruzeiro por 1-0 de virada. É, quer dizer, são erros do jornalismo que não deixam de ser também bem-humorados, né? A gente consegue fazer essa crítica ao nosso próprio trabalho de forma bem-humorada.
1: Você se autocriticar ou criticar o trabalho de colegas seus, as pessoas às vezes me perguntam assim, essas citações que você faz no teatro, no rádio, na televisão e tal, nunca ninguém se aborreceu não com você, nunca nenhum colega seu. Na verdade, eu faço esse, o Plantão de Notícias, né, há 40 anos. Até hoje eu tive dois colegas que se aborreceram. Só. Aí eu cortei os dois também da...
0: Não, então não tem mais nenhum colega que se aborreceu, porque os que tinha você cortou.
1: Um colega achou que eu estava querendo desmoralizar ele. Falei, mas eu não desmoralizo, porque eu conto casos meus. Inclusive esse do Adionel, o caso que você citou agora, é um caso meu. É.
0: Agora tem uma outra história sua, que é o fato de que o grande assaltante de banco, o Lúcio Flávio, que virou filme, Lúcio Flávio Passageiro da Agonia, né? É verdade que ele não só te ajudou de alguma forma a conseguir o emprego, como depois você ainda encontrou com ele para agradecer?
1: Foi. O Lúcio Flávio Vilar Lira era um assaltante, uma figura que aterrorizava o Rio de Janeiro, né? E ele assaltado, bonito, grande. Não, eu trabalhava aqui na Rádio Nacional e eu tinha um tempo vago enorme, né? Então o Marcelo Rezende, ele saiu da Rádio Globo para ir para a TV Globo. E ele me ligou e falou: ah, Maurício, eu estou me demitindo e eu vou para a TV Globo. Eu trabalhava na Rádio Nacional de 8 às 13. Aí eu fui para a Rádio Globo, trabalhava de 14 às 19. Cheguei lá, estou sentado na redação esperando ser atendido. Saiu um repórter, saiu outro, ficou só o diretor lá, que ele estava no telefone. Aí o telefone começou a tocar e eu virei para ele assim, falei, posso atender? Aí ele estava no telefone, falou, atende aí. Aí eu atendi, era um camarada morador da Urca, falando que o Lúcio Flávio tinha assaltado um banco, uma agência do banco lá em frente da casa dele. Aí ele me passou tudo e tal, e eu escrevi alguma coisa, liguei para o banco, o gerente me atendeu, e foi tão em cima que o gerente achou que eu era da polícia, e me contou tudo. Aí eu fiz uma nota, entreguei lá pro diretor, daqui a pouco chegou um funcionário do jornalismo, leu a nota, olhou para mim, me escreveu e botou no ar. Pô, aquilo foi uma repercussão danada, né? Em cima do assalto. Aí quando terminou o telefonema lá, eu virei repórter. Aí depois eu encontrei com o Lúcio Flávio na Ilha Grande. Eu fui fazer uma reportagem lá e tal. Entrei no presídio e ele tava lá e falou, ó, eu tô na Rádio Globo hoje graças a você.
0: Muito boa essa história. Agora vamos voltar aqui pro Revista Riso, e antes da gente falar sobre ele, quero também trazer um trechinho do Revista Riso pra gente poder ouvir e ter uma noção, né, ainda que breve, desses quadros que o programa apresentou.
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0: começando agora mais um show do Bozo. 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O que um etanol disse para o outro? É isso mesmo que você escutou. O que um etanol disse para o outro? 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Fique ligado!
1: Gustavo, eu preciso muito que você lembre desse episódio, porque nós fizemos uma pesquisa, veio esse material para escuta, e aí começa com essa pergunta sobre o etanol. Eu fui até o fim do áudio que eu recebi, não tem a resposta. Então, você fez a pergunta, eu vou devolver para você agora. O que, que um etanol disse para o outro? Por favor.
2: Lembrar, eu não lembro bem, mas eu acho que eu sei a resposta. Etanóis.
1: Tá aí, eu vou poder dormir essa noite. Porque é verdade, o áudio não tinha resposta, só tinha pergunta. Eu deixei de propósito no fim pra gente poder te perguntar. E aí, nesse trechinho rapidinho que a gente ouviu, deu pra pegar a participação de um dos personagens que você criou.
2: O Doutor Prudente Botica.
1: Ah, sim, mas tem o outro também, que é o Doutor Minguado, o Seu Minguado, né?
2: Seu Minguado.
1: Que fala logo no início. Como é que era esse personagem?
2: Seu Minguado é um velhinho que... Ele é muito sábio, mas ele tem... suas limitações. Então, até nisso a gente pode falar que hoje em dia a gente tem que tomar cuidado, né, para não ser pejorativo, tal. Mas o Seu Minguado eu sempre pego pelo lado da sabedoria eterna que ele tem.
1: E tinha também um ratinho ou uma ratinha que fazia parte do quadro?
2: É o ratinho Mistake. Mistake é um ratinho que ele é mais infantil, mais assim... Só que ele é bem esperto, então ele dá uma de sonso, mas ele tá ali roendo os fios, fazendo, aprontando, né? Até tem um bonequinho dele aqui, do Mistake.
1: Olha, o Mistake veio. E quem fazia a voz do Mistake? Consegue trazer o Mistake pro Rádio Memória?
2: O Mistake, eu faço a voz dele, só que...
3: Ele fala assim, mas só que a gente ajuda com os efeitos pra ficar mais rapidinho e ficar mais ratinho, né?
1: E tinha a escolinha do professor Clarimundo também. Ainda existe?
2: Isso é mais recente, isso tá mais na internet. Que uma curiosidade aqui, Clarimundo foi meu avô. Eu peguei esse nome pra...
1: Não é só uma homenagem ao professor Raimundo, o Clarimundo é da sua família.
2: E o outro avô se chamava Gustavo, então tá tudo em família.
1: Ah, sim, bem legal. Então hoje ainda tem a escolinha do professor Clarimundo, tá na internet. E o plantão de notícias, tem chance da gente voltar ao teatro e encontrar o plantão de notícias?
4: Muita chance, o teatro faz falta principalmente pra mim. Que é um negócio, cada vez que eu me apresento no teatro, eu sinto assim que eu entrei um mês de férias, né? Porque é uma coisa tão boa, o contato direto com o público, né? Eu costumo dizer, inclusive, que o rádio é o teatro eletrônico, né? Porque o rádio também você tem essa resposta imediata, né?
1: Muito bem, eu só tenho a agradecer a vocês, Maurício Menezes, do Plantão de Notícias, humorista, radialista, jornalista, prazer recebê-lo.
4: Obrigado, a Rádio Nacional é sempre muito importante na minha vida.
1: E o Gustavo Corrêa, que passou por aqui recentemente com revista Riso, né, em dois momentos, e que segue fazendo humor por aí no rádio e na internet, né, Gustavo? Muito obrigado.
2: Eu que agradeço, a Rádio Nacional está no meu coração desde sempre.
1: Esse foi o nosso Rádio Memória Especial, estamos completando 90 anos da nossa emissora, que segue viva, segue no ar, aqui no Rio de Janeiro, em 87.1 FM, mas você pode procurar aí no site da EBC, ebc.com.br, para conferir o dial da Rádio Nacional nos outros territórios do nosso país. Humor, marca importantíssima da nossa emissora e da nossa história, lembrado hoje aqui no nosso Rádio Memória. Até o próximo episódio.
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2: 3h15 em São Paulo.
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2: Olá, muito boa tarde para você, seja bem-vinda, bem-vindo. Eu sou Vitor Ribeiro e a partir de agora ficamos juntos aqui na Rádio Nacional 87,1 FM em São Paulo, também pela internet em radionacional.ebc.com.br e no aplicativo gratuito Rádios EBC. Este é o Tarde Nacional, melhor programa cultural de rádio no ano de 2025, de acordo com a APCA, Associação Paulista de Críticos de Artes. Vamos até às 5 horas da tarde com boa música brasileira, informação e os destaques culturais aqui da nossa região metropolitana. Junto comigo aqui no estúdio, Roberto Camargo. Muito boa tarde para você, Roberto.
3: Boa tarde, Vitor. Boa tarde, ouvinte que está com a gente. Vamos lá, uma tarde quente, gostosa aqui em São Paulo, para a gente animar ainda mais com o Tarde Nacional, não é, Vitor?
2: É isso, Roberto. Bom, e hoje o céu tá claro, né? Tá gostoso. Começando esta segunda, esse segundo semestre do ano, 1º de julho de 2026, tarde ensolarada, temperatura agradável aqui na Grande São Paulo. Na capital faz 26 graus, sem previsão de chuva para hoje. O destaque é que o ar está seco e a Defesa Civil recomenda que a gente beba bastante água. E sobre ar seco, você vai saber, tem uma conexão com esse ar seco ao longo do nosso programa, né, Roberto?
3: Tem sim, tem sim.
2: Conta aí, como é que faz para falar com o rádio, com a tarde, com a Rádio Nacional, com o Tarde Nacional,
3: Roberto? Olha, se você ouvinte ainda não tem o nosso contato no WhatsApp, tá na hora de adicionar o nosso número, hein? É o 11 974 690 138. Repetindo, 974 690 138. É legal, você manda sua mensagem em texto, em áudio. Se possível, a gente comenta aqui no ar. Enfim, interagir é muito bom. Estamos esperando você, hein?
2: É isso, e os destaques de hoje?
3: Vitor, a gente vai destacar que o sistema Cantareira entrou na faixa de alerta e terá, portanto, a captação de água reduzida a partir de hoje. Também vamos falar de uma mobilização de moradores do Butantã, aqui na zona oeste de São Paulo. Eles querem tentar impedir a derrubada de árvores de uma praça onde a prefeitura planeja uma obra. A obra é importante, é um centro de atendimento terapêutico para pessoas com espectro autista, mas, de repente, não precisa derrubar árvores, né, Vitor?
2: É, tem que equilibrar as coisas, né? Tudo é uma questão de equilíbrio. Bom, tem também entrevista aqui no estúdio, ao vivo, com o músico Dilo de Araújo, que acaba de lançar o álbum Desinteligência Natural. Título provocativo, vamos falar com ele já já. Agora, 3h18, a gente abre o Tarde Nacional com a Joyce Alane, fazendo a releitura de um sucesso da Nação Zumbi, Um Sonho.
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0: Esse foi o Jorge Benjor dele mesmo, Balança Pema, antes Joyce Alane, de Pupilo, Jorge do Peixe, Dengue, Lúcio Maia, Um Sonho. Bom, a gente continua o Tarde Nacional, encerrando este bloco, vem aí Rita Lee e os Demônios da Garoa com o Samba do Arnesto, agora 3h26.
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1: Muito bem, agora 3h30, estamos ao vivo diretamente do estúdio da Rádio Nacional na Vila Leopoldina, zona oeste da capital, para a região metropolitana em 87,1 FM, pela internet em radionacional.ebc.com.br e no aplicativo gratuito Rádios EBC. Roberto Camargo, quem quiser falar com a gente, como é que faz?
2: Muito simples, Vitor. É só adicionar o WhatsApp da Rádio Nacional. O número é 11 974 690 138. Repetindo, 974 690 138.
1: Boa, manda sua mensagem em áudio ou texto aqui pra gente. Bom, pessoal, vocês acabaram de ouvir aí a chamada da Marli Arbolé, nossa querida Marli, falando sobre o Festival de Música da Rádio Nacional. Entra lá em radionacional.ebc.com.br para se inscrever no Festival de Música. Porque hoje quem está aqui com a gente é o Dilo de Araújo, um grande músico que ele começou a carreira dele no Distrito Federal. Atualmente ele está morando aqui em São Paulo. E 10 anos atrás o Dilo ganhou o Festival de Música da Rádio Nacional na categoria de melhor música com letra, com essa música que a gente vai ouvir agora, para criar aquele clima que a gente gosta de criar antes de começar a entrevista. Então vamos ouvir o Dilo com Mamãe, Mamãe, música ganhadora do Festival de Música Rádio Nacional de 2016.
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0: Dilo é produtor musical, guitarrista dos bons, cantor e compositor. Seu novo trabalho é um manifesto sonoro contra a hiperconexão digital e a artificialidade. O disco mistura rock, elementos sinfônicos, frevo, samba e baladas intimistas, criando uma paisagem sonora rica e reflexiva sobre o mundo atual. O título joga com a ideia de uma inteligência natural que resiste à tecnologia invasiva, celebrando o erro humano, a imperfeição e a construção lenta de uma carreira baseada em relações reais e processos criativos genuínos. Dilo, é um prazer enorme receber você aqui no Tarde Nacional. Seja bem-vindo.
1: Boa tarde, Roberto. Boa tarde, Vitor. Boa tarde a todos os ouvintes da Rádio Nacional FM de São Paulo. Prazer enorme estar aqui com vocês.
2: Prazer é todo nosso. O Dilo, que já é figurinha carimbada lá na Rádio Nacional em Brasília. Semana passada a gente recebeu a Ellen O'Leary aqui. Ah, a gente falou um pouco sobre isso também, de vocês... É muito legal vocês fazerem parte da história da Rádio Nacional em Brasília e agora estarem aqui fazendo parte desse momento inicial da Rádio Nacional aqui em São Paulo também. Muito bacana.
1: Ah, eu fico super feliz porque eu sou muito acolhido lá, né? Desde da ocasião em que eu ganhei o prêmio, aí eu chego lá, todo mundo me chama pelo nome, eu me sinto... Sabe aqueles lugares que você se sente importante?
2: Sim.
1: Dá vontade de morar ali, porque assim, é um dos poucos lugares onde se encontra respeito e afeto.
0: A gente quer que aqui seja a mesma coisa, né, Vitor? Aqui na Nacional de São Paulo, que você se sinta em casa também. E eu quero começar te perguntando, Dilo, de onde veio essa ideia de fazer um manifesto sonoro a favor aí de uma chamada de inteligência natural, né? Que seria mais ou menos a sua proposta.
1: É, da percepção de que os meios e os processos estão mudando radicalmente, né? Tudo indo para biometria, para leitura do código QR, para o link, para o Starship, fica todo mundo nesse lugar de, vamos entrar num foguete e ir para o espaço e deixar todo o lixo para trás. E quando, na verdade, eu penso que o processo deveria ser o contrário, né? A gente olhar para dentro, a gente cuidar do solo, cuidar das plantas, cuidar dos afetos, do toque, do olfato, do paladar. Então, essa sacudida me levou a desenvolver esse álbum que tem metade das músicas autorais e metade interpretações, que eu nunca havia feito nenhuma interpretação. E aí, diante da provocação de gravar um disco novo, eu falei, vou fazer então metade dele. Vou começar meu primeiro disco como intérprete só metade do disco, para ver se eu pego gosto pela coisa.
0: Agora, se a gente for ver assim, o movimento de massa, esse manifesto vai contra a corrente. Então, a música, a criação, né, a criatividade, melhor dizendo, é uma forma de despertar as pessoas para uma reflexão?
1: Ela também, provoca isso, mas eu acho que, pelo menos no meu caso, eu não fiz para isso. Eu acho música que quase como terapia, para eu entender meu lugar, meu pertencimento no, né, na minha comunidade, no meu tempo, no meu povo, mas não com esse viés de catequizar, assim. Não é uma música panfletária, é uma reflexão minha que eu divido com as pessoas.
0: Sim.
1: Se alguém se identificar, ótimo, se não, tá tudo bem.
2: Uhum. E é curioso, porque assim, você fala, você desenvolveu um conceito desse álbum, o próprio título dele já é provocativo, já né, brinca com um pouco dessa moda de inteligência artificial que a gente tem hoje, que é uma coisa muito maluca. Outro dia eu tava com um amigo meu e ele não tirava o olho do celular. E aí eu falei pra ele, que a gente tava lanchando numa padaria, aí eu falei com ele, vamos pra um lugar ali, era uma feira de livro que tinha, aí ele falou assim, tá, peraí. Aí ele falou, chat, é pra eu ir por esse lado da rua ou pelo outro? Eu falei, não é possível, você é um adulto, a gente sabe pra onde a gente tá indo, não é possível que você tem que perguntar até pra inteligência artificial.
1: Exatamente.
2: De que lado da rua você tem que andar, né? E aí, mas dentro desse conceito que você definiu para esse álbum, eu imagino que se você vai compor as próprias músicas, você vai compondo todas naquele conceito. Só que aí é um álbum que tem músicas de outras autores

0: também de outras épocas, de estilos diferentes. Você passa ali pelo frevo, fala sobre. Tem Mangue Beach também, tem várias influências diferentes. Como que você conseguiu botar as suas músicas autorais e essas versões dentro, debaixo de um mesmo conceito do álbum?
1: Então, eu tinha essa definição do desinteligência natural a partir dessa sensação que você teve lá quando você presenciou a pessoa escolhendo até o caminho que ela já havia feito pelo ChatGPT, né? Então, nós tivemos a mesma sensação. Eu organizei isso dentro desse guarda-chuva chamado desinteligência natural, e como eu tinha que incluir interpretações nesse álbum, eu falei, poxa, eu vou escolher músicas que não falem de tecnologia, de nave espacial, de internet. Eu vou olhar para lugares que tenham a temática da força dos ventos, da chuva, da tempestade de areia, de um mundo orgânico. Então, se você prestar atenção nesse compilado de músicas, todas elas falam de sonhos, de sensações humanas e de manifestações naturais do ecossistema, da biosfera. Não entra nem energia elétrica na temática dessas canções. Foi um jeito que eu encontrei de acercá-las e, junto com as músicas que eu havia escrito, e essas sim falam de dar nome aos bois, né, do aparelho, do chip, da biometria, do Starlink. E foi a maneira que eu encontrei de fazer essa feijoada sonora.
0: É, a gente pode citar, ó, para quem não ouviu o álbum ainda, só pra gente situar. O álbum abre com um sonho que a gente ouviu inclusive na abertura do Tarde Nacional de hoje.
1: Foi coincidência?
0: Não foi, não, foi coincidência, não foi uma
1: Uau!
0: coisa planejada.
1: Uau!
0: Depois eu fiquei pensando, a gente podia ter puxado um sonho do Dilo, mas beleza, vamos sigamos. É, abre com um sonho da Nação Zumbi. E aí, entre as músicas que você regravou, tem Frevo Mulher, tem Eu Quero É Botar Meu Bloco na Rua, Ando Meio Desligado, Depois. Eu acho que são essas, né? Que são versões? Tem mais? Deixa eu ver.
1: Isso, tem. Nossa, de cabeça eu não.
0: É, eu acho que são
1: Acho
0: essas.
1: que.
0: E aí, as outras são autorais, né? Só para situar o público, assim, sobre quais. Quando você fala que não tem ligação com tecnologia, né? Eu quero botar meu bloco na
1: Ah,
0: rua.
1: sim. É.
0: É,
1: Essa é
0: depois.
1: sobre aglomeração, né? Eu quero botar meu bloco na rua. É aglomeração mesmo. Suor, saliva.
2: Depois tem uma, assim, uma característica bem intimista, né? E só o fato de você estar assim, discutindo ali uma relação, né, pela música,
1: Exatamente, sobre o sofrimento da
2: você
1: perda.
2: tá longe da tecnologia, você tá
1: Exatamente, é
2: voltado
1: sobre dor.
2: para si mesmo,
1: É dor, desamparo, frustração, trauma. Como tem um termo, uma fratura emocional. Eu quero botar meu bloco na rua sobre aglomeração, rua, contato, suor, saliva. Frevo Mulher. Tem uma coisa meio épica de tempestades, dos ventos que atravessam um mundo quase apocalíptico, né? Embora a letra seja bem subjetiva.
2: Você deu uma roupagem interessante para essa música aí, eu
1: Ai, que
2: tava
1: bom
2: ouvindo
1: saber.
2: aí.
1: Que bom saber. Então, esse é o suco, sabe? Das interpretações serem músicas quase que fora de algum recorte de tempo no espaço, né? Por exemplo, depois, essa música que fala sobre o desamor, ela poderia ter sido escrita em 1611 ou em
2: É
1: 2074, né?
2: verdade.
1: Num
2: É atemporal,
1: atemporal, esse é o termo, exatamente.
0: né? Muito bom. Bom, você falou das versões e das suas músicas, das músicas autorais que estão nesse álbum, Dilo. O que você destaca delas?
1: Olha, Desinteligência Natural, a música que dá nome ao álbum, eu gosto muito dela, porque ela é a síntese de tudo isso que eu falei aqui. Esses, sei lá, uns 10 minutos que eu tô falando, essa música define tudo. Tem a participação especial do Curumim, artista paulistano, de quem eu gosto e admiro, somos amigos, enfim. Então, essa música especialmente, ela define o álbum. Mas tem outras, tem Algoz Ritmo, que é uma música que eu falo sobre, a respeito de Brasília, de São Paulo, que eu fico fazendo uns contrapontos, assim, que aqui tem a piscina do Pacaembu, não é o Pajeú, mas dá pra lavar a alma. Empina a pipa, sair do AP, um piquenique, estender a quem estiver exausto. E você frito nesse celular, imerso no avatar, lobotomizado, batendo boca para convencer o chat GPT de que ele estava errado. Então tem esse tipo de... É quase uma embolada.
0: É que a gente tá ouvindo de fundo essa música.
1: Essa mesma?
3: Nesse Nossa. Caso é o mesmo.
1: Ah, esse é o tipo da Companhia de Comédia Os Melhores do Mundo.
0: Ah, é?
1: É.
3: Conhecimento da humanidade, mas ela vai pela amostragem, né? Então se tem muito mais registros com a outra letra, então, Dilo, você está errado. Jacaré Taguá não existe. Dilo Daraújo, você está...

0: frenética, é o ex do Câmbio Negro.
1: E faz referência a um álbum seu de 2012,
0: exatamente,
1: eu acho.
0: Exatamente, o Jacaretaguá.
1: Jacaretaguá. Ô Dilo, já que você falou, vamos ouvir o Desinteligência Natural, o single?
0: Vamos.
1: Então, vamos ouvir Dilo com Curumim, Desinteligência Natural, a música que dá nome ao álbum do Dilo.
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0: Muito bem, nós ouvimos Dilo e Curumim do Dilo, Desinteligência Natural, é a música que dá nome ao álbum que ele está lançando. Agora em São Paulo, 3h50.
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0: Bom, hoje a gente recebe Dilo de Araújo aqui no nosso Tarde Nacional, ao vivo aqui no nosso estúdio. Dilo, vamos continuar falando sobre este álbum dele, Desinteligência Natural. Você falou que fez aí parceria com o Curumin, né, nessa música que dá nome ao álbum. É, tem a Ellen Oléria, que participa do Eu Quero Botar Meu Bloco na Rua. Como você escolheu essas parcerias?
1: Algumas vão acontecendo por osmoses. É, a Ellen é da minha mesma cidade, né? Nós somos lá de Taguatinga, das Quebradas de Brasília.
0: Uhum.
1: E as nossas carreiras meio que começaram juntas e... Lógico, ela ocupou um lugar de destaque em função do programa de TV, né? Então, assim, ela alçou voos, mas em altitudes bem mais altas. Mas havia ali o contato e o reconhecimento, né? E aí eu resolvi chamar pessoas para participarem do disco. Pensei nela imediatamente, topou na hora. O Curumin já tinha falado com ele outras vezes. Eu fui assistente de produção do Curumin há 10 anos atrás, num disco que ele foi gravar lá em Brasília, de uma banda chamada Munchaco.
0: Uhum.
1: Então eu tinha feito assistência de produção para ele, que assinou a produção do disco. Então começamos uma amizade. Aí, com a minha vinda a São Paulo, a gente acaba se encontrando por aí na casa de amigos, em estúdio. E também o Arnaldo Batista, que foi a grande surpresa, porque o Arnaldo, ele é artista plástico. Então fizeram uma exposição do trabalho, dos quadros dele, numa galeria de arte daqui de São Paulo. E a produtora dele, a Sônia, decidiu fazer um sarau onde alguns artistas iam se apresentar durante a exposição, nos dias que essa exposição estaria em cartaz, né? Então foram vários artistas daqui de São Paulo e eu fui escolhido para integrar esse elenco. Aí, quando terminou a exposição, ela falou: olha, eu tô indo encontrar o Arnaldo em Belo Horizonte, se alguém quiser mandar alguma coisa para ele, uma cartinha e tal. Aí eu mandei uma cartinha em todos os meus discos. E ele gostou muito do Jacarétaguá, o meu disco de 2012. Aí me mandou uma foto ouvindo o disco assim. E aí imediatamente na hora eu falei, sabe aquela bola levantada? Eu falei, pô, Arnaldo, vamos fazer uma e tal. E aí começamos o desenvolvimento de Balada para Alexa. Aquele piano lá da introdução, ele que faz. O texto lá do meio, ele escreveu e recitou. Teve muito artista de Brasília, Daniela Firme, da banda Rock Beats, uhum. Thaís Mandala. Ah, é tanta gente que se eu começar a citar assim, eu sempre esqueço alguém e cometo...
0: Vamos ouvir um trechinho dessa sua com o Arnaldo Batista?
1: Vamos. Balada para Alexa.
0: Balada para Alexa.

0: É a própria desinteligência natural, né? Capaz de prever o tempo, mas não faz o cafuné. Essa daí é a balada para Alexa, do Dilo com Arnaldo Batista, que tá no álbum. No álbum Desinteligência Natural, que o Dilo tá lançando agora. Dilo, tem show? Como é que tá a tua agenda aí para as próximas semanas, para os próximos meses? Como você tá se organizando para divulgar esse álbum?
1: Eu tô fazendo essa temporada de divulgação nas rádios, essa peregrinação. E isso vai até o final desse mês. E aí no mês que vem começam os primeiros shows do disco Desinteligência Natural. Vamos começar por uma turnê em Portugal.
0: Que legal.
1: Vamos começar por Porto, depois vamos a Almada, Barreiro e Setúbal. Quatro cidades em Portugal. Aí voltamos, e aí setembro tem Brasília, e eu quero dedicar o mês de outubro para São Paulo.
0: Boa. Muito bem. E aí você avisa pra gente, volte aqui pra contar quando você for voltar de Portugal. Queremos saber notícias da terrinha. E aí você volta também pra falar sobre os shows. Em Brasília, já sabe onde vai ser?
1: Vai ser no Tagua Park.
0: Olha que legal.
1: Lá em Taguatinga, né?
0: Sim.
1: É o parque da cidade de Taguatinga. E aí estão definindo as datas, mas já sabemos que será no Tagua Park. Em Portugal será na primeira semana de setembro, dias 3, 5, 7 e 9.
0: Boa.
1: E pode ficar tranquilo que agora eu vou perturbar. Agora eu aprendi o caminho. Olha, eu vou te falar.
0: Agora é sócio. O Dilo agora vai ser nosso sócio aqui na Rádio Nacional. Dilo, eu queria te agradecer muito pela entrevista e reforçar, volte sempre, você é sempre muito bem-vindo aqui na Rádio Nacional, seja em Brasília, seja aqui em São Paulo, certamente no Rio e em São Luís também você é muito bem-vindo.
1: Muito
0: tá
1: obrigado.
0: E é isso, pessoal, se vocês quiserem saber mais do Dilo, como é que faz, Dilo, para te acompanhar, saber da tua agenda?
1: Se digitar Dilo com dois L's na internet, chega na minha vida tudo, até o que não precisa saber.
0: Boa, para encerrar, vamos ouvir então, não vai dar para tocar toda, que tem um intervalo das 4 horas, mas a gente vai ouvir um trecho de Eu Quero É Botar Meu Bloco na Rua, do Dilo, com a Ellen Oléria, agora 3h57.
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2: 4 horas em Brasília. Boa tarde. Eu sou Bianca Paiva e este é o Nacional Notícias com os destaques do momento. O planeta acaba de cruzar mais uma fronteira climática. Os serviços europeus Copérnicos, de mudanças climáticas e marinho, publicaram hoje dados que mostram que as temperaturas dos oceanos atingiram o recorde histórico para esta época do ano. Quem vai falar sobre esse assunto é Gabriel Corrêa.
3: No último dia 21 de junho, a temperatura média da superfície oceânica

0: atingiu entre 20,8 graus Celsius e 21 graus Celsius, superando os recordes anteriores de 2023 e 2024. O programa europeu aponta que o aquecimento sem precedentes é consequência da combinação de mudanças climáticas de longo prazo mais o El Niño no Oceano Pacífico. De acordo com o diretor do Serviço Copérnicos, Carlos Buontempo, as condições atuais levam o clima do planeta para um território desconhecido. Como esse El Niño está ganhando força e pode atingir níveis não vistos há décadas, a previsão é que novos recordes de temperatura serão quebrados nos próximos meses, tanto no mar quanto em terra firme. Águas mais quentes levam a um maior degelo, mais evaporação e, consequentemente, mais chuvas extremas e inundações. A segurança alimentar das comunidades costeiras também está ameaçada, já que o calor afeta ecossistemas marinhos inteiros. Segundo Pierre-Yves Letraillon, diretor científico do Serviço Marinho Europeu, os dados sobre o calor recorde nos oceanos servem para apoiar os governos em políticas de proteção às populações e ao meio
1: ambiente. Pois é, situação cada vez mais preocupante. Agora são 4 horas e 2 minutos. Esse foi o Nacional Notícias. Próxima edição às 5 horas.

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1: Agora são 4 horas e 2 minutos, este é o Tarde Nacional ao vivo, diretamente do estúdio da Rádio Nacional na Vila Leopoldina, zona oeste da capital, para a região metropolitana de São Paulo em 87,1 FM, também pela internet em radionacional.ebc.com.br e no aplicativo gratuito Rádios EBC. Roberto Camargo, como é que faz para falar com a Rádio Nacional?
2: Vitor, é só adicionar o nosso número aqui no WhatsApp, que é o 11 974 690 138. Vou repetir, 974 690 138. Adicionou, manda sua mensagem para nós em texto ou em áudio, que vai ser um prazer a gente poder responder e quem sabe até colocar aqui para os outros ouvintes a sua opinião, o seu comentário, enfim, conversa com a gente.
1: Boa! Bom, para abrir esta segunda hora do nosso Tarde Nacional, vamos ouvir o Cidade Negra, nos barracos da cidade, agora 4h03. Boa tarde.
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Ouvimos o JP e os Gilsons, música do JP e do José Gil, Feito a Maré. Antes, Clara Nunes e João Bosco, de João Bosco, Aldir Blanc e Paulo Emílio, Nação. E a Cidade Negra, do Gilberto Gil e do Liminha, Nos Barracos da Cidade. Agora em São Paulo, são 4h15. O sistema Cantareira entra na faixa de alerta a partir de hoje e a captação de água será reduzida. A medida não deve levar a racionamento ou redução imediata do abastecimento, mas foi tomada para preservar o volume dos reservatórios durante o período de estiagem. O principal manancial de abastecimento aqui da Grande São Paulo fechou o mês de junho com pouco menos de 40% do volume útil. Em condições normais, a Sabesp pode retirar do sistema até 33 metros cúbicos por segundo. Agora, na faixa de alerta, o limite cai para 27 metros cúbicos. A mudança já era esperada por causa da queda gradual dos reservatórios durante este período do ano. Apesar de autorizada, a vazão reduzida

0: a Sabesp tem como alternativa para complementar o abastecimento a utilização da água transportada da represa que move a usina hidrelétrica Jaguari, na bacia do Rio Paraíba do Sul. A transposição já foi autorizada pelos órgãos gestores para reforçar a segurança hídrica durante o período seco, o que não descarta medidas para reduzir perdas e estimular o consumo consciente de água, tanto pelas companhias de abastecimento quanto pelos usuários. Ou seja, pode utilizar essa água extra, mas, ao mesmo tempo, tem que economizar água porque já é uma água extra que a gente vai utilizar, tá bom? O sistema Cantareira abastece cerca de metade da população da nossa grande São Paulo e também atende a municípios das bacias hidrográficas dos rios Piracicaba, Capivari e Jundiaí. O complexo é formado pelos reservatórios Jaguari, Jacareí, Cachoeira, Atibainha e Paiva Castro, que juntos somam um volume útil de 981 bilhões de litros. Parece muita água, mas não é tanto assim. A gente precisa aprender a preservar os recursos hídricos, né, a nossa água potável, para que ela não falte. E os moradores do Butantã, aqui na Zona Oeste de São Paulo, estão se mobilizando para tentar impedir a derrubada de dezenas de árvores em uma praça, onde a prefeitura planeja implementar, construir um novo centro TEA, um serviço de atendimento terapêutico para pessoas com transtorno do espectro autista. A área verde, com aproximadamente 9 mil metros quadrados, está cercada de tapumes desde segunda-feira passada e a empresa contratada para conduzir a obra passou a última semana descarregando equipamentos e materiais. O local integra a bacia de um córrego afluente do rio Pinheiros, que corre debaixo de uma avenida e tem alto potencial de infiltração, funcionando como uma importante área de drenagem natural. É também um abrigo da fauna silvestre, como saguis e tucanos. A Associação de Moradores daquela região ali do Butantã aponta que identificou 117 árvores marcadas com tinta vermelha no local e é uma sinalização que costuma indicar quais árvores devem ser cortadas. Tem um abaixo-assinado virtual que foi lançado na semana passada para reconhecer a necessidade de ampliar o atendimento para pessoas com TEA, mas, ao mesmo tempo, pedir que a prefeitura avalie outros locais disponíveis na região como alternativas para esse centro TEA. Questionada, a prefeitura de São Paulo disse que não há nenhuma decisão tomada sobre a retirada da cobertura vegetal e que a ação iniciada neste mês trata-se somente de um mapeamento das árvores existentes como uma etapa preliminar dos estudos. Ou seja, né, em politiquês, o que a prefeitura está dizendo é que não tem nada, mas está sendo feito um estudo. A gente sabe como é que funciona, né? Muitas vezes o resultado do estudo já está apontado na história. Bom, em nota, a prefeitura afirmou que está reavaliando a implementação, a instalação do centro TEA no local, mas não disse o motivo dessa instalação. Uma placa no local, no entanto, indica que a obra começou no dia 8 de junho, ou seja, estão instalando, mas a obra já começou. Vai entender. Bom, agora são 4h19 e a gente continua Tarde Nacional com Flávio Venturini, o melhor do amor.
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0: Ouvimos Nausete e Zé Miguel Wisnik, música deles dois, O Tapete. Antes, Flávio Venturini, dele, Torquato Mariano e Ronaldo Bastos, O Melhor do Amor. Agora são 4h29, em intervalo, e a gente volta já com o último bloco do Tarde Nacional.
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0: Agora 4h30, estamos ao vivo, diretamente do estúdio da Rádio Nacional, na Vila Leopoldina, zona oeste da capital, para a região metropolitana, em 80.

0: 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Roberto Camargo, como é que faz para falar com a Rádio Nacional, hein?
1: Mas não tem segredo, Vitor, é só adicionar o número de WhatsApp, que é o 11 974 690 138. Vou repetir, 974-690-138. Adicionou? É só mandar sua mensagem em áudio ou em texto que a gente vai conversar.
0: Muito bem. Bom, para abrir esse último bloco de hoje, vamos ouvir Maria Rita com Casa de Noca.
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0: Tô te vendo, hein?
1: Tô te vendo e te ouvindo. Bom, a gente ouviu a banda mineira Lamparina. Ela que tem entre os integrantes, são muitos integrantes, mas entre eles os irmãos que são os autores dessa canção, Roberto. Um tanto quanto debochada,
2: sim,
1: mas ao mesmo tempo num swing gostoso de dançar.
2: Muito bom.
1: São os irmãos Arthur Delamarque e Calvin Delamarque, eles são os autores dessa canção chamada Pochete. Essa música é de 2019, com o vocal da Marina Milho, tem também Bino Carvalho, Hugo Schasber e Thiago Oliveira, além do Stênio, na formação da banda mineira Lamparina. Aqui na Rádio Nacional, é legal porque a gente conhece música do Brasil inteiro. É, já verdade. Tocou Joyce Alane, que é pernambucana. A gente teve o Dilo agora há pouco, né? O Dilo do Distrito Federal. É, enfim, vai tocando e a gente vai tendo referências de vários estados brasileiros. Antes deles, tocou uma paulistana, Maria Rita, de Serginho Meriti e Ney J. Carlos, Casa de Noca. Agora aqui em São Paulo, são 4h39 antes do Espaço Arte. Deixa eu falar aqui de um recadinho. O Narciso Moura, nosso ouvinte de Mauá, já deu um salve aqui, já mandou mensagem. Aí eu comentei com ele que o fim de semana tá chegando, né? Deve chegar com frio. Eu falei, Narciso, que ele é gaúcho, pode preparar o chimarrão, tchê. E aí ele mandou a foto da cuia do chimarrão. Já tá na hora de preparar o chimarrão. Barbaridade, escreveu ele. Barbaridade, tchê. Ainda mandou um áudio ouvindo a Rádio Nacional, ouvindo exatamente o pessoal da Lamparina com Pochete. Bom, agora sim, 4h40, tá na hora do Espaço Arte.
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2: E a cultura sempre é notícia aqui no Tarde Nacional, por isso nós queremos ouvi-lo, Leandro Martins, com as dicas culturais para esta quarta-feira. Boa tarde, bem-vindo.
4: Boa tarde, Roberto. Boa tarde, Vitor. Boa tarde, ouvintes. Vamos começar nossa participação de hoje com uma notícia triste, mas é preciso informar aos ouvintes. É que morreu nesta terça-feira, nos Estados Unidos, aos 74 anos, Victor Willis, o vocalista da banda Village People. Segundo a página oficial do cantor, Victor faleceu em consequência de uma doença breve, porém agressiva. Willis costumava se apresentar com roupa de policial ou marinheiro e era compositor de alguns dos maiores sucessos do Village, como Macho Man e YMCA. Mas hoje tem motivo para festejar também. Afinal, é dia do aniversário de Alceu Valença, que está completando 80 anos de muito sucesso. Poucos artistas conseguiram traduzir tão bem a identidade musical do Nordeste e, ao mesmo tempo, dialogar

0: dialogar com o Brasil inteiro quanto ao seu. Segundo o ECAD, Escritório Central de Distribuição de Direitos Autorais, a Anunciação foi a música mais tocada de seu repertório nos últimos 5 anos e também a mais regravada, com 109 registros cadastrados. Vamos então para nossa agenda. No cinema, o Centro Cultural São Paulo apresenta a mostra Território Queer 3, com filmes sobre a temática LGBT+. O ingresso está baratinho, R$4 a inteira e R$2 a meia. E hoje, a partir das 7h30, passa o longa Abre Alas. Um espaço bacana para quem gosta de exposição de arte é o Instituto Tomi Otaki, que está com a exposição Estrelas Escolhidas, uma individual que traz cerca de 230 obras produzidas nos últimos 10 anos. São monotipias, pinturas, livros de artista e instalações. A visitação é gratuita e funciona de terça a domingo, das 11 da manhã às 7 da noite, com última entrada às 6 da tarde. A Fundação Tomi Otaki fica na rua Coropé 88, em Pinheiros. Tem estreia de teatro hoje, com reprise amanhã. É a peça Clô para Sempre, que trata da vida e da personalidade de Clodovil Hernandes, ícone da alta costura e da TV brasileira. Na peça, ele é interpretado por Eduardo Martini. Está em cartaz no Teatro das Artes, que fica na Avenida Rebouças, 3970, dentro do Shopping Eldorado, em Pinheiros. Ingresso a partir de R$ 60,00 no balcão, R$ 70,00 na plateia lateral e 80 na plateia central. Vamos agora falar de música. A banda Cilibrina apresenta seu jazz pop misturado a ritmos tradicionais brasileiros como frevo e maracatu no show O Raio Que o Parta. A sonzeira vai rolar no salão da Casa de Francisca. Meia entrada na pista a R$ 35,00 e no balcão a partir de R$ 60,00. Gustavo Galo volta ao centro da terra nesta quarta-feira, ao lado de sua banda, para comemorar 20 anos de carreira, cantando músicas inéditas combinadas com outras já conhecidas. Ingresso a partir de R$ 50,00. Hoje é quarta-feira, portanto, dia da venda de ingressos nas bilheterias do Sesc para os shows da semana que vem. Vamos lá. Quinta, dia 9, tem o Punk dos Inocentes no 24 de maio e Nairon Igor no Belenzinho. Quinta e sexta, a banda Tuyo canta Milton Nascimento no Consolação. Somente na sexta, dia 10, tem o Hardcore do Ratim no Santo Amaro e o Metal da Viper lançando o álbum ao vivo no 24 de maio para comemorar 40 anos de estrada. Também celebrando 40 anos, mas de muito reggae, a Tribo de Jazz se apresenta no Belenzinho, dias 10 e 11. No Sesc Pompeia, Vanderleia canta sucessos da Jovem Guarda na sexta e no sábado. De sexta a domingo, o MPB4 sobe ao palco do Belenzinho para comemorar 60 anos de carreira. No sábado e no domingo, tem o samba de Eliana de Lima, no 14 Bis, e Eliana Pittman cantando Jorge Aragão no Consolação. É isso aí, pessoal. Eu fico por aqui. Grande abraço, Roberto. Grande abraço, Vitor. E uma boa escolha para todos. Amanhã eu volto com o que acontece de bacana aqui em São Paulo. Até lá.
1: Combinado, Leandro. Até amanhã, então.
2: Valeu, Roberto, Leandro. Bom, por aqui a gente continua com ele, o oitentão Alceu Valença, a música mais executada nas rádios, nas festas, de acordo com o ECAD, Anunciação. Depois ainda tem Tribo de Já, mas vamos abrir essa sequência com o grande Alceu Valença. Viva Alceu, parabéns Alceu.
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0: Ouvimos a Tribo de Já com Uma Onda que Passou e Eu Não Dropei, uma versão de Santeria. A música é do Bradley Nowell, do Eric J. Wilson, do Buddy Goff, e a versão é do Fauzi Baidoon, da Tribo de Já. Antes, o oitentão, Alceu Valença, do próprio Alceu, Anunciação, a música mais tocada do repertório dele no país aí. Muito bem, parabéns ao Alceu Valença mais uma vez. Nunca é demais celebrar o grande Alceu Valença. Agora 4h54, a quarta-feira termina com a temperatura em queda, mas sem chance de chuva. O Centro de Gerenciamento de Emergências prevê para amanhã mais um dia ensolarado, seco e com temperatura agradável. Os termômetros variam entre a mínima de 15 graus na madrugada e a máxima de 27 no começo da tarde.
1: E atualizando a situação do transporte público sobre trilhos, de acordo com a CPTM, o metrô, a TIC Trens e a Motiva Trilhos, as linhas de trens, metrô e monotrilho operam normalmente na cidade. E o Tarde Nacional desta quarta-feira, 1º de julho, está terminando, mas volta amanhã às 3 da tarde, aqui na Rádio Nacional, 87,1 FM em São Paulo. Na internet em radionacional.ebc.com.br e no aplicativo Rádios EBC. Eu sou Roberto Camargo e desejo um bom fim de tarde, uma maravilhosa noite para você, Vitor, e também para o nosso ouvinte.
0: Bom fim de tarde, boa noite para você, Roberto, para os nossos ouvintes. E a gente se encontra amanhã aqui na Rádio Nacional. Vem aí o Nacional Notícias, em seguida é Tudo Brasil. E para encerrar hoje, Lulu Santos, O Último Romântico.
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2: Agora são 5 horas em Brasília. Boa tarde. Eu sou Bianca Paiva e este é o Nacional Notícias com o destaque do momento. Um estudo inédito do IBGE revela que as enchentes de 2024 no Rio Grande do Sul atingiram mais de 6 milhões de pessoas. Tatiana Alves traz mais informações sobre essa pesquisa que detalha as dimensões do maior desastre climático da história gaúcha.
3: O episódio foi provocado por chuvas muito fortes em poucos dias. O resultado foram alagamentos, enxurradas e deslizamentos que destruíram casas, interromperam serviços e prejudicaram até hospitais, estradas e o principal aeroporto de Porto Alegre. A pesquisa revela que a maioria das pessoas atingidas tinha renda de até R$5 mil por mês. Quase 15% dos moradores precisaram deixar suas casas e se mudar depois das enchentes. Nas regiões mais afetadas, esse número chega a mais de 2 milhões e 300 mil domicílios. O estudo também mostra que a situação foi difícil dentro de casa. Em quase 9 de cada 10 residências, houve algum problema provocado pelas enchentes. Os mais comuns foram a falta de água e a falta de energia elétrica. Além disso, mais da metade das moradias sofreu algum tipo de dano à estrutura, desde rachaduras e infiltrações até problemas mais graves. Mas os prejuízos não ficaram só nas paredes das casas. Eles também atingiram a saúde e a rotina das famílias. Mais de 67% dos entrevistados disseram que tiveram a saúde mental afetada. Quase 60% relataram dificuldades para manter a convivência com parentes e amigos. E mais da metade encontrou obstáculos para chegar ao trabalho, à escola ou à creche.
2: Foram muitos impactos que a população gaúcha sentiu e ainda sente. São 5 horas e 2 minutos, esse foi o Nacional Notícias. Mais informações às 6h30 no Repórter Nacional. Espero você.
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5:04, muito boa tarde para você que sintoniza a Rádio Nacional no Rio de Janeiro, FM 87.1 e AM 1130. A gente começa agora, é Tudo Brasil, ao vivo, transmitindo para São Paulo, Brasília, São Luís, Recife, Amazônia, Alto Solimões e a Rádio Ceará, além, claro, do Rio de Janeiro. Você também procura a Rádio Nacional através do perfil @RadioNacionalBR no YouTube, no Instagram, no Facebook e no X. Estamos lá nas mídias sociais e também no portal das rádios EBC na internet, onde você acompanha a nossa programação. Se preferir, pode baixar o aplicativo Rádios EBC no seu celular. Eu sou Luciana Valle, fico com você até às 6 horas, trazendo novidades, lançamentos, música brasileira e bate-papo no programa desta quarta-feira. Hoje é dia 1º de julho de 2026, já viramos a folhinha do calendário e a gente abre o programa desta quarta com aniversariante.

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Vou falar a verdade para vocês, viu? Feliz é o povo brasileiro que tem a alegria de ouvir Alceu Valença, um artista.

artista que alcança hoje, 1º de julho, a marca dos 80 anos de idade e que continua a embalar o Brasil com suas canções. Homenagens não faltarão, aliás, já começaram. O bloco Pitombeira, em Olinda, a partir das 6 horas, já, realiza a tradicional Pitombeira dos Quatro Cantos, um cortejo carnavalesco em homenagem aos seus 80 anos de fundação e também aos 80 anos do cantor e compositor pernambucano nascido em São Bento do Una. O evento promete ser um grande encontro de frevo, memória e tradição. A concentração será na sede da agremiação, na rua 27 de janeiro, 128, no Carmo, de onde o cortejo seguirá pelas históricas ladeiras de Olinda. É o bloco Pitombeira, prometendo um dos momentos mais aguardados da noite. O encontro entre o bloco e Alceu Valença, na Estação da Luz, celebrando duas histórias que ajudaram a construir e fortalecer a identidade cultural de Pernambuco. O artista já está lá em Olinda. Lembrando que em junho, Alceu Valença rodou meio mundo aqui por esse Brasil para se apresentar nas festas juninas. Esteve no São João, em Campina Grande, esteve em Arco Verde, Itaparica, Feira de Santana, muitos outros cantos por aí. E mal descansou e já estará nesta sexta-feira, dia 3, na Fundição Progresso, aqui no Rio de Janeiro, para o segundo show de sua turnê 80 Girassóis aqui na cidade. Depois ele passa um mês de descanso em Lisboa, parte em outubro para uma turnê que vai rodar por Dublin, Bruxelas, Amsterdã e Londres, entre outras cidades da Europa. Então é um descanso rápido em Portugal e parte para uma turnê internacional. Depois tem mais comemoração também, né, celebrando os 80 anos de Alceu Valença, aqui no Rio de Janeiro. No dia 23 de julho, estreia no Teatro Carlos Gomes, Anunciação, o musical de Alceu Valença, com direção geral de Miguel Kolker, direção artística de Duda Maia. O espetáculo mergulha no imaginário criado pelo artista e constrói uma história com 8 intérpretes, em sua maioria nordestinos, através de 35 canções. Há mais de 50 anos, cantando para diferentes gerações, Alceu Valença não abandona o palco. Ao jornal O Globo, ele disse: "Palco para mim é prazer, é energia, é alegria. Tem hora que a plateia vira palco e eu viro a plateia da plateia. É uma troca o palco. Depois é que começam a surgir as outras coisas, algumas de que eu nem me lembrava." Olha que experiência, né? A obra e a vida de Alceu Valença ganharam, em 2023, uma publicação escrita pelo jornalista Júlio Moura, Pelas Ruas Que Andei, uma biografia de Alceu Valença, vale conferir. Além do mais, o artista agora está trabalhando no roteiro de um documentário sobre sua trajetória e reunindo poemas e crônicas que vão virar um livro. Enquanto isso, ele segue com sua agenda de shows. Alceu Valença, a plenos pulmões, né? Nada tenho a declarar. Esse é Alceu Valença em Papagaio do Futuro, seu primeiro sucesso, apresentado no Festival Internacional da Canção de 1972. A gente celebra vida e obra de Alceu Valença com essa breve homenagem, né, cheia de carinho, cheia de admiração e a nossa eterna gratidão por toda a sua obra. Viva Alceu Valença!

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0: É tudo Brasil na Rádio Nacional, agora 5 horas e 15 minutos.
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0: Direto da Rádio Nacional FM de Brasília, Dilson Santa Fé apresenta o grupo Porta do Mundo, que termina a turnê em Brasília. O trio contará com vários convidados no show, que terá entrada gratuita nesta sexta, dia 3 de julho, no Espaço Renato Russo.
2: Olá, ouvintes do É Tudo Brasil. Eu sou o Dilson Santa Fé, direto do estúdio da Rádio Nacional FM em Brasília, trazendo mais destaques musicais.

0: da região Centro-Oeste. O grupo Porta do Mundo faz a última apresentação da turnê Fervo Brasília Circula no dia 3 de julho, às 8 horas da noite, no Espaço Cultural Renato Russo. A banda é formada pelo trio Felipe Braga, Rafa Energia e Estênio Neves. O espetáculo vai contar com a presença de importantes nomes da cena cultural de Brasília. A cantora e percussionista Anne Euqueto, a cantora Isabela Menezes e o violonista Eduardo Souza. A atração apresenta um diálogo entre ritmos. No repertório, aparece em destaque a melodia do choro brasiliense e a levada da música nordestina e africana. O show vai ter interpretação em libras e entrada gratuita. Os ingressos estão disponíveis na plataforma digital do evento. Para mais informações, acesse Porta do Mundo nas redes sociais. Agora, o poeta e compositor Rafa Energia faz um convite pra gente.
1: Alô, ouvintes da Rádio Nacional, aqui é o Rafa Energia, do grupo Porta do Mundo, e eu venho convidar vocês para o nosso show de fechamento da turnê Fervo Brasília Circula, aqui no Distrito Federal, vai ser lá no Espaço Renato Russo, dia 3 de julho, às 20 horas, pegue seu ingresso, vem com a gente, vai estar lá o Estênio Neves, Felipe Braga, Liris Catarina, Joãozinho, Anne Euqueto vai ser convidada junto com a gente, Isabela de Menezes, também Eduardo de Souza e o nosso baixista Super Brasil Chile, Sebas Nadales. Então, vem com a gente que a festa vai ser boa. Vamos ferver Brasília às 20 horas no Espaço Renato Russo.
0: Chegou a hora de ouvir Praça da Vida, composição de Rafa Energia, Estênio Neves, Isabela Menezes e Felipe Braga. A interpretação é do grupo Porta do Mundo.

0: Aí ouvimos Porta do Mundo, você pode seguir nas redes sociais o grupo apresentado por Dilson Santa Fé de Brasília, @ Porta do Mundo. Agora 5 horas e 22 minutos.
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0: todo o Brasil recebendo Ryan Fidelis, cantor e compositor catarinense de 21 anos, apontado como uma das principais vozes da nova geração do rhythm blues brasileiro. Ele que trouxe pra gente ano passado o disco Alma, esse ano apareceu com o EP Noir, dois trabalhos super bem recebidos nas plataformas, né, no mercado de streaming, e surge agora com um novo trabalho, Tons de Marrom. A gente ouve aqui uma das faixas do álbum, Corpo Suado. Ryan Fidelis, bem-vindo ao É Tudo Brasil. Boa tarde.
1: Boa tarde, boa tarde. Como é que tá? Muito obrigado pela recepção, pelo convite. Estou muito feliz de bater esse papo aí com vocês.
0: O prazer é todo nosso. Vamos falar dessa carreira. É uma carreira de um tempo relativamente curto para quem já produziu tanta música. Me fala, sim, Ryan, você já vem com um trabalho autoral há um tempo e agora surge com Tons de Marrom. Qual foi o desafio do trabalho que você traz para a gente hoje?
1: Cara, esse disco foi muito legal porque ele veio num processo totalmente diferente dos outros ali, como Noir e Alma, né? Porque esse foi o primeiro disco que realmente colaborei com outros produtores, com outros artistas, assim. Então foi uma experiência muito diferente, muito mais legal também até, que o outro disco que eu tinha produzido todo sozinho, no meu quarto, assim, né? De um jeito bem até caseiro. E hoje poder colaborar com produtores que eu admiro também, com artistas que eu sou fã, é muito legal, assim. Foi um grande desafio também nesse sentido de aprender coisas novas, e enfim, foi muito legal nesse...
0: Desses artistas que te inspiram, a gente percebe logo aí uma tendência ao Djavan, ao Jorge Benjor. São seus ídolos?
1: Com certeza. são ídolos pra mim, né? São ídolos pra mim da música popular brasileira, que eu estou ouvindo desde novo. Então, pra mim, é uma honra também poder representar eles nas minhas músicas também, sendo citações ou em referência mesmo na música.
0: Dessas referências, você é um artista que vive ainda em Santa Catarina, não é isso?
1: Isso, ainda moro em Floripa, né? Adoro Floripa, né? As praias lá são maravilhosas, assim. E é isso, mas cada vez mais vindo mais aqui pro Sudeste, São Paulo, Rio, né? Porque, querendo ou não, o mercado tá todo aqui. E também colaborando com os artistas que também estão daí, né? Por exemplo, meu disco, todos os artistas são do Rio, né? Que é um lugar também que sempre me abraçou muito.
0: A Nina que canta com você nessa primeira faixa daqui, né?
1: É.
0: Corpo Suado.
1: A Nina, o Maui e o Um também, que é uma dupla muito legal, da Baixada. Então, enfim, o Rio de Janeiro também é um lugar que eu tenho um carinho enorme. E, né, e também tem esse carinho recíproco.
0: Quando que você começou a fazer essa saída, esse movimento aí de intercâmbio?
1: Cara, então, desde o ano passado, assim, né, desde o Alma. Foi um momento que as coisas começaram a andar um pouco mais na minha vida. E a partir disso eu acabei naturalmente vindo mais pra cá, né? Onde eu conheci o Thiago, meu produtor. E ele aqui de São Paulo também, a gente se conectou de uma forma muito legal. E cada vez mais eu tô vindo pra cá, né? Tá vindo minha segunda casa já.
0: Sim. Bom, o álbum tá saindo, já está nas plataformas de música. Quantas faixas são?
1: São 12 faixas.
0: São todas autorais?
1: Todas autorais, todas composições minhas e também das colaborações, né, em conjunto. Mas foi um disco muito bonito aí. Já tá disponível para todo mundo escutar, né? Ficar à vontade aí para escutar esse disco, eu tenho o maior carinho.
0: Como é que é essa busca por parceiros?
1: Cara, então, nesse disco foi uma coisa muito natural, assim. Claro que decorrente as pessoas virem me conhecer a partir do meu trabalho, muitos artistas também me conheceram, assim, me abraçaram. E foi muito legal, porque eu nunca procurei tentei cavar algum feat nesse sentido, assim. E foi uma coisa muito natural de relação pessoal que eu tive com esses artistas, a Nina, o Maui, o Joker também, que participou como produtor. Foram artistas que eu virei amigo antes de pensar em colaborar, né, artisticamente, musicalmente. Então foi uma coisa super natural, assim, que aconteceu. E foi muito legal toda essa relação com eles, fora da música também, como pessoas. São pessoas que eu admiro demais também.
0: Muito bom. Vamos ouvir Tons de Marrom, Ryan Fidelis,
1: claro,
0: não é tudo Brasil.

0: Rian Fidelis, Tons de Marrom, cheio de romance, cheio de flow. Rian Fidelis, o marrom aí é tom, mas é sensação também, né?
1: É isso aí. Marrom acho que é uma cor que representa muita coisa dentro do R&B também. E também traz essa ideia do amor preto, que é uma coisa que eu sempre tentei evidenciar muito nas minhas músicas. Então é isso, além do nome da música, do mood que esse disco traz, tem muito significado atrás desse nome, né?
0: Quer dizer, o marrom para você passa por uma questão de tom de pele, obviamente, mas também tem uma leitura racial, social.
1: Com certeza. Com certeza. Eu acho que esse disco quer dizer muitas coisas, assim, o nome, né? Eu acho que cada pessoa também pode ter a sua interpretação, mas para mim, assim, tem muito esse lado de a gente poder tomar esse lugar como preto, de falar de amor, né? De falar de dor também, sabe? Lugar que muitas das vezes a gente foi tirado, né? E hoje poder ser um artista negro, jovem, que fala de amor é algo muito simbólico.
0: Verdade. Tons de Marrom tem a produção musical de Rian Fidelis e Júlio Mocil. Apresenta o Júlio pra gente, Rian.
1: Cara, o Júlio é um cara que eu conheci também através de Thiago. Através do programa O Novo Sempre Vem, né? Que eu gravei lá no Quatrama, né? Do João Marcelo.
0: É com o Marcelo Bosco, ali.
1: E ele acabou me ajudando a montar a banda, né? Que a gente fez o programa. E daí a gente acabou criando uma relação de amizade. Ele produziu vários artistas aí, como Rashid, enfim, Meli, vários artistas aí da cena que estão enormes, né? E tive a honra também de poder estar colaborando com ele nesse meu disco também. E é isso. Júlio é um parceiraço.
0: Júlio Mocil, assinando também a produção musical de Tons de Marrom. E a gente falando aqui de um artista que é bastante jovem, 21 anos, mas que traz referências familiares, né? Sandrinho Fidelis, seu pai, vocalista do grupo de

0: Pagode de Florianópolis, swing maneiro. Ou seja, tava no berço já, né, Rian?
1: Não, tá no sangue, tipo, meu pai foi uma coisa muito importante, assim, nesse sentido de ter uma referência dentro de casa, assim, dentro da música, né, então, muitas coisas ele já me adiantava, né, quando as coisas começaram a acontecer também na minha carreira, então foi muito bom, né, ter uma referência dentro de casa, assim, que pudesse me ajudar tanto, assim, não só na parte da música, mas como na parte de carreira e como pessoa, principalmente, né, tendo ou não, ele é meu pai, então, muitos ensinamentos fora da música, fora dessa vida artística, também ele sempre me deu os caminhos, assim, muito, muito corretos, assim, sabe?
0: Imagino que sim. Depois do Thiago, o seu Sandrinho é o seu primeiro ouvinte?
1: Cara, eu diria que tá nessa disputa aí entre ele e minha mãe, né? Que minha mãe também é outra, acho que é a minha maior fã, assim.
0: Como é o nome dela?
1: Ela que tem... Charline.
0: Charline?
1: Ela que é professora, isso. Ela que é professora do ensino público, né, fundamental. Também sempre trouxe essa questão da cultura muito forte dentro de casa, assim, sempre me ensinou muitas coisas. E ela era que comprava todas as minhas ideias loucas, né? Queria me inscrever para reality show de música, ela me levava, ela fazia, dava um jeito de me inscrever, de me levar para não sei aonde, não sei o quê. Me inscreveu em escola de música. Então, além do meu pai também, que foi uma grande referência, e um apoio muito grande da minha mãe também, foi muito essencial para, enfim, para colocar os meus sonhos em prática também, né?
0: Pra dar um prumo, né? Olha, filho de mãe professora, né, Molinha? Você cortou um dobrado, hein?
1: tem que estudar.
0: Tem que estudar. Você participou das seletivas do The Voice também, que ano?
1: Cara, eu não vou lembrar o ano, mas faz tempo, hein? Era o The Voice Kids ainda, na verdade.
0: Tem mais de 10 anos, né? Ou 10 anos, por aí.
1: The Voice Kids, eu não vou lembrar, mas eu acho que tinha entre 10 a 12 anos, por aí, assim. Então...
0: Foi uma experiência importante, né?
1: Foi muito legal, assim, eu acho que... Eu lembro que na primeira audição eu fiquei muito nervoso, assim, então foi... Essas primeiras experiências são muito importantes também pra calejar, assim, ainda tão cedo, criança, né, a gente, né, cheio de sonhos, cheio de medo, de frustrações, então foi muito bom também pra entender esse lado, assim, que a gente também precisa evoluir, entender... Né, o que a gente tem a melhorar, assim. Eu acho que tudo isso foi muito importante desde criança, esse sucesso, sabe?
0: Não tem como não ficar nervoso, pode ter certeza.
1: Não, não tem.
0: Rian Fidelis apresentando pra gente o seu novo álbum, Tons de Marrom. Levitou é mais uma faixa do álbum que a gente ouve agora, com a participação de Maui.

Levitou, tá aí no disco Tons de Marrom, de Rian. Rian, que é artista catarinense, vivendo em São Paulo, né? Se deslocando aí pro Sudeste, em busca de maior visibilidade, de mais espaço. E a gente no rádio aqui, abrindo as portas, né, para esse swing gostoso, né? O Neo Soul brasileiro. Você é uma das mais jovens expressões desse

0: tenho outras datas também em outras cidades, então fique atento lá no meu Instagram. Também me escutem no, nas plataformas digitais aí, pra gente conseguir chegar cada vez mais gente. Aí, muito obrigado, viu?
1: Rian Fidelis, só repete o teu Instagram que eu não entendi.
0: @IAM Rian Fidelis.
1: I-A-N. Rian Fidelis. É sem o R?
0: É isso aí.
1: Ah. Então tá. Rian, prazer falar com você aqui na Rádio Nacional. Parabéns pelo trabalho.
0: Prazer, meu. Muito obrigado.
1: Né? E você já está estourando aí com vários sucessos, né, do novo disco. Só desejo para você um 2026, né, ultra iluminado. Grande abraço.
0: Amém.
1: E
0: muito
1: até
0: obrigado.
1: A próxima.
0: Muito obrigado pelo convite. Tchau, tchau.
1: Valeu. Tchau, tchau. 5 horas e 39 minutos. 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

0: Você está na Rádio Nacional, é Tudo Brasil ao vivo, até às 6 horas comigo, Luciana Valle. Agora 5h39. A banda Clube do Balanço já tem 20 anos de carreira, 5 álbuns lançados e na bagagem muitos shows pelo Brasil e pelo mundo. O grupo que colocou o samba rock de volta ao mapa da música brasileira é um dos destaques da série Brasil 70, A Saga do Tri. Você acompanha no Trilha Sonora de hoje, quadro produzido e apresentado pelo jornalista Jansen Campos. É como se a gente estivesse aí numa campanha Brasil 2026, A Saga do Hexa.
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2: Isso, isso também tá isso aí, né?
3: A nossa trilha sonora de hoje é em clima de Copa. A série Brasil 70, A Saga do Tri, disponível na Netflix, recria os bastidores da conquista do tricampeonato mundial pela seleção brasileira na Copa de 1970, no México. A produção tem 5 episódios, filmados em locações brasileiras e mexicanas. Ambientada durante os anos mais duros da ditadura militar, a narrativa aborda a saída de João Saldanha do comando técnico, a chegada de Zagallo, os conflitos políticos da época e os desafios enfrentados por jogadores como Pelé, Tostão, Jairzinho, Rivelino, Gerson e Carlos Alberto, até a conquista do tricampeonato. E a trilha sonora é caprichada e traz algumas canções que embalaram os anos 70. E a gente começa a coluna ouvindo o Clube do Balanço com Morando no Sapato.
2: Instrumental isso aí, né?

0: Clube do Balanço, Morando no Sapato. Hoje a trilha sonora traz canções da série Brasil 70, A Saga do Tri, disponível na Netflix. A série foi criada por Naná Xavier e Rafael Dornelas, com direção de Paulo Morelli, Pedro Morelli e Kiko Meirelles. Um aspecto interessante é que a série não se limita aos jogos. Ela procura mostrar como a campanha do tricampeonato se cruzou também com o contexto político do Brasil de 1970, transformando uma vitória esportiva em um dos episódios mais simbólicos da história do país, sem deixar de mostrar a ditadura militar que comandava o Brasil na época. Vamos fechar a coluna com mais duas canções da trilha da série Brasil 70, A Saga do Tri. Belchior, com Sujeito de Sorte, e Trio Mocotó, Não Adianta.
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5 horas e 49 minutos. 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Essa noite estreia a série Anos 90, Explosão do Pagode, na TV Globo, com direção de Emílio Domingos e Rafael Bolsinha, e roteiro de Raul Pérez. A série mergulha na origem do pagode na periferia de São Paulo e sua ascensão nacional e seu legado até os dias atuais.

0: Essa é um clássico, né? Com o molejo Dança da Vassoura, ilustrando aí a série Anos 90, a explosão do pagode, a partir de hoje. Serão 3 episódios, na verdade, às quartas-feiras. Hoje, primeiro, e ainda nos dias 8 e 15 de julho, com exibição de imagens de arquivo raras, entrevistas inéditas e uma trilha sonora repleta de sucesso. Com a participação de grandes nomes do pagode, Salgadinho, Krigor, Netinho, Péricles, Belo, Márcio Arte. E os grupos, claro, Catinguelê, Exalta Samba, Sueto, Negritude Júnior, Arte Popular, Só Pra Contrariar, Raça Negra e Molejo. Só feras do pagode dos anos 90, né, revivendo os sucessos da época. O documentário propõe uma reflexão sobre representatividade negra, indústria fonográfica, machismo, ausência de vozes femininas no gênero, além da importância da cultura negra na formação da identidade brasileira. Anos 90, explosão do pagode, também explora as conexões culturais entre São Paulo e Rio de Janeiro na formação desse movimento cultural. A partir de hoje, logo depois da novela das 9.
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0: Eu vou varrendo a tal da barata da vizinha, só pra contrariar, não é tudo, Brasil.

Diz aí, Luciano, o que você vai fazer? Eu vou encerrar o programa e dar passagem aqui para a equipe do Mundo da Bola, chegando já já, logo depois da nossa música finale, com Rodrigo Ricardo hoje, Brenda Bal e Luiz Ferreira. Eu, Luciana Vale, volto amanhã a partir das 5 da tarde com É Tudo Brasil aqui pela sua Rádio Nacional. Antes de dar o meu até amanhã, encerro com mais uma aniversariante desta data querida. 1º de julho, nesta quarta, a cantora Marisa Monte usou suas redes sociais para celebrar a chegada de mais um ano de vida. A carioca está fazendo 59 anos hoje. Com uma publicação descontraída, a artista compartilhou um carrossel de fotos tiradas em um momento relaxante, ao ar livre, deitada na grama. E na legenda, Marisa Monte expressou gratidão pelo momento, escrevendo assim, entre aspas: mais um aniversário com muito amor e muita sorte aonde quer que eu vá. Parabéns para nossa musa Marisa Monte. Um beijo para você que nos acompanhou até aqui. Luciana Vale se despedindo. Até amanhã, gente.

0: Muito boa noite, 18 horas, dia 1º de julho, quarta-feira, está no ar o programa No Mundo da Bola, com a minha apresentação, os comentários de Brenda Balbi e Luiz Ferreira, trabalhos técnicos de Roberto Barrucho, produção executiva Wagner Gomes e Luiz Ferreira. A gente começa esse programa No Mundo da Bola, falando de Copa do Mundo. Enquanto a seleção brasileira segue os treinamentos, a Noruega, adversária do Skret Canarinho no próximo domingo, ainda comemora a classificação para as oitavas de final. Após a vitória por 2-1 sobre a Costa do Marfim, o técnico Stolle Subarken exaltou a atuação dos jogadores e mandou um recado para Carlo Ancelotti, treinador do Brasil. Vamos conferir essa tradução de Igor Santos.
1: Rapaz, vocês da seleção fizeram história. Não apenas na história do futebol do país, mas na história da Noruega como um todo. Isso é algo enorme, nunca mais vai acontecer. Nunca mais vamos viver algo assim repetidas vezes. E esses 28 anos de dor, tudo que as pessoas sentem por todo esse país, o que eu sinto aqui, o que vocês sentem, acabou, nunca mais. Foram vocês que fizeram isso. Foram vocês que tornaram possível que todo mundo na Noruega possa ficar bêbado por 14 dias sem que ninguém ache isso estranho. Foram vocês que criaram isso. Levem isso com vocês. E pode esperar, Carlo Ancelotti.

0: Estamos chegando.
1: And wait, Carlo Ancelotti, we're coming for you.
2: Aí o discurso do técnico Stolle Subarquen, muito animado, 14 dias seguidos de álcool, é muita coisa, hein, Breda? Mas é um feito e tanto aí o que a Noruega fez, tá fazendo bonito, é um dos destaques, essa comemoração viking realmente se espalhou não só pela Noruega, até o parlamento norueguês fez, mas pelo mundo inteiro, mas a gente vai mostrar para eles com quantas madeiras se faz uma jangada, Luiz Ferreira, é isso?
3: Não sei, boa noite.
2: Boa noite.
3: Mas eu entendi seu ponto, eu entendi.
2: É,
3: seu
2: boa
3: ponto.
2: Noite. Mas a gente vai vou mostrar que a nossa jangadinha pode ir pro mar e ir bem longe e trazer o peixe, não é, Brenda?
4: Boa noite, Rodrigo. Boa noite, Luiz. Boa noite pra todo mundo que tá acompanhando a gente. É isso, né? Eu acho que é claro que a Noruega faz uma campanha excepcional, né? A primeira vez que se classifica aí pra uma oitava de final. É claro que vai tentar fazer ainda mais história agora. 14 dias de álcool, nem na minha época de faculdade, gente, é, que
2: nem
4: isso.
2: No carnaval a gente consegue tantos dias assim, é demais, tá?
4: Não, é demais. Mas falando também desse confronto, né, RR, um jogo interessantíssimo. Pelo lado da Noruega temos o grande Haaland, né, que é o nome dessa seleção.
2: Como
4: o nome
2: dele?
4: Haaland.
2: Haaland, caramba, agora a gente já, o norueguês,
3: passou perto.
2: Está tomando conta de
3: passou
2: nós.
3: Perto, passou ah, perto. Gente, daqui a pouco a gente vai tocar a hack.
2: Eu vou ficar com o Haaland ainda, desculpa.
4: É, não vai se render.
2: Vou brasileirar, vou
4: tá
2: portuguesar.
4: Bom. Tudo bem, então vamos seguir no...
2: Mas pode ser Haaland também, enfim, né?
4: Enfim, né? O grande jogador da Noruega.
3: O Irving.
4: É o cara dessa seleção, mas eu acho que no Brasil a gente tem um protagonismo muito dividido, né? É claro que o Vini Júnior tem assumido um pouco mais, né, esse papel, essa função de ser o grande cara da seleção brasileira, mas ainda assim eu acho que temos um protagonismo dividido. E é aquilo, né? O grupo, ele pode falar muito mais alto do que um jogador só.
2: É verdade. Luiz Ferreira, boa noite pra você. Você acredita? Você falava que preferia pegar a Noruega do que a Costa do Marfim.
3: Eu falei?
2: É, você falou várias vezes.
3: Eu falei? Não, na verdade, estava torcendo. Boa noite,
2: boa RR, noite.
3: Brenda, Barrux, todo mundo ligado aqui na Rádio Nacional. Eu falava que estava na torcida pela Costa do Marfim, apenas porque minha torcida está com os países africanos. Só.
2: É, lembrando, até que estamos no intervalo nesse momento, de Bélgica 0, Senegal 1.
3: Senegal, os Leões de Teranga, por enquanto, levando
2: mais um
3: vantagem
2: leão
3: sobre os belgas. É mais um leão.
2: Mais um leão, né?
3: É, tá cheio de leão na África.
2: Tá cheio,
3: graças
2: de leão
3: a Deus.
2: Na África.
3: É,
2: não foram extintos, graças a Deus.
3: Exatamente. É um bicho bonitinho, filhotinho, muito bonitinho. Mas assim, eu tava na torcida pelos países africanos, sempre estou na torcida pelos países africanos, primeiro por conta da minha família, que veio de Angola. Mas, sim, propriamente, você vai torcer para o negócio ficar o mais fácil possível para a gente. Eu, se pudesse, queria ser campeão da Copa do Mundo jogando contra Curaçao, Ilhas Faro. Eu jogar assim, eu quero facilidade, gente. Já ruí muito osso. Deixa a gente pegar um filezinho de vez em quando, né, gente? Pelo amor de Deus.
2: Mas toda glória precisa de luta, né?
3: Não. Vamos com essa luta, não. Ninguém precisa ser guerreiro toda hora, não, gente. Vamos.
2: O que seria assim? Seria sem graça a gente ser campeão sem passar pela Inglaterra, por exemplo?
3: Eu não acho. Eu também não, a Brenda não acha, todo mundo...
2: Podemos
3: você pergunta se pergunta
2: pra Brenda. Passando da Noruega, podemos pegar a Inglaterra.
3: Brenda Balbi, minha amiga Brenda Balbi, uma das pessoas que mais entende futebol que eu conheço. Você quer ser campeã mundial da Copa do Mundo Feminina ano que vem? Pegando os Estados Unidos, você pegar os Estados Unidos ou tanto faz?
4: Cara, não, eu ia querer ser campeã de uma dos Estados Unidos.
3: Ah, pelo, me ajuda, Brenda, poxa.
4: Não, isso é uma questão de honra, uma questão de honra.
3: Eu quero o título, não interessa quem vai estar lá, gente.
4: Não, tudo bem, tudo bem, que o título é mais importante, mas caraca, seria muito mais bonito vencer os Estados Unidos e ficar com o título.
3: É bonito vencer, gente, pelo amor de Deus, os Estados Unidos que se explodam, cara.
4: Exato, mas que a gente exploda os Estados Unidos.
3: Deixa sair no tapa com a Espanha vem toda quebrada, a gente ganha da Espanha. Depois vai a gente bagulha levantar a taça, gente.
2: Tá escolher, faz muito tempo que a gente não levanta, mas vamos ter calma,
4: torcedores, calma.
2: Manter a calma, é apenas a oitavas de final ainda. Enquanto isso, a seleção brasileira retomou os treinamentos visando o jogo decisivo contra a Noruega. A bola rola no próximo domingo, às 5 da tarde, em Nova Jersey. E pensando no time que vai entrar em campo, o técnico Carlo Ancelotti já sabe que não vai poder contar com o meio-campo Lucas Paquetá. O jogador sofreu uma lesão muscular no final da primeira etapa contra o Japão e deve ficar um bom tempo afastado dos gramados. A tendência é que Ancelotti

0: já comece a pensar no substituto do camisa 20. E a gente sabe que o Brasil é composto por mais de 200 milhões de treinadores. É por isso que a gente quer saber: quem deve ser o substituto de Lucas Paquetá? Chegou a hora do...
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0: A gente começa com a opinião de Bruno Mendes.
2: Boa noite para você, para todos os ouvintes ligados nesse programa No Mundo da Bola. Olha só, eu acho que com a saída do Lucas Paquetá em virtude da lesão na coxa, na posterior da coxa, eu seria mais conservador, colocaria o Danilo Santos no meio, seguraria mais. A gente viu que o Casemiro às vezes não dá conta de correr atrás dos outros jogadores, e o Casemiro é um jogador de confiança do técnico Ancelotti. Então, se eu fosse o Ancelotti, colocaria o Danilo Santos, estava uma segurada no meio campo, daria mais liberdade para o Rayan. O Danilo Santos é um jogador que sabe fazer também o terceiro homem de meio campo, jogou assim até nos últimos jogos pelo Botafogo. Então acho que o Danilo Santos, eu seria mais conservador, e além de não gostar do esquema 4-2-4, acho que a seleção fica muito vulnerável com esse esquema 4-2-4, então reforçaria o sistema de meio campo para tentar segurar os noruegueses. Tá certo? Forte abraço pra você, pra todos os ouvintes ligados nesse programa No Mundo da Bola.
0: Valeu, Bruno Mendes, que fica com o Danilo Santos aí como seria o reserva natural mesmo do Paquetá. E quem chega agora é Luciana Zogaibe.
3: Muito boa noite pra vocês, meus amigos do No Mundo da Bola. Pois é, o técnico Carlo Ancelotti mais uma vez não vai poder repetir a escalação utilizada no jogo anterior e não vai contar com o Lucas Paquetá. Pro lugar dele, o substituto natural seria Danilo Santos, jogador que inclusive no momento da convocação nós colocávamos como uma convocação certa, e o Paquetá até mesmo uma convocação duvidosa. Fato é que o Paquetá conquistou a vaga de titular e o Danilo Santos pouco tem jogado, mas seria, ao meu ver, a substituição mais natural. Porém, no intervalo do jogo passado, o técnico utilizou o Endrick, querendo uma presença de área maior, o que eu não sei se será o caso nesse jogo já de saída. Outra opção também seria uma opção mais defensiva, e aí ele poderia lançar a mão também do Fabinho. No banco de reservas está o nosso camisa 10, essa que tem sido uma Copa das Estrelas, né, dos protagonistas. O nosso camisa 10 teve muitos poucos minutos e ainda não está apto a jogar os 90 minutos da partida. Por isso, imagino que ele possa ser uma opção para o segundo tempo. Fosse eu, na escalação, traria o Danilo Santos como titular. Valeu?
0: Valeu, Lu! Ficou também com o Danilo Santos. Danilo Santos prevalecendo aí essa... que seria o reserva natural mesmo do Lucas Paquetá. E agora, vamos ver qual será a opinião de Juliano Justo.
4: Abraço, pessoal! Estamos aqui participando, então. Pergunta: quem deve substituir o Lucas Paquetá? E para mim, a resposta é o Danilo, né? Danilo Santos aí, jogador que vem fazendo uma excelente temporada pelo Botafogo. E para mim, na verdade, até ele já deveria ter sido titular aí desde o início da competição, na Copa do Mundo. É um cara que tem mais força física, é um cara que consegue fazer esse futebol mais moderno, né? Não sou muito fã aí desses termos e tal, mas digamos assim, o box-to-box, né? O cara que chega na frente, consegue marcar atrás, tá presente em todos os setores do gramado, e é um cara que para mim, não só para esse jogo então, mas para a sequência, se o Brasil conseguir essa vitória, é um cara que deveria estar entre os 11 titulares aí, formando esse meio de campo com o Bruno Guimarães. E de repente, já que o Ancelotti tem o Casemiro como cara de confiança, né? Então esse tripé do meio aí, eu acho que ficaria mais completo e o Brasil ficaria melhor servido com o Danilo ao lado do Bruno Guimarães e do Casemiro. Vamos lá, um abraço, galera.
0: Um abraço, Juliano Justo. Brenda Balbi, 3-0 aí pro nosso querido Danilo Santos, que é a opção natural. Você também vai com o couro, vai na unanimidade?
5: 4-0, né? A gente já estava comentando sobre isso ontem também,
0: é,
5: né? A gente perguntou, a gente pautou isso, né? De quem poderia ser o jogador que entraria na vaga do Paquetá. E assim, logicamente, né? Cara, é claro que o Ancelotti também é bem previsível, né? Ele mexe ali as peças no momento certo. Mas acho que, de fato, ali a alteração natural é o Danilo entrar na vaga do Paquetá, um jogador que arma mais o jogo, que tem um bom passe, que consegue ajudar também na marcação ali, povoando o meio de campo. Então acho que a Escolha conservadora, Danilo. Se o Ancelotti quiser ser um pouco mais ousado, quem sabe o Hendrick já entre como titular nesse jogo. Mas
0: seria a minha também.
5: Não acho
0: mas
5: que ele
0: mas acho que também
5: faça,
0: não vai ser, também né? acho. Seria a minha também, porque eu gosto de ver o Brasil ofensivo, com esse DNA de ataque, o Brasil criador.
5: Eu
0: o Brasil,
5: também, eu também.
0: Futebol, arte e eficiência. Luiz Ferreira, para a Noruega, você acha que o Danilo é melhor, a melhor opção mesmo?
6: Pode botar 5-0 aí, que eu também iria de Danilo Santos. É, se o Ancelotti quiser manter o mesmo esquema tático que ele utilizou e deu certo, ele tem que ir de Danilo Santos, que é um jogador que encosta bem no ataque. Muitas vezes o Paquetá, ele descia até um pouco abaixo do Bruno Guimarães. O Bruno Guimarães jogava um pouco mais à frente. Então, se ele quiser manter mais ou menos a mesma formação, ele vai de Danilo Santos. E a informação que a gente trouxe ontem no programa do Mundo da Bola é que o primeiro da fila é o Danilo Santos. Quer dizer que ele vai jogar domingo? Não. Isso não quer dizer que ele vai jogar domingo. Pode ser o Martinelli, que entrou no segundo tempo contra o Japão? Pode ser o Hendrick, pode ser qualquer um ali, mas eu acho que o Danilo Santos está na frente.
0: Olha, e acaba de sair o segundo gol do Senegal, não sei se vai ser confirmado, mas foi um golaço, hein?
6: Deve ser legal,
0: e espero que seja, foi um belíssimo gol do atacante do Senegal, matou no peito, colocou na frente e estufou a rede belga do Courtois. Com esse gol, 2-0 Senegal, estamos com 6 minutos do segundo tempo, situação complicada para os belgas, confesso que não estou triste, Brenda e Luiz.
5: Era o que a gente comentou ontem também, né, se fosse apostar numa seleção para avançar desse duelo, que seria Senegal, claro que um duelo equilibrado, mas Senegal tá muito melhor no jogo, criando as melhores oportunidades. E olha, realmente, que golaço esse segundo aí para colocar Senegal ainda mais tranquilo na partida.
0: É verdade, só para descrever, foi um lançamento ali do lado esquerdo, ainda no campo de defesa do Senegal.
6: Gol de Esmalhaçar.
0: Próximo ali do meio do campo, ele matou no peito, jogou na frente, olha, não deixou a bola nem cair, hein? Mandou uma pedrada.
6: Esmalhaçar é jogador do Crystal Palace da Inglaterra.
0: Tá de parabéns, um belo gol, o Senegal que realmente fez um primeiro tempo primoroso, poderia ter vencido até por mais gols, e agora amplia.
6: E o lançamento do Moussa Nkaté, que é jogador do Olympique Lyon, né? Do Lyon, da França.
0: Bela jogada, ainda tem muito jogo pela frente, mas acho que diferente do que aconteceu no jogo da Inglaterra, acho que dessa vez vamos ter uma seleção africana à frente, passando para as oitavas de final. E a gente dá um tempinho de Copa do Mundo para falar dos clubes brasileiros. As principais equipes do país já retomaram os gramados, visando a sequência das principais competições da temporada. Uma delas é o Fluminense, que anunciou o retorno do zagueiro Thiago Silva. E o ídolo tricolor já falou pela primeira vez nesse seu retorno ao tricolor das Laranjeiras. Rafael Monteiro conta tudo pra gente. Salve, salve, Rafa!
7: Salve, salve, salve, salve, os amigos ligados no programa No Mundo da Bola. Quem chega ao microfone da Rádio Nacional é o zagueiro Thiago Silva, que fala sobre o retorno ao Fluminense na sua terceira passagem pelo clube carioca.
8: É especial, estava aqui olhando e passa vários filmes assim na cabeça, momentos, memórias importantes, num passado recente, né? E com certeza fico muito feliz de estar vestindo novamente. E gostaria de agradecer ao James também pela disponibilidade do número, né? Não foi um pedido meu diretamente, mas acredito que do clube, ter dado essa oportunidade de eu vestir o número 3 novamente. Agradecer ele especial também.
7: Thiago Silva diz que a sensação é que ele não saiu do Fluminense no início do ano.
8: Parece que foi ontem que eu estava fazendo minha última entrada e saída do CT aqui. Foram 6 meses, mas eu acredito que com o coração, com a mente, com a cabeça voltada também de alguma forma ao Fluminense, por ser o clube para quem eu torço, minha família torce, minha mãe torcia, enfim, são memórias realmente importantes que vai ficar marcado eternamente na minha história. Principalmente com o legado que minha mãe deixou para mim.
7: Com 41 anos, o zagueiro falou que pensou em se aposentar.
8: Eu pensei em parar de jogar futebol. Eu pensei em parar nesse final de temporada. Mas minha esposa falou para mim, não, você não pode parar dessa maneira. Você tem que acabar jogando, você tem que acabar da maneira com que você mais fez na vida, que foi jogando futebol. Dias depois, o presidente viu a minha notícia lá do Porto, que eu estaria saindo, me fez o convite, eu apenas falei para ele que precisaria um pouco mais de tempo para descansar minha cabeça com a minha família, e automaticamente a decisão a ser tomada mais para frente passaria pelo Fluminense primeiro. Então, antes de voltar das minhas férias na África, eu acertei com o presidente numa sexta-feira, na segunda o contrato estava praticamente assinado, então foi incrível, tô bem feliz, satisfeito da escolha que eu fiz novamente.
7: O zagueiro ainda mandou um recado para o torcedor tricolor.
8: Cara, eu gostaria de mandar um grande abraço para todos vocês, dizer que eu nunca deixei o Fluminense de lado. Fluminense é uma paixão que eu tenho de criança, por parte da minha mãe, da minha família. Por mais que a gente tente se programar para algum cenário na nossa vida, a gente nunca tem controle de nada. Papai do Céu colocou tudo nos trilhos novamente. Aqui estou de volta. Tenho certeza que vocês estão felizes com o meu retorno. Eu estou imensamente agradecido por todas as mensagens que eu recebi. De verdade, eu tinha medo de poder fazer o comunicado da minha volta e ter muitas pessoas falando: não, você não merecia ter voltado. Mas não foi isso que eu ouvi. Antes do meu anúncio, já tinha muitas mensagens no meu celular. E isso realmente me fez pensar de fazer uma última dança com essa camisa e na minha carreira. Eu acho que tinha que ser no Fluminense. Tenho certeza que o Papai do Céu também. Obrigado a todos vocês e a gente se vê em breve.
7: Thiago Silva só poderá estrear após dia 20 de julho, quando começa a janela de transferências. A tendência é que o zagueiro, assim como o Hulk, estreie contra o Grêmio na Arena do Grêmio no dia 25 de julho, pela 20ª rodada do Campeonato Brasileiro. Forte abraço!
0: Forte abraço, Rafa Monteiro. Brenda Balbi, esse time do Fluminense ganhando categoria e experiência, mas também preocupa, não? Você não acha?
5: Vai ficando...
0: Será? Sim, 41 anos. Tem o Fábio também, que também, não é, obviamente, com os avanços tecnológicos, com a nova qualidade de vida, não só dos meros mortais, a expectativa de vida de todos está aumentando, a produtividade das pessoas, no meio, no atletas também conseguem estender suas carreiras por muito tempo.
5: Tem acontecido bastante, inclusive.
0: Agora, foi estranho, né? Porque tava até outro dia, tava aqui no Fluminense, aí saiu no Fluminense e agora volta logo rapidamente. Espero que, volte para encerrar, pelo menos, a carreira, né?
5: Eu acho que o mais esquisito para mim dessa situação do Thiago Silva é justamente ele ter saído, né? Falando que precisava de ares novos, que precisava, sei lá, se descobrir ainda nesse finalzinho de carreira. E aí, cara, não passa nem um ano, o maluco volta, sabe? Eu achei também, né? Ele fala até na sonora dele que ele ficou receoso de anunciar a volta e ser muito criticado. Mas o torcedor tricolor parece que abraçou muito a volta dele, né?
0: Apaixonado pelo ídolo.
5: Abraçou super a volta dele. Ninguém reclamou da volta dele.
9: Vamos perguntar aqui. Temos um tricolor entre nós.
0: E a zaga?
9: Barrucho, gostou? Tá aprovado.
0: Tá aprovado. Aprovado.
5: Amor bandido, né? Amor bandido.
9: Nossa.
5: Mas é isso, né? É porque, assim, o Thiago Silva é incontestável, né? A qualidade dele é incontestável. O que ele fez no futebol é incontestável. Então, acho que tudo isso conta, né? E conta também o Fluminense ter uma dupla de zaga atualmente que não é tão segura assim.
0: É, você tocou, né, no ponto sensível.
5: Então, acho que a volta dele é realmente pra trazer um pouco mais segurança e quem sabe, de fato, parar de assustar tanto o torcedor tricolor.
9: Olha, uma informação agora, saiu agora sobre o Vasco. O Vasco está passando por um imbróglio judicial, um imbróglio complicadíssimo.
0: Pedrinho voltou?
9: Então, em entrevista ao jornalista Diogo Dantas, do jornal O Globo, o Marcos Lamacchia, que era um possível comprador da SAP do clube, ele condicionou a compra do Vasco à volta de Pedrinho e criticou a intervenção judicial e política do clube. O empresário diz que já dialoga com a CBF por um negócio ser aprovado por agência de fair play e nega qualquer participação de Leila Pereira. A entrevista está publicada no site, mas aí mais um capítulo dessa triste novela que se transformou o Vasco da Gama nessas últimas semanas.
0: É verdade, uma triste novela, e o Vasco procurando também um treinador. Parece que o Fernando Seabra é um...
9: A proposta está na mesa, eles estão conversando, pode ser que o Fernando Seabra saia do Curitiba, multa em torno de 4 milhões de reais, se não estou enganado, e ele viria para o Vasco para receber coisa de 1 milhão de reais. Não sei se só só para ele ou se é para a comissão técnica toda dele.
5: Mas aí um clube que não tem dinheiro vai pagar uma multa de 4 milhões, pagar 1 milhão por mês de um treinador? Não faz sentido nenhum.
9: É, como diria Mamonas Assassina, Mônica, que é good, nós não have, são as revas, nós juntava aqui orcando. Segue o programa.
0: E chegou a hora do...
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11: O Brasil está disputando as eliminatórias da Copa do Mundo de basquete masculino. O próximo confronto é contra a equipe da Venezuela. O jogo seria

0: dia 2 de julho, em Barquisimeto. Mas devido aos problemas enfrentados pelo país afetado por terremoto, a Federação Internacional de Basquete transferiu o jogo para a cidade de Cali, na Colômbia, no próximo dia 4 de julho. O horário ainda não foi definido. O Brasil está classificado para a próxima fase das eliminatórias da Copa do Mundo, mas quer manter os 100% de aproveitamento. A cidade do Rio de Janeiro receberá no dia 9 de agosto a etapa SLS Championship Tour da Street League Skateboarding. O local escolhido é o Maracanãzinho. Esta será a terceira parada do calendário, que consta de 7. Os principais skatistas do mundo marcarão presença e 10 mil pessoas devem acompanhar o evento. Os ingressos serão comercializados só pela plataforma Ticketmaster. Uma das novidades são os assentos ao lado da pista, com direito à sessão de autógrafo dos atletas.
1: E falando de tênis, João Fonseca está classificado para a terceira rodada de Wimbledon. O brasileiro derrotou o holandês Jasper de Jong por 3 sets a 0, com parciais de 6-1, 7-5 e 6-4, em 2 horas e 20 minutos de partida. O adversário na terceira rodada será o russo Roman Safiulin. Apesar de estar fora do top 100, Safiulin derrotou o compatriota Andrei Rublev, top 15 do ranking da ATP. A partida está prevista para a próxima sexta, ainda sem horário definido. E a brasileira Jéssica Messali, atleta da Santos Cycling Team FUPS, conquistou a medalha de prata da World Triathlon Para Series, disputada no Canadá, competindo na classe PWC para cadeirantes. Ela completou a prova em 1 hora, 8 minutos e 32 segundos, mesmo tempo da norte-americana Kendall Grass. No entanto, Jéssica acabou perdendo o lugar mais alto do pódio nos critérios de desempate. E falando de tênis de mesa, o Hugo Calderano está nas oitavas de final do torneio Smash dos Estados Unidos. Jogando hoje à tarde, o brasileiro, atual número 8 do ranking mundial, venceu o chinês Shen Yuanyu por 3 sets a 0, parciais de 11-5, 11-5 e 11-2. Vamos voltar a falar de Copa do Mundo. Já tivemos bola rolando, teve gigante do futebol sofrendo. No caso, é a Inglaterra, que saiu perdendo por 1 a 0 para a República Democrática do Congo. Mas Kane, ele estava lá para fazer 2 gols, já quase no finalzinho do jogo, e virou. Luiz Ferreira, Kane fazendo história.
2: A impressão que dá é que Congo cansou, porque Congo fez um grande primeiro tempo. O goleiro congolês, só pegar o nome dele aqui direitinho, que é o Possante Impassi Nzal, fez uma grande partida, fez defesas incríveis, mas a impressão que ficou é que o time de Congo morreu no segundo tempo, cansou. E aí a Inglaterra, que tem mais qualidade no banco de reservas para colocar, o Tuchel fez mudanças importantes, melhorou o time, e a Inglaterra conseguiu essa virada. E o Harry Kane, para mim, é o melhor 9 do planeta, fez aquilo que tinha que ser feito.
1: Olha, ontem vocês acertaram os palpites, né? O México venceu o Equador por 2-0. Esse não era tão fácil. A França vencer a Suécia era fácil. A gente só não sabia que a França ia dar mais um espetáculo, né?
3: Então, eu acho que dos confrontos que aconteceram até o momento, o jogo da França foi o mais certo, assim. Foi o mais de acertar.
2: Eu não sei se você concorda comigo.
1: Uma linda atuação da França.
2: Das seleções europeias, que estão com uma marra danada, até agora, a única que entregou o que prometeu foi a França.
3: Exatamente. Aí. Exatamente. Em todos os jogos, inclusive, né? E o Mbappé fazendo história mais uma vez.
1: É, por enquanto a gente vai vendo aí o Bélgica perdendo por 2-0. Acho que dificilmente vai conseguir reverter esse resultado. Hoje ainda temos Estados Unidos e Bósnia.
2: Meu Deus, coitada da bola.
1: Da bola ou da Bósnia?
2: Dos dois.
1: Não vai ver esse jogo, Luiz Ferreira?
2: Eu vou ver o jogo por 9 questão da noite. Profissional, dever profissional, verei. Mas Estados Unidos vai passar.
1: E você, Breno, vai dar uma pausa ou vai ver os melhores momentos depois?
3: Não, acho que eu vou assistir, vamos ver.
1: Eu tô na expectativa, porque os Estados Unidos estreou muito bem, goleando o Paraguai, depois foi minguando, não apresentou. Ah, claro que na última rodada já estava classificado, poupou todo mundo.
2: Sim.
1: Vamos ver se volta. Amanhã a gente tem Espanha e Áustria, Portugal e Croácia.
2: Rapaz, Portugal contra a Croácia.
1: Querem fazer palpite ou vão deixar para amanhã?

0: Espanha passa e acho que Portugal passa na Bacia das Almas. Depois a gente atualiza amanhã.
1: É isso, eu acho que Espanha passa, mas para Portugal e Croácia acho que pode dar uma zebra, hein?
2: Valeu, gente. Obrigado, Luiz. Obrigado, Brenda. Esse programa No Mundo da Bola fica por aqui. Você relembra o gol de Baltazar, o cabecinha de ouro, na vitória da seleção brasileira sobre o México na Copa do Mundo de 54, disputada na Suíça. A narração é dupla: Jorge Cury e Antônio Cordeiro. Logo depois vem aí o Repórter Nacional com as últimas notícias do Brasil e do mundo. Uma ótima noite para todos vocês. Tchau, tchau.
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4: Prepara-se, Lota, já devolveu com a mão na direção de Cardenas. Vai embora, Cardenas. Continua conduzindo a pelota pela direita. Lança agora para La Madrid, intercepta Brandãozinho.
5: Recupera entre Tanto Naranjo e vai em profundidade para La Madrid. Esse para Torres, na ponta direita. Recua, consegue alcançar a pelota. Prepara-se, então, Torres, que está na área na direção de La Naranjo. Corta Pinheiro. Deixou para Bauer, Bauer para Didi, Didi para Pinheiro. Boa combinação da defesa, bola outra vez com Didi. Didi está aparecendo pouco até agora. Deu um passo em profundidade para Baltazar. Recebe Baltazar, atrasa outra vez para Didi. Didi muito bem, aprofunda para Baltazar. Baltazar para Pinga, Pinga para Baltazar, atirou! Gol! Gol do Brasil, Baltazar! Gol do Brasil, Baltazar! 23 minutos e meio. Passamos bombrinho a este gol conquistado pela nossa seleção. Com delicioso drama. Nada como drama chope para comemorar esse nosso gol sensacional que o Wilson Brasil vai descrever.
6: Grande entendimento entre Baltazar e Pinga. Aliás, o nosso ataque vem demonstrando grande entendimento desde o início, faltado o arremate que finalmente veio. Esse gol espetacular de Baltazar atirando o rasteiro no canto esquerdo da meta mexicana.

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1: Seis e meia no horário de Brasília.
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1: Olá, muito boa noite para você que está sintonizado na Rádio Nacional em Brasília, São Paulo, Rio de Janeiro, Amazônia, Alto Solimões, São Luís e Recife. E também para você que nos acompanha em todo o Brasil, junto às emissoras parceiras da nossa Rede Nacional de Comunicação Pública. Eu sou Bianca Paiva e você vai ouvir, a partir de agora, as principais notícias desta quarta-feira, 1º de julho de 2026. STF derruba redução do prazo de prescrição em ações de improbidade administrativa. TSE mantém limite de gastos para a campanha de 2026 nos mesmos valores da eleição passada. E mais?
3: Estados Unidos sancionam dois brasileiros e quatro empresas por ligação com o PCC. Medida acontece depois do governo norte-americano designar o primeiro comando da capital e o Comando Vermelho como organizações terroristas.
4: Presidente Lula participa do início oficial das obras da Ponte Salvador-Ilha de Itaparica. Empreendimento terá 12 quilômetros de extensão sobre a Baía de Todos os Santos, o maior da América Latina sobre o mar.
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6: Depois da vitória diante do Japão, o técnico Ancelotti tem problemas para definir a seleção brasileira. Desta vez, Lucas Paquetá também estará fora do jogo de domingo.
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1: O Supremo Tribunal Federal encerrou o julgamento de ações que questionam mudanças na Lei de Improbidade Administrativa. Na última sessão do primeiro semestre, os ministros avaliaram os prazos de prescrição previstos na legislação. O repórter Gabriel Brum acompanhou o julgamento e traz os detalhes.
7: Ações de improbidade administrativa têm duração máxima de 20 anos, decidiu o Supremo Tribunal Federal nesta quarta-feira. A decisão encerrou o julgamento das mudanças aprovadas pelo Congresso Nacional em 2021 na Lei de Improbidade Administrativa. No centro do debate desta quarta-feira estavam os prazos de prescrição. De acordo com a lei, o prazo é de 8 anos contados a partir do fato. No entanto, após o ajuizamento da ação, esse prazo é reduzido para 4 anos. Para o ministro Alexandre de Moraes, a regra poderia fazer com que quase todas as ações de improbidade prescrevessem. Ele citou o tempo médio de tramitação dos processos nos últimos 6 anos.
8: São 28.379 ações de improbidade nos últimos 6 anos de todos os tribunais. O maior intervalo existente é entre o ajuizamento da ação e a sentença de primeiro grau, 5 anos e 10 meses. Se a lei estivesse em vigor, todos estariam prescritos.
7: Outros ministros destacaram a necessidade de evitar que processos se prolonguem por muitos anos, como afirmou o ministro Dias Toffoli.
9: Dentro dos novos parâmetros, eu tenho certeza que o judiciário vai agir a tempo e a hora e não vai deixar essas ações prescreverem. Agora, o que não é possível é que essas ações, além de entrar com a ação 8 anos, para dar sentença de primeiro grau mais 8 anos e depois mais 8 anos para um recurso ao tribunal local, mais 8 anos para um superior de justiça e mais 8 anos para o Supremo Tribunal. São 40 anos com a devida vênia.
7: Ao final, a tese vencedora derrubou a redução pela metade do prazo prescricional após o ajuizamento da ação. Para garantir uma duração razoável dos processos, porém, os ministros estabeleceram prazo máximo de 20 anos em linha com o Código Penal. Em sessões anteriores, os ministros derrubaram restrições à atuação do juiz na análise dos fatos e confirmaram a exigência de dolo para a configuração da improbidade. Esta é a última sessão do Supremo no primeiro semestre. O tribunal entra em férias de 2 a 31 de julho. Da Rádio Nacional em Brasília, Gabriel Brum.
1: 6h34. E o ministro Alexandre de Moraes, do STF, determinou hoje que a Procuradoria-Geral da República e a defesa do ex-presidente Jair Bolsonaro se manifestem em até 48 horas sobre o caso da arma apreendida com um de seus seguranças. Pedro Lacerda está aqui no estúdio com as informações. Boa noite, Pedro.
10: Boa noite, Bianca. Boa noite, ouvintes. Pois é, a decisão foi tomada logo após a Polícia Civil do Distrito Federal concluir o inquérito sobre a pistola Glock calibre 9mm que estava com o militar Estácio Leite da Silva Filho durante uma blitz em Taguatinga, região administrativa do DF, no último dia 15. O segurança afirmou que levava a arma para conserto. No relatório final, o delegado Thiago Boing entendeu que Jair Bolsonaro não cometeu o crime. O argumento é que o ex-presidente possui o registro válido do armamento e não havia restrição judicial para manter a arma em casa, onde cumpre prisão domiciliar. No entanto, o delegado sugeriu o indiciamento do sargento Estácio Leite por porte ilegal de arma de fogo de uso restrito, pois ele transportava o item registrado em nome de terceiros. O procurador-geral da República, Paulo Gonet, já havia sido ouvido sobre o caso na semana passada e pediu que a corte aguardasse o fim das investigações da polícia para avaliar se a posse da arma configura uma falta grave que poderia levar à perda do benefício da prisão domiciliar. Com o inquérito concluído, Alexandre de Moraes aguarda agora os dois pareceres para decidir se o ex-presidente pode continuar em prisão domiciliar ou se deve retornar ao regime fechado, Bianca.
1: Obrigada, Pedro. Já já você volta com outras informações. 6 horas 36 minutos. A Justiça da Itália determinou hoje que seja refeito o julgamento que mandou extraditar ao Brasil a ex-deputada federal Carla Zambelli. Vamos entender essa decisão ao vivo com a repórter Daniela Longuinho. Boa noite, Dani.
11: Boa noite, Bianca. Boa noite a todos. Olha, a Corte Suprema de Cassação da Itália anulou hoje a decisão que autorizava a extradição da ex-deputada federal Carla Zambelli no processo relacionado à condenação a 5 anos de prisão pelos crimes de porte ilegal de arma de fogo e constrangimento ilegal. Com isso, o julgamento que mandou Zambelli voltar ao Brasil retorna à etapa inicial e deverá ser refeito. O advogado de Zambelli no Brasil, Fábio Pagnosi, informou à Agência Brasil que a Corte de Cassação, a mais alta instância do judiciário italiano, entendeu que houve vícios no julgamento que mandou extraditar a ex-deputada, realizado no Tribunal de Roma.

0: turno da eleição de 2022. Na semana passada, a Advocacia-Geral da União voltou a pedir a extradição da ex-deputada. Bianca.
1: Obrigada, Dani. Você também vai voltar daqui a pouquinho com outras notícias. 6h38. Agora um destaque internacional. Com 2.295 mortos e milhares de desaparecidos, a Venezuela enfrenta dificuldades para fazer o resgate da população afetada pelos terremotos que ocorreram na semana passada. Faltam recursos e máquinas, resultado de quase uma década de sanções dos Estados Unidos ao país que impediram a aquisição de equipamentos pelo governo venezuelano. A reportagem é de Antônio Trindade.
2: O Departamento do Tesouro dos Estados Unidos flexibilizou algumas sanções na semana passada, mas esse alívio temporário ainda não foi suficiente para compensar anos de barreiras comerciais que dificultaram a obtenção de recursos e principalmente equipamentos que agora são essenciais para os trabalhos de resgate e reconstrução. Os próprios Estados Unidos reconheceram que as sanções têm um impacto que dificultam a ajuda humanitária, explica Diego Sequeira, analista político venezuelano. As sanções à Venezuela foram impostas em 2017 como arma de política externa dos Estados Unidos para dificultar financiamentos da dívida do país, da indústria do petróleo e também de transações monetárias. Estimativas das Nações Unidas indicam que os terremotos afetaram 7 milhões de pessoas e causaram danos materiais de 6 bilhões e 700 milhões de dólares. Milhares de venezuelanos seguem desaparecidos. Para os trabalhos de resgate, faltam máquinas pesadas para retirar os escombros. Hoje, o Programa Mundial de Alimentos das Nações Unidas fez um apelo urgente para uma ajuda internacional inicial de 50 milhões de dólares para fornecer alimento a até 500 mil pessoas por 3 meses. A entidade alerta que os sobreviventes podem enfrentar fome e doenças depois dos terremotos. Com informações da agência Reuters, da TV Brasil em Brasília, Antônio Trindade.
1: 6h40. Por falar em sanções, o Departamento do Tesouro dos Estados Unidos sancionou hoje 2 brasileiros e 4 empresas, sendo 3 do Brasil e 1 de Portugal, por suposta ligação com o PCC, Primeiro Comando da Capital. Essa é a primeira punição norte-americana contra brasileiros desde que o governo Trump classificou facções criminosas do país como organizações terroristas. Pedro Lacerda continua aqui com a gente no estúdio e vai trazer essas informações. Pedro.
3: Olha, Bianca, os alvos são Vitor Henrique de Oliveira Chimada e Estela Stephanie Nunes Henrique de Oliveira, moradores de São Paulo. Segundo o governo norte-americano, Chimada é o elo entre agentes do PCC na Flórida e traficantes internacionais e teria lavado mais de 30 milhões de dólares usando criptomoedas para enviar o dinheiro ao Brasil. Estela, que é parente e ex-secretária de Chimada, prestava apoio logístico na coleta de grandes quantias em espécie. O documento do Tesouro dos Estados Unidos cita ainda que, em janeiro de 2025, Chimada já havia sido colocado em prisão domiciliar no Brasil, suspeito de usar uma de suas empresas para lavar dinheiro desviado de um clube de futebol em esquema de fraude publicitária. Também foram bloqueadas 4 empresas ligadas ao empresário brasileiro: Victory Trading, Pixwave e Wave de São Paulo e a portuguesa Avenidas Flutuantes, sediada perto de Lisboa. As duas primeiras atuam no setor financeiro, a Pixwave é uma construtora e a empresa portuguesa trabalha com transporte e armazenagem. Em nota, o subsecretário do Tesouro para Terrorismo e Inteligência Financeira, Jean Lange, afirmou que a medida busca barrar o avanço do PCC dentro dos Estados Unidos e impedir que o crime organizado do hemisfério ocidental se instale em solo americano. A investigação foi conduzida pela Força-Tarefa do Departamento de Segurança Interna, com o apoio do FBI de Miami e do Setor de Combate à Lavagem de Dinheiro do Departamento de Justiça americano. Com as sanções, os bens dos alvos nos Estados Unidos ficam bloqueados e qualquer pessoa ou instituição que negociar com eles também pode ser punida. Bianca.
1: Pedro, uma pergunta também... Vamos deixar, então. Você já concluiu as informações. Obrigada, Pedro. Seis horas, 43 minutos. As

0: Enchentes de 2024, no Rio Grande do Sul, atingiram mais de 6 milhões de pessoas, de acordo com um estudo inédito divulgado hoje pelo IBGE. A pesquisa mostra que os impactos do maior desastre climático da história do estado ainda estão presentes e vão além dos danos materiais e estruturais. A reportagem é da Tatiana Alves.
1: As enchentes que atingiram o Rio Grande do Sul no ano de 2024 continuam deixando marcas na vida de milhões de pessoas. Um levantamento divulgado pelo IBGE mostra que mais de 6 milhões e 300 mil moradores de 133 cidades gaúchas foram afetados pela tragédia. Considerado o maior desastre natural da história do estado, o episódio foi provocado por chuvas muito fortes em poucos dias. O resultado foram alagamentos, enxurradas e deslizamentos que destruíram casas, interromperam serviços e prejudicaram até hospitais, estradas e o principal aeroporto de Porto Alegre. A pesquisa revela que a maioria das pessoas atingidas tinha renda de até R$5.000 por mês. Quase 15% dos moradores precisaram deixar suas casas e se mudar depois das enchentes. Nas regiões mais afetadas, esse número chega a mais de 2 milhões e 300 mil domicílios. Em quase 9 de cada 10 residências, houve algum problema provocado pelas enchentes. Os mais comuns foram a falta de água e a falta de energia elétrica. Além disso, mais da metade das moradias sofreu algum tipo de dano à estrutura. Os impactos foram muito além dos prejuízos materiais. Eles também atingiram a saúde e a rotina das famílias. Mais de 67% dos entrevistados disseram que tiveram a saúde mental afetada. Quase 60% relataram dificuldades para manter a convivência com parentes e amigos. Na hora do socorro, os voluntários tiveram um papel fundamental. Eles participaram de quase 75% dos resgates realizados. Da Rádio Nacional, no Rio de Janeiro, Tatiana Alves.
0: Hora certa, 6 horas mais 45 minutos pelo horário de Brasília. Você vai ouvir daqui a pouco.
2: Inglaterra vence com 2 gols de Harry Kane e elimina a República Democrática do Congo da Copa do Mundo 2026. Ingleses vão enfrentar o México nas oitavas de final do Mundial no dia 5 de julho.
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0: O Tribunal Superior Eleitoral decidiu por unanimidade manter os limites de gastos de campanha das eleições gerais de 2026 nos mesmos patamares aplicados em 2022. Entre os motivos para essa decisão estão a manutenção da atual legislação e do Fundo Especial de Financiamento de Campanha no mesmo valor fixado para 2022, além da avaliação de que um eventual reajuste poderia desequilibrar a realidade financeira dos partidos. Para a definição desses valores, o tribunal também considerou o risco do impacto financeiro sobre as políticas de inclusão previstas em lei e nas resoluções eleitorais. 6 horas 46 minutos. A maior ponte sobre o mar da América Latina vai ser construída na Bahia com a parceria da China. Serão mais de 12 quilômetros de extensão sobre a Baía de Todos os Santos. As obras foram inauguradas hoje pelos governos federal e estadual. A repórter Daniela Longuin está de volta com os detalhes. É com você, Dani.
4: É isso, Bianca. Ouvintes, uma cerimônia realizada em Veracruz, na Bahia, hoje marcou o início oficial das obras de construção da ponte Salvador-Ilha de Itaparica. O evento contou com a presença do presidente Lula, de ministros, do governador da Bahia, Jerônimo Rodrigues, e representantes da concessionária chinesa responsável pelo empreendimento. O novo sistema integrado de mobilidade também contará com novos acessos viários em Salvador, uma via expressa em Veracruz e a duplicação de trecho da rodovia BA-001. O empreendimento é estimado em mais de 11 bilhões de reais, sendo 3 bilhões de aporte federal, outros 3 bilhões do governo do estado e 5 bilhões e meio da concessionária. Com 12,4 quilômetros de extensão sobre a Baía de Todos os Santos, a ponte será a maior da América Latina sobre o mar. Além de representar um marco para a mobilidade, a estrutura vai permitir a liberação do tráfego rodoviário de cargas, como destacou o governador da Bahia, Jerônimo Rodrigues, durante o evento.
3: Então essa ponte, ela é estratégica. O senhor não está apoiando apenas uma ponte. É um sistema viário oeste. Quem vem, presidente, do oeste com cargas de grãos, de algodão, de fruta, vai economizar até 200 quilômetros. É economia, é o tempo dos motoristas, dos caminhoneiros.
4: Para o presidente Lula, o marco para a mobilidade precisa levar em conta a qualidade de vida da população local, incluindo o combate à especulação imobiliária.
5: Vocês precisam passar para a história com duas coisas sagradas. Primeira, tiveram coragem de fazer a maior ponte do Brasil e da América Latina aqui em Salvador e Itaparica. E a outra é que tiveram coragem de frear a especulação imobiliária. Aqui vai ter que ter área de preservação. Aqui vai ter que ter área para vocês cuidarem com carinho para que a ilha não perca a sua essência, a essência da tranquilidade, do bem viver.
4: O projeto é resultado de uma parceria público-privada entre o governo da Bahia e a concessionária chinesa, que detém o contrato de concessão de 35 anos. O prazo final para a entrega do novo sistema é de 5 anos, Bianca.
0: Obrigada pela sua participação hoje, Dani. São 6h49 agora. No Pará, mais da metade dos jovens já está inserida no mercado de trabalho, segundo o levantamento do DIEESE. Mas especialistas chamam a atenção para os desafios que essa nova geração enfrenta no início da vida profissional, como insegurança e falta de autonomia. Quem traz os detalhes é Gabriel Nascimento, da Rádio Cultura FM de Belém, emissora da Rede Nacional de Comunicação Pública.
6: Com uma das maiores populações jovens da região norte, o Estado tem avançado na implementação de políticas públicas voltadas à inclusão produtiva, qualificação profissional e geração de oportunidades para esse público. Parte da geração Z enfrenta outro problema, a falta de maturidade. Muitos estudantes, quando concorrem a vagas de estágio ou jovens aprendizes, levam os pais para entrevista de emprego e dão o telefone dos pais para os recrutadores, como conta Jéssica Gondim, gerente de projetos da Companhia de Estágios.
7: Muitas vezes a gente vai entrar em contato com o estudante e a gente descobre que aquele telefone é da mãe ou do pai, por exemplo. E já aconteceu também da mãe entrar em contato questionando o status do processo seletivo.
6: Os índices de inserção no mercado foram um ponto de destaque no Pará. Segundo o levantamento feito pelo DIEESE, mais de 50% dos jovens estão ocupados. Os números refletem avanços, ao mesmo tempo em que reforçam a importância de políticas públicas permanentes voltadas à qualificação e ao acesso ao emprego formal. De acordo com Lilian Cidreira, especialista em carreiras, os jovens da atualidade enfrentam duas situações principais. A insegurança e falta de autonomia são características comuns de uma geração muito habituada à internet.
8: Existe uma pressão maior dessa geração por conta de rede social, por conta desse movimento de sucesso que existe. Então a pessoa começa a carreira acreditando que ela já tem que ser muito bem sucedida.
6: O acesso dos jovens ao mercado é fortalecido, com iniciativas como ofertas de cursos de qualificação, capacitações profissionais e intermediação de mão de obra. Da Rádio Cultura FM de Belém, Gabriel Nascimento para a Rádio Nacional.
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0: Harry Kane garantiu a vitória da Inglaterra sobre a República Democrática do Congo pela segunda fase da Copa do Mundo de 2026. Com isso, os ingleses avançam para as oitavas de final. Vitor Mendes.
10: A Inglaterra venceu e eliminou a República Democrática do Congo por 2-1 na segunda fase da Copa do Mundo, nesta quarta-feira, com dois gols de Harry Kane. Os congoleses foram para o intervalo ganhando por 1-0 com gol de Brian Simpenga, mas o furacão, apelido do craque inglês Harry Kane, marcou dois gols no segundo tempo que decretaram a virada dos ingleses. Nas oitavas de final, a seleção inglesa vai enfrentar um dos anfitriões do Mundial, o México, no Estádio Azteca, no dia 5 de julho, às 9 horas da noite, no horário de Brasília. A Inglaterra vai vai em busca do seu segundo título de Copa do Mundo. O primeiro foi conquistado em 1966. Com supervisão de Roberta Lopes, da Rádio Nacional em Brasília, Vitor Mendes.
0: E agora, Bélgica e Senegal se enfrentam na segunda partida do dia. Agora, poucos europeus empataram e o placar está em 2-2. E a seleção brasileira voltou aos treinos para as oitavas de final contra a Noruega. Assunto para André Luiz Mendes.
11: Depois da comemoração, na virada contra o Japão 2-1 que colocou a seleção brasileira nas oitavas de final da Copa do Mundo, agora é a vez do técnico Carlo Ancelotti esquentar a cabeça e saber o que vai fazer. Ganhou mais um problema para a partida de domingo. Lucas Paquetá teve detectada uma contusão na posterior da coxa esquerda. Segundo informações ainda não confirmadas pela comissão técnica da seleção brasileira, poderia ser uma contusão grau 2, o que deixaria o jogador num período de recuperação de aproximadamente 3 a 4 semanas. Então, praticamente, ou ele não jogaria mais a Copa do Mundo, ou iria para o sacrifício numa última rodada, numa decisão. Enfim, é o que o técnico Carlo Ancelotti vai ter que resolver. Já não tem o Rafinha ainda também não recuperado. O Lucas Paquetá fora do jogo contra a Noruega. Ontem, chamou atenção a declaração do atacante Haaland da Noruega, que, ao ser perguntado pelo repórter do seu país, disse que as chances da Noruega passar pelo Brasil eram muito pequenas. E isso não soou bem no grupo, principalmente nos torcedores da Noruega, que ficaram chateados com a declaração do jogador Haaland. As opções do treinador: ele tem Danilo Santos, que é o mais cotado para atuar, joga de pé esquerdo, joga um pouco mais avançado, fez essa função no Botafogo, mais parecida com a do Lucas Paquetá. O substituto natural seria o Neymar, mas será que ele vai sair com o Neymar de cara para esse jogo? Ele pode então abrir mão do esquema com 2 volantes e botar 3 volantes, Fabinho, Ederson e o Casemiro, deixando o Bruno Guimarães um pouco mais avançado para auxiliar nesse setor de ligação. Ou então, o que ele disse, a imprensa tem que estar muito ligada, porque eu posso acordar no dia seguinte com uma ideia mirabolante. Quem sabe o domingo de manhã do Ancelotti não pode tirar um coelho da cartola, coisa que ele vem fazendo ultimamente na seleção brasileira. Da equipe de esportes da Rádio Nacional, André Luiz Mendes.
0: 6h55. A nova geração da TV aberta no país, conhecida como TV 3.0, foi destaque em uma live promovida hoje pela EBC, Empresa Brasil de Comunicação, da qual a Rádio Nacional faz parte. No evento foram apresentadas as funcionalidades da nova tecnologia, que já está no ar, em caráter experimental em algumas cidades. A repórter Sara Kines acompanhou e tem mais informações para a gente ao vivo. Boa noite, Sara.
12: Boa noite, Bianca, ouvintes. A TV 3.0 está sendo transmitida de forma experimental nas cidades de Brasília, São Paulo e Rio de Janeiro. E para isso é necessário ter um kit conversor que adapta os televisores atuais para a nova tecnologia, com definição maior de imagem e de som e conexão à internet. O preço médio do equipamento é de R$ 700. No evento, o ministro das Comunicações, Frederico de Siqueira Filho, explicou que a indústria ainda está se estruturando e que um novo PPB, Processo Produtivo Básico, será lançado para incentivar a indústria nacional.
13: Incentivos para que esses fabricantes possam produzir esses equipamentos dentro daqueles requisitos técnicos que foi definido no decreto presidencial, para que a gente possa aí garantir a produção no Brasil com essa nova tecnologia. Isso é o primeiro local no mundo que está sendo desenvolvido essa tecnologia para TV aberta no Brasil. Então é tudo muito novo. Então são diversos fatores que impactam aí no produto final, tanto no preço conversor quanto no preço da nova TV.
12: Na TV 3.0, os canais de televisão se tornam aplicativos. Além da programação linear, eles também oferecem programas que podem ser assistidos pelos telespectadores, assim como acontece nos serviços de streaming. A tecnologia também permite a participação do público, por exemplo, em enquetes ao vivo. O diretor de Operações, Engenharia e Tecnologia da EBC, Braulio Ribeiro, falou sobre a plataforma comum que reúne serviços do governo federal.
14: Em um único local, o cidadão e a cidadã encontra TVs públicas federais, estaduais e municipais. E aí vem também os serviços, né? Outra grande vedete da plataforma comum são os serviços de governo. Se eu entrar aqui agora, por exemplo, nesse serviço de saúde, o que a gente está oferecendo aqui? A localização da farmácia popular mais próximo da minha residência. Na hora que eu digito o meu CEP aqui, vai aparecer todas as farmácias populares que estão mais próximas da minha casa.
12: A TV 3.0 combina a transmissão aberta com conexão à internet, mas ainda assim, os canais devem seguir as regras da concessão pública. A presidente da Empresa Brasil de Comunicação, Antônia Pellegrino, falou sobre os impactos da nova tecnologia do ponto de vista da comunicação pública no país.
15: A comunicação pública, ela já é livre de bets, ela já oferece às nossas crianças uma programação de qualidade, livre de propaganda. Então, tudo isso já é premissa nossa. Isso já está no canal, que não precisa ter TV 3.0 para você acessar na TV Brasil e você ter um conteúdo que é livre de bets. Esse conglomerado de mídia, que é a EBC, de mídia pública, ele já oferece esse serviço.
12: A transição para a TV 3.0 será feita por etapas e vai funcionar em paralelo com a TV digital. Bianca, é com você.
0: Muito obrigada, Sara. Agora são 6h59 pelo horário de Brasília. O repórter nacional fica por aqui com trabalhos técnicos de Sanderson Freitas. Você pode conferir as nossas reportagens no site radioagencianacional.ebc.com.br. Nos siga também pelo Instagram, @radionacionalnoticias. Repetindo, @radionacionalnoticias. A gente volta amanhã. Uma ótima noite para você. Tchau, tchau.
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0: 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As notícias do governo federal que movimentaram o país no dia de hoje.
2: Olá, boa noite.
1: Boa noite para você que nos acompanha em todo o país.
2: Quarta-feira, 1º de julho de 2026.
1: Vamos ao destaque do dia, combate ao crime organizado.
2: Prejuízo de facções criminosas ultrapassaram os 3 bilhões de reais após ações coordenadas pelo Ministério da Justiça.
1: E governo do Brasil inaugura o primeiro de 3 escritórios nacionais antifacção. Vanessa Casalino.
3: Os escritórios integram o programa Brasil contra o Crime Organizado. Em menos de 2 meses de programa, o país que registrou quedas nos crimes violentos e patrimoniais.
2: E ainda, anunciados 500 milhões de reais para fortalecer a saúde na Bahia.
1: Entre as ações está a entrega do novo Hospital Estadual Litoral Norte e a distribuição de veículos do Agora Tem Especialistas. Pablo Mundim.
4: Na educação, o governo do Brasil entregou 29 novos ônibus escolares, com investimento de 13 milhões e 200 mil reais pelo novo PAC.
2: Você vai ouvir também, Brasil Digital já levou sinal aberto e gratuito a mais de 10 milhões de pessoas.
1: O programa amplia o acesso da população brasileira à TV pública, educativa e legislativa. Márcia Fernandes.
5: Já foram instaladas 55 estações de transmissão pelo país. Para o segundo semestre, a meta é instalar outras 75 estações.
2: Hoje, na apresentação da Voz do Brasil, Mariana Jungmann e Luciano Seixas.
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2: Cultura e modernização de equipamentos culturais na Bahia.
1: O Teatro Castro Alves, em Salvador, reconhecido como Patrimônio Nacional e um dos principais palcos do país, reabre suas portas após passar por obras de restauração.
2: O presidente Lula e a ministra da Cultura, Margareth Menezes, participam da cerimônia de entrega que deve começar em instantes.
1: E o repórter Rafael Lopes acompanha a movimentação direto de Salvador. Tá? E traz pra gente agora as informações ao vivo. Boa noite, Rafael.
6: Boa noite, Mariana, Luciano e ouvintes da Voz do Brasil. Noite de tapete vermelho aqui no Largo do Campo Grande para a entrega do novo Teatro Castro Alves. A programação oficial está marcada para começar logo mais às 8h15 da noite e contará com a presença do presidente Lula. Ele vai participar ao lado da ministra Margareth Menezes e de autoridades locais da entrega da terceira e última etapa do projeto de requalificação do Teatro Castro Alves. O local foi modernizado e restaurado após o teto da sala principal ter sido atingido por um incêndio em 2023. O edifício, de estilo modernista, contou com melhorias estruturais que seguem padrões internacionais

0: preservando o valor histórico e arquitetônico do complexo, que é tombado pelo IPHAN como patrimônio nacional. O Teatro Castro Alves já abrigou momentos marcantes das artes cênicas do país e já foi palco de shows históricos como o de João Gilberto, Doces Bárbaros e Raul Seixas. As obras contaram com um investimento de mais de 260 milhões de reais, unindo recursos dos governos federal e estadual, e representa a maior intervenção já realizada no teatro desde a inauguração em 1967. Mariana, Luciano, eu volto com vocês no estúdio.
1: Obrigado, Rafael, pela participação ao vivo aqui na Voz do Brasil.
2: E o presidente Lula esteve mais cedo em Itaparica, também na Bahia. O local é a maior ilha marítima do Brasil, chegando a receber 300 mil turistas na temporada de verão.
1: Hoje foi dada a largada à construção de uma ponte que vai ligar a ilha à capital baiana, trazendo mais desenvolvimento e empregos para a região.
2: Ao todo, serão beneficiados pelo projeto de infraestrutura cerca de 10 milhões de pessoas de 250 municípios.
3: A ponte Salvador-Itaparica terá 12 quilômetros de extensão e vai reduzir o tempo de travessia de 1 hora para 15 minutos entre a capital baiana e a ilha. O projeto integra o novo PAC e contará com 3 bilhões de reais de investimentos federais. Nesta quarta-feira, em Veracruz, na Bahia, o presidente Lula participou da cerimônia que marcou o início oficial das obras.
4: A Bahia precisava de um outro escoamento da riqueza produzida pela Bahia. E se optou por fazer essa ponte e fazer uma estrada.
3: A ponte, que será construída sobre a Baía de Todos os Santos, será a maior da América Latina sobre o mar. 300 profissionais já atuam nos 3 canteiros de obras implantados para a execução do projeto. A expectativa é de que aproximadamente 28 mil veículos utilizem diariamente a nova ligação, que vai fortalecer também cadeias produtivas ligadas ao turismo, à indústria e ao comércio, de acordo com o governador da Bahia, Jerônimo Rodrigues.
5: Essa ponte, ela é estratégica. Quem vem do oeste com cargas de grãos, de algodão, de fruta, vai economizar até 200 quilômetros. É economia, é o tempo dos motoristas, dos caminhoneiros.
3: Ao todo, 27 empresas brasileiras já foram contratadas para fornecer equipamentos, materiais e serviços. O empreendimento é resultado de uma parceria público-privada entre o governo da Bahia e a concessionária Ponte Salvador-Itaparica. E a expectativa é que seja entregue em 2031. Reportagem Graziele Bezerra.
1: E ainda na Bahia, no município de Alagoinhas, o governo do Brasil entregou um novo hospital que estará preparado para atender mais de 500 mil pessoas de 34 municípios.
2: Também foram realizadas entregas de ambulâncias e ônibus escolares para atender o estado.
1: Um investimento de 500 milhões de reais só para a saúde.
6: O Hospital Regional Litoral Norte recebeu 76 milhões de reais em investimentos para a construção. A unidade conta com 190 leitos para atendimentos clínicos, cirúrgicos, pediátricos e obstétricos. A expectativa é beneficiar 544 mil moradores, ampliando a oferta de serviços de média e alta complexidade e reduzindo a necessidade de deslocamentos para outras cidades, explica o ministro da Saúde, Alexandre Padilha.
7: Vai ser muito importante esse hospital aqui, vai facilitar muito a vida das pessoas, poder se tratar aqui, perto da família, mas vai servir a 34 municípios da região.
6: Além da entrega da nova estrutura, o Ministério da Saúde garantiu recursos para o funcionamento do hospital. Serão 92 milhões e 400 mil reais por ano para o custeio dos serviços. A Bahia também receberá um reforço de 18 milhões de reais anuais para ampliar a oferta de atendimentos especializados pelo Sistema Único de Saúde. Na educação, o governo do Brasil entregou 29 novos ônibus escolares, com investimento de 13 milhões e 200 mil reais pelo novo PAC. Segundo o ministro da Educação, Leonardo Barchini, todos os ônibus escolares são modernos, confortáveis e seguros.
8: Você anda em qualquer estrada, pode ser estrada de chão, pode ser na rodovia, em todos os estados você tem um ônibus amarelinho, e esse ônibus é melhor, porque esse ônibus é mais seguro, esse ônibus tem ar-condicionado agora, e dá todo o conforto e segurança para as crianças brasileiras.
6: Para o presidente Lula, os investimentos fazem parte da estratégia do governo do Brasil para ampliar o acesso aos serviços públicos, públicos, fortalecer a rede de saúde e educação e reduzir as desigualdades regionais.
9: Somos seres humanos, homens e mulheres, pretos e brancos, nascidos nesse país e precisamos ser tratados com decência e com respeito que todo mundo merece.
6: O governo do Brasil também destinou ao estado da Bahia 256 veículos do programa Agora Tem Especialistas Caminhos da Saúde. São 180 vans e micro-ônibus para o transporte de pacientes, além de 58 unidades odontológicas móveis e 18 novas ambulâncias do SAMU, reforçando a assistência à saúde em diversas regiões do estado. Reportagem Pablo Mundim.
2: São Paulo recebeu hoje o primeiro escritório do programa Brasil contra o Crime Organizado.
1: O objetivo é integrar as ações do governo federal, dos estados e municípios no combate aos crimes e às facções criminosas.
2: O programa, lançado no mês de maio, conta com investimentos de 11 bilhões de reais e já causou um prejuízo de 3 bilhões de reais às facções.
10: A União ainda mais presente no estado de São Paulo para combater o crime organizado. É o que acontece a partir de hoje com a implantação do Escritório Nacional Antifacção pelo Ministério da Justiça e Segurança Pública. O foco está na asfixia financeira ao crime organizado. O escritório é ligado à Secretaria Nacional de Segurança Pública. O secretário Chico Lucas explica que, na prática, aumenta a integração entre União, estados e municípios no combate ao crime.
11: A gente tem que ter essa proximidade com as forças de segurança estaduais, com as forças federais que estão localizadas em São Paulo e com todos os membros desse arranjo produtivo, o sistema financeiro, os empresários, para justamente ter mais efetividade.
10: O primeiro escritório foi inaugurado aqui em São Paulo. O segundo vai ser no Rio de Janeiro, na próxima sexta-feira, e também na cidade de Foz do Iguaçu, no Paraná, região da Tríplice Fronteira. Os escritórios integram o programa Brasil contra o Crime Organizado. O programa já causou prejuízos de 3 bilhões de reais às organizações criminosas e já prendeu mais de 18.800 pessoas. O ministro da Justiça e Segurança Pública, Wellington César Lima e Silva, destaca que, com o plano, o combate ao crime organizado ganha um rumo ainda mais estratégico.
12: O importante é aumentar o volume de dados, ter esse diagnóstico cada vez mais detalhado e refinar as estratégias através da cooperação. Nós estamos realizando uma operação nacional e duas operações regionais todos os meses e vamos continuar assim até o final do ano.
10: Em menos de 2 meses de programa, o país registrou quedas nos crimes violentos e patrimoniais. Entre maio desse ano e maio de 2025, os homicídios dolosos caíram mais de 17%. Os latrocínios, mais de 14%. O roubo de carga recuou quase 32%. E o de veículos, 26%. Reportagem Vanessa Casalino.
1: Levar informações e conteúdo das emissoras públicas para todos os cantos do Brasil.
2: Com esse objetivo, o programa Brasil Digital tem ampliado o número de municípios beneficiados com a chegada do sinal.
1: Já foram instaladas mais de 50 estações de transmissão e até o fim do ano serão mais 75.
13: Mais de 10 milhões de pessoas já foram beneficiadas pelo programa Brasil Digital, que amplia o acesso da população brasileira à TV pública por meio de sinal digital aberto e gratuito. Segundo o balanço apresentado pelo Ministério das Comunicações, pela Anatel e pela empresa Brasil de Comunicação, a EBC, já foram instaladas 55 estações de transmissão pelo país, ampliando a cobertura para 147 municípios. Para o segundo semestre, a meta é instalar outras 75 estações. O ministro das Comunicações, Frederico Siqueira, destacou que o programa é uma prioridade do governo federal e falou sobre as vantagens de levar o sinal a mais municípios.
14: A gente precisa e precisava ampliar a capilaridade da comunicação pública nas áreas mais remotas do nosso país. E para esse ano, mais 75 estações na prioridade e com certeza a gente terá sucesso na execução até o final do ano. Em cada localidade atendida, a população ganha mais qualidade de imagem, estabilidade do sinal e acesso a um conteúdo público de qualidade.
13: As estações entregues até agora estão distribuídas por todas as regiões do país. O Norte e o Nordeste concentram 14 instalações cada. O Sudeste contabiliza 11 estações, seguido pelas regiões Sul, com 10, e Centro-Oeste, com 6. Para a presidente da Empresa Brasil de Comunicação, Antônia Pellegrino, o programa leva mais cidadãos.

0: cidadania aos brasileiros.
1: Esse evento marca um balanço do Brasil Digital, um programa vitorioso e também um marco da maior expansão de sinal da comunicação pública que já tivemos no país. Cultura, informação de qualidade e cidadania para milhares de brasileiros. Esse é o sentido do Brasil Digital, ampliar o alcance do sinal, mas com isso aumentar o alcance da cidadania.
0: Com investimento de 208 milhões de reais do novo PAC e do leilão do 4G, o programa Brasil Digital é viabilizado por meio de parcerias com instituições públicas nos municípios. Com isso, a população passa a ter acesso gratuito a canais como Canal Gov, TV Brasil, Canal Educação, Canal Saúde, além da TV Câmara, TV Senado, TV Assembleia e onde houver canais das câmaras municipais. Reportagem Márcia Fernandes.
2: Jornalistas e influenciadores estiveram hoje na sede da empresa Brasil de Comunicação, em Brasília, para saber mais sobre a implementação da TV 3.0.
3: O encontro foi transmitido em uma live com participação da diretora-presidente da EBC, Antônia Pellegrino, e do secretário de Políticas Digitais da Secretaria de Comunicação Social da Presidência da República, João Brant.
2: A nova geração da televisão aberta, também conhecida como DTV+, terá mais qualidade de som e imagem, interatividade e integração à internet.
3: A EBC, definida como operadora da chamada Plataforma Comum da DTV+, é responsável por administrar a infraestrutura compartilhada, que vai permitir a oferta de aplicativos, serviços interativos e recursos digitais.
2: E a gente vai continuar falando de acesso à comunicação, dessa vez para quem vive no norte do país.
3: Um dos desafios para chegar a algumas localidades na região são florestas densas e grandes distâncias do território.
2: A saída para superar esses obstáculos foi o uso de cabos que passam por baixo dos rios.
3: Esse é o programa Norte Conectado. A maior rede de infovias subfluviais do mundo já beneficia mais de 6 milhões de pessoas na região.
4: O programa Norte Conectado prevê 9 infovias, com 13 mil quilômetros de cabos de fibra ótica instalados no fundo dos rios amazônicos. Quando concluído, vai conectar 70 localidades em 6 estados: Acre, Amapá, Amazonas, Pará, Rondônia e Roraima. Antes da chegada do programa, quase metade dessas áreas ainda não tinha acesso à internet de alta velocidade. Com investimento de 1 bilhão e 300 milhões de reais, por meio do novo PAC, 6 infovias já foram concluídas e outras 3 estão em implantação. A expectativa é de beneficiar cerca de 7 milhões e meio de pessoas. Para quem vive na região, a conexão de internet representa novas possibilidades de acesso a serviços e educação. É o que conta Alzanir Fernandes Pinto, da comunidade indígena Filadélfia, de Benjamin Constant, no Amazonas.
5: Antes de a gente ter internet, a gente tinha que se deslocar daqui da nossa comunidade para a cidade para ter acesso. A gente alugava 1 hora, 2 horas e fazia os nossos trabalhos, os trabalhos da nossa aula, da universidade.
4: Além de conectar moradores, o Norte Conectado já disponibilizou mais de 900 pontos de acesso para escolas, unidades de saúde, órgãos públicos e espaços de inclusão digital. O ministro das Comunicações, Frederico de Siqueira Filho, destacou que a expansão da conectividade ajuda a reduzir desigualdades e fortalece a infraestrutura digital do país.
6: É o quanto a gente consegue impactar a vida das pessoas quando a gente aumenta a conectividade, né? Quando a gente instala uma antena de telefonia móvel, quando a gente conecta uma escola, quando a gente liga uma infovia, a gente está fazendo parte dessa grande integração de estratégia de inclusão digital do nosso país, mobilizando jovens, idosos e adultos.
4: Outra entrega do Ministério das Comunicações é a rede privativa de comunicação da Administração Pública Federal, uma estrutura que não usa o acesso comercial e assim garante mais segurança no compartilhamento de informações do governo. Reportagem Luciana Colares de Holanda.
2: Para a rastrear embarcações, combater a pesca ilegal e, principalmente, atuar na segurança e preservação da vida dos pescadores, foi lançada uma sala de monitoramento em tempo real das vidas humanas no mar.
3: O acompanhamento permite uma resposta rápida em caso de emergências.
2: E dá mais transparência às ações do governo de combate à pesca ilegal, por exemplo. Foi o que destacou o ministro da Pesca e Aquicultura, Edipo Araújo.
7: Essa sala, ela é inédita, mostra o compromisso, né, do governo do Brasil com transparência, geração de dados e informações, mas também o compromisso do Brasil de combater a pesca ilegal, não reportada e não regulamentada. Uma infraestrutura para conduzir todos os processos e ferramentas de monitoramento e controle. É o governo do Brasil trabalhando em prol do fortalecimento, mas do desenvolvimento sustentável da pesca brasileira.
3: A entrega faz parte das comemorações da Semana Nacional de Promoção da Pesca Artesanal, celebrada esta semana.
2: Autonomia econômica para as mulheres no campo.
3: Com o novo Plano Safra da Agricultura Familiar lançado nesta terça-feira, as produtoras rurais passam a contar com juros mais baixos no Programa Nacional de Fortalecimento da Agricultura Familiar.
2: O valor foi reduzido de 3% para 2% ao ano, com um limite de financiamento de até R$100 mil.
3: Com isso, o governo quer garantir melhores condições às agricultoras para ampliar a produção de alimentos à mesa dos brasileiros.
2: A ministra do Desenvolvimento Agrário e Agricultura Familiar, Fernanda Machiavelli, destacou o avanço da participação das mulheres no acesso ao crédito rural durante o programa Bom Dia Ministra, produzido pela empresa Brasil de Comunicação.
8: Hoje eu tenho a alegria de dizer que nós, as mulheres, já são mais de 50%, 55% dos contratos que acontecem no microcrédito, que nós já somos 40% do volume de crédito total do Pronaf e que nós dobramos o volume de crédito desde 2023 para cá, que chega para as mulheres. Mas a gente quer mais, a gente quer avançar mais, porque nós queremos que as mulheres tenham autonomia econômica.
3: A ministra do Desenvolvimento Agrário destacou ainda a ampliação do acesso ao crédito para a juventude rural.
2: Agora, o limite passou de R$8 mil para R$16 mil, no caso de dois jovens da mesma família acessando o financiamento.
3: Para ter acesso ao crédito, é preciso ter o Cadastro Nacional na Agricultura Familiar e entrar em contato com o órgão de assistência técnica e extensão rural do seu estado.
2: Três meses após o lançamento, o Mac Livros atingiu 1 milhão de usuários.
3: O Mac Livros é uma plataforma que funciona como uma biblioteca digital.
2: E funciona como uma biblioteca mesmo. Você pode alugar o livro por 14 dias e renovar pelo mesmo período. Tudo isso de graça.
3: A ferramenta foi atualizada com obras em espanhol e inglês. E com isso é possível acessar 25 mil obras nacionais e internacionais.
9: O Ministério da Educação ampliou o acervo do Mac Livros com a disponibilização de obras em versões originais em inglês e espanhol. Ao todo, foram incorporadas 7.832 publicações. Entre os autores disponíveis em inglês estão William Shakespeare e Virginia Woolf. Já em espanhol, os leitores poderão acessar obras de escritores como Gabriel Garcia Márquez, Frederico Garcia Lorca e Teresa Orbegoso. A atualização também traz novos títulos em português de diferentes gêneros publicados por editoras como Fósforo, Peirópolis e Ciranda. Com a atualização, o Mac Livros passa a ter 17.610 obras em português, 6.468 em inglês e 2.724 em espanhol, ampliando o acesso gratuito dos brasileiros a diferentes tradições literárias e culturais. A novidade ainda fortalece a experiência de aprendizagem oferecida por outra ferramenta, o Mac Idiomas, uma plataforma do Ministério da Educação disponível em versão web e aplicativo voltada ao ensino gratuito de inglês e espanhol. Atualmente, o Mac Idiomas reúne mais de 212 mil usuários ativos e oferece cursos do nível básico ao avançado. Reportagem Júlio César de Oliveira.
2: Para acessar a plataforma de leitura, basta ir no aplicativo Mac Livros ou no endereço maclivros.mec.gov.br. Mac Livros, MSC Livros.mec.gov.br.
3: Foi não inaugurada a primeira Casa da Igualdade Racial na cidade de Itabira, em Minas Gerais.
2: A cidade possui mais de 70% da população negra e agora passa a contar com apoio psicológico, social e jurídico a vítimas de crimes raciais, além de incentivar o desenvolvimento pessoal e profissional.
3: Além de Minas Gerais, o Rio de Janeiro, Ceará, Rio Grande do Sul e Bahia já contam com Casas da Igualdade Racial.
2: E o governo do Brasil quer ampliar esse número. Está aberto até 15 de julho o prazo para que os estados e municípios participem do edital de chamamento público para os novos espaços.
3: Os critérios para participar podem ser conferidos no portal do Ministério da Igualdade Racial, em gov.br/igualdade-racial.
2: E essas foram as notícias do governo do Brasil.
3: Uma realização da Secretaria de Comunicação Social da Presidência da República.
2: Com produção da empresa Brasil de Comunicação.
3: Fique agora com o Minuto do TCU. Em seguida, as notícias do Poder Judiciário e do Congresso Nacional. Boa noite.
2: Boa noite. Até amanhã.
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13: Você vai ouvir agora notícias do Poder Judiciário.
14: STF encerra primeiro semestre com mais de 11 mil decisões colegiadas.
15: STJ realiza sessão de encerramento do semestre e apresenta balanço de desempenho da Corte.
14: Justiça do Trabalho realiza audiência pública e estabelece metas para 2027.
15: Boa noite, eu sou Marcela Luiz.
14: E eu sou Walter Lima.
15: O Supremo Tribunal Federal encerrou o primeiro semestre com mais de 11 mil decisões colegiadas.
14: O ministro Edson Fachin apresentou o balanço das atividades e reafirmou o compromisso da Corte com a transparência, independência e pluralidade. Carolina Chaves.
16: Segundo Edson Fachin, a Corte encerrou o período com os seguintes números: mais de 43 mil processos julgados, integrando quase 60 mil decisões, 11 mil decisões do colegiado do tribunal, 27 novos temas de repercussão geral analisados, o que liberou mais de 42 mil processos que aguardavam um entendimento. Edson Fachin reafirmou o compromisso com a transparência, com os julgamentos de repercussão geral e com o aperfeiçoamento da gestão.
17: Esta Corte trabalhou e muito em favor do Brasil, do Estado de Direito e da democracia. Estamos sempre juntos na defesa do interesse institucional. Compreensões distintas de fatos e processos, e elas existem, como é próprio de uma Corte Plural independente, são expressões de saúde institucional e não de fraqueza. O diálogo entre diferentes perspectivas jurídicas é o que confere legitimidade às nossas decisões e profundidade à nossa jurisprudência.
15: O STJ também encerrou o semestre hoje, apresentando o balanço de julgados no período.
14: A sessão da Corte Especial foi conduzida pelo ministro Herman Benjamin, presidente do tribunal. Fátima Uchoa.
18: Na sessão de encerramento do primeiro semestre, o presidente do STJ, ministro Herman Benjamin, apontou um recorde de 260.220 processos recebidos no período, sendo quase 25 mil a mais do que de janeiro a junho do ano passado. Ele manifestou preocupação com o crescimento contínuo da demanda processual.
19: Os números são preocupantes. Nós já estávamos inviabilizados o ano passado e a curva da inviabilização continua ascendente.
18: O STJ julgou 291.280 processos. O número de julgamentos chega a 414.248 quando considerados agravos internos, agravos regimentais e embargos de declaração, e baixou 265.516. Os dados correspondem à média de cerca de 7 decisões por minuto para cada ministro.
15: Tribunal Superior Eleitoral faz balanço dos julgamentos e da preparação para as eleições 2026.
14: A sessão foi conduzida pelo ministro Cássio Nunes, presidente do TSE. Fábio Ruas.
20: O ministro Cássio Nunes Marques destacou que neste semestre o TSE realizou 88 sessões de julgamento. Foram 1.656 processos, sendo 336 em sessões presenciais e 1.320 virtuais. O TSE ainda lançou o Manual do Eleitor, com linguagem acessível e que vai ser traduzido para línguas indígenas.
15: Justiça do Trabalho realiza audiência pública e estabelece metas para 2027.
14: A proposta é aprimorar os serviços da Justiça do Trabalho. Mila Amaral.
21: Esse foi o assunto discutido hoje na audiência pública durante o debate realizado de forma online. Também foram estabelecidas as metas nacionais do TST para 2027, que aliás foram firmadas com o apoio da sociedade. Por exemplo, na consulta pública feita pelo TST, as pessoas pediram que aumente o número de processos julgados pelo tribunal, dando prioridade aos mais antigos, o estímulo à inovação no judiciário e pediram também para estabelecer o trabalho decente. O próximo passo agora é encaminhar essas demandas para o CNJ e, a partir da aprovação, colocá-las em prática.
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15: Uma boa noite.
14: E até amanhã.
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23: Eu sou Paula Groba.
24: E eu sou Humberto Pinheiro.
23: E estes são os destaques de hoje do Jornal do Senado, que começa agora.
24: Debate sobre o fim da jornada 6x1 divide opiniões no Senado.
23: Avança projeto que torna crime submeter pessoa indefesa à prostituição.
24: Comissão aprova a autorização para servidor público atuar como MEI.
23: Boa noite.
24: Boa noite.
23: Representantes do governo, dos empresários e dos trabalhadores participaram no plenário do Senado de um debate sobre a proposta de emenda à Constituição que acaba com a jornada de trabalho 6x1.
24: Opiniões a favor e contrárias estiveram no debate, que teve participação de centrais sindicais e da Federação das Indústrias de São Paulo. A reportagem é de Márcio Maturana.
25: O presidente da Federação das Indústrias de São Paulo, Paulo Scaff, disse ver motivações eleitorais para a aprovação da proposta neste momento, e foi respondido pela líder do governo no Senado, Tereza Leitão, do PT de Pernambuco.
26: Me desculpe, doutor Paulo, a PEC foi protocolada em 2019. Não é uma PEC boca de urna.
25: Já o senador Jaime Bagatoli, do PL de Rondônia, criticou a proposta e citou a Argentina como exemplo a seguir.
27: Na Argentina, pode-se trabalhar até 12 horas por dia, não passando das 48 horas semanais. É isso que precisamos ter para nós avançarmos no Brasil.
25: O senador Rogério Carvalho, do PT de Sergipe, disse que a redução da jornada é uma questão civilizatória.
28: Essas 44 horas estão reservadas para os que ganham menos, para os que têm mais tempo de deslocamento, menos tempo de vida, portanto. Pelo amor de Deus, é muita insensibilidade.
25: Para o líder da oposição no Senado, Rogério Marinho, do PL do Rio Grande do Norte, a jornada de trabalho deve ser negociada entre patrão e empregado.
28: A
0: questão da preponderância do que é negociado sobre o legislado, justamente para fortalecer os sindicatos laborais.
25: A sessão foi presidida pelos senadores Laércio Oliveira, do PP de Sergipe, e Paulo Paim, do PT do Rio Grande do Sul.
23: Antes da sessão de debate sobre o fim da escala 6x1, o presidente do Senado, Davi Alcolumbre, se reuniu com parlamentares e líderes de centrais sindicais para discutir a proposta de emenda à Constituição que reduz a jornada de trabalho. O presidente da Central Única dos Trabalhadores, Sérgio Nobre, classificou como excelente a reunião com o Alcolumbre e afirmou esperar que a proposta tenha tramitação célere no Senado.
24: Já a líder do governo, senadora Tereza Leitão, do PT de Pernambuco, destacou que o calendário de votação do texto não tem caráter eleitoral e que os próximos passos serão definidos ao longo da discussão na Casa. A proposta de redução da jornada de trabalho já foi aprovada pela Câmara dos Deputados e aguarda análise dos senadores.
23: Pessoas sem condições de compreender o que acontece ou de oferecer resistência poderão ter proteção mais ampla contra a exploração sexual.
24: A Comissão de Direitos Humanos do Senado aprovou um projeto que aumenta a pena para o crime de exploração sexual de pessoas vulneráveis e prevê punição mais rigorosa quando o autor for um familiar ou tiver relação de confiança com a vítima. Repórter Rodrigo Rezende.
1: Submeter, induzir ou atrair para prostituição ou qualquer outra forma de exploração sexual pessoas vulneráveis que não tenham necessário discernimento sobre o ato, pode levar à prisão de até 16 anos. Esse é o objetivo de projeto aprovado pela Comissão de Direitos Humanos. A autora da proposta, senadora Jussara Lima, do PSD do Piauí, afirma que a medida busca ampliar o escopo previsto no Código Penal, que já incluía crianças e enfermos. E a ideia é dar ainda mais segurança aos diversos grupos vulneráveis no país.
3: O projeto, ele tipifica o crime de submissão à prostituição ou a outras formas de exploração sexual, inclusive nos casos em que a vítima, por qualquer outro motivo, ela não tenha condições de oferecer resistência. A medida busca preencher uma lacuna na legislação brasileira, ampliando a responsabilização de criminosos que se aproveitam de vulnerabilidade das vítimas.
1: O projeto também eleva para até 12 anos a pena quando a vítima for coagida por alguém próximo a ela. Como ressalta o relator do projeto, o senador Rogério Carvalho, do PT de Sergipe.
4: Merece destaque a previsão de agravamento quando a coação é exercida contra a vítima ou seus familiares, alcançando seu grau máximo de reprovação quando perpetrada pelos próprios familiares ou pessoas do círculo íntimo da vítima.
1: A proposta segue para análise da Comissão de Constituição e Justiça.
23: E trabalhadores cadastrados no programa de famílias acolhedoras poderão fazer jus a 3 dias de folga remunerada quando precisarem acolher criança ou adolescente em situação de vulnerabilidade.
24: É o que diz um projeto aprovado pela Comissão de Assuntos Sociais do Senado e que segue para a Câmara dos Deputados. Repórter Marcela Diniz.
5: Por decisão judicial, após um episódio de violência em casa, por exemplo, crianças e adolescentes podem ser encaminhados temporariamente para as chamadas famílias acolhedoras. São pessoas cadastradas e selecionadas pelo poder público para essa função. O acolhimento tem caráter transitório e não se confunde com a adoção por durar no máximo 1 ano e meio. O projeto aprovado no Senado concede ausência remunerada de 3 dias consecutivos ao trabalhador ou à trabalhadora que acolher criança ou adolescente em sua casa. O senador Flávio Arnes, do PSB do Paraná, defende esse tempo como forma de dar atenção integral àqueles meninos em situação de extrema vulnerabilidade.
6: A pessoa que está trabalhando tem que ter pelo menos um momento, que a gente estamos colocando, de 3 dias para receber a criança, acolher, enquanto os trâmites judiciais acontecem também. E com isso, inclusive, dar contribuir para uma perspectiva nova de vida para a criança e para o adolescente.
5: O projeto é de autoria do senador Alan Rick, do Republicanos do Acre, e precisará passar pelo crivo da Câmara dos Deputados.
23: O Senado aprovou a adesão do Brasil a um acordo sobre comércio de aeronaves civis.
24: Um dos principais pontos do documento da Organização Mundial do Comércio é a eliminação de tarifas de importação para todos os aviões desse tipo e determinados produtos destinados ao setor. Repórter Pedro Pincer.
7: Além da eliminação de tarifas, o acordo sobre o comércio de aeronaves civis trata da redução de barreiras não tarifárias, das decisões de compra de aeronaves civis, dos subsídios subsídios à exportação e de regras para evitar restrições comerciais incompatíveis com o comércio internacional. Para o relator, senador Nelsinho Trade, do PSD de Mato Grosso do Sul, o texto favorece a indústria aeronáutica brasileira e o sistema de transporte aéreo.
2: Podemos agregar ao contexto descrito circunstância de que o Brasil passará a participar de maneira plena e em igualdade de condições das deliberações do Comitê TCA, que cuida de temas relevantes para a aviação civil na esfera global. Isso inclui a aplicação do acordo a novos produtos do setor.
7: O comércio mundial anual dos produtos cobertos pelo documento alcança 3,73 trilhões de dólares em exportações e importações, considerando a média de 2018 a 2022. Os principais parceiros comerciais do Brasil nesse conjunto de produtos são Estados Unidos, China, Alemanha e Argentina. O texto segue agora para a promulgação.
23: E servidores públicos poderão ser microempreendedores individuais. É o que prevê um projeto aprovado

0: indicam mudanças demográficas aceleradas devido ao envelhecimento da população, tornando essencial ampliar e não restringir o número de pessoas aptas a empreender para preservar o nível de desenvolvimento econômico nas próximas décadas. Vale destacar que a atividade dos servidores como MEI não prejudicará a administração pública. Já existem situações em que servidores acumulam cargos ou mantêm empregos privados.
1: Amin ressaltou ainda que a proposta traz salvaguardas para não causar prejuízos à administração pública, como o impedimento de que ocupantes de cargo em comissão e funções de confiança sejam MEIs. Se não houver recurso para a nova votação no plenário, a matéria poderá seguir diretamente para análise da Câmara dos Deputados.
2: Com edição de Paula Groba e trabalhos técnicos de Eliseu Caires, o Jornal do Senado fica por aqui. Acompanhe agora as notícias da Câmara dos Deputados. Boa noite.
3: Boa noite e até amanhã.
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5: Câmara aprova a redução de benefícios fiscais para cacau importado.
6: Vai ao Senado proposta que protege o uso de emblemas da Cruz Vermelha.
5: Presidente da Câmara reforça apoio ao agronegócio.
6: Proposta discutida por deputados prevê número máximo de alunos em sala.
5: Boa noite. A Câmara aprovou medida provisória que reduz benefícios fiscais sobre cacau importado. O repórter Antônio Vital explica a questão.
7: O plenário da Câmara aprovou a medida provisória que reduz o prazo de isenção de tributo sobre o cacau importado, utilizado como insumo em produtos como chocolate exportado pelo Brasil. Hoje, o cacau inteiro ou partido, bruto ou torrado, comprado de outros países, paga menos IPI, PIS/PASEP e COFINS. Essa operação, quando o produto importado é depois usado como insumo de produtos industrializados, é conhecida como drawback. No caso do cacau, até a edição da medida provisória, em março, essas isenções e reduções de tributos valiam por até 2 anos. Com a medida, passam a valer por apenas 6 meses, com possibilidade de renovação a critério do Ministério do Desenvolvimento, Indústria, Comércio e Serviços. Isso significa que empresas que exportam produtos fabricados com cacau estrangeiro terão prazo menor para usufruir de benefícios fiscais na importação da fruta. Ao editar a medida provisória, o governo argumentou que os produtores de cacau brasileiros serão beneficiados com um possível aumento de venda à indústria. Ficam de fora da redução do prazo de isenções a manteiga de cacau, o cacau em pó e o chocolate importados. A medida provisória foi criticada em plenário por deputados do Novo e do Missão. Para o deputado Kim Kataguiri, do Missão de São Paulo, reduzir benefícios fiscais para produtos que depois serão usados como insumo para exportações prejudica a indústria nacional.
8: O que a gente está falando é o seguinte: Brasil, exporte menos chocolate e exporte mais cacau. Agregue menos valor para a sua produção. Aquilo que mais se critica no desenvolvimento da nossa indústria. O raciocínio é muito simples. Se eu estou importando um produto, mas esse produto, na realidade, é para eu processar, agregar valor e exportar, eu tenho uma suspensão desses tributos porque eu estou agregando valor na indústria nacional. E o governo quer acabar com isso e enfraquecer a nossa indústria.
7: A medida provisória foi defendida por deputados da base do governo. Para a deputada Jandira Fegali, do PCdoB do Rio de Janeiro, os produtores brasileiros de cacau serão beneficiados.
9: Ela garante a proteção da produção nacional. O cacau é uma produção importante no Brasil, que não pode ser penalizada por prazos e questões tributárias. É importante que a gente proteja essa produção para não gerar crise no setor, particularmente na região do norte e do nordeste brasileiro.
7: A medida provisória que reduz o prazo de isenção de tributos sobre cacau importado, utilizado como insumo em produtos como chocolate exportado pelo Brasil, seguiu para análise do Senado. Da Rádio Câmara de Brasília, Antônio Vital.
4: Direitos Humanos.
6: Tabata Amaral, do PSB de São Paulo, defende a aprovação da urgência de projeto que criminaliza o ódio contra as mulheres. Relatora da matéria, a deputada alerta que a misoginia se organiza nas redes antes de aparecer nas agressões e nos casos de feminicídio.
10: Hoje, existe uma verdadeira indústria do ódio que opera nas redes, que captura meninos muito jovens e os ensina a enxergar a mulher como inimiga, como objeto, como culpada. E o que nasce numa tela vira ameaça, vira assassinato. Chama isso pelo nome, misoginia, ódio às mulheres. Admitir que essa coisa tem contorno, que é concreta, que ela tem uma motivação.

0: ativação e que deve ser punida. É um ato fundamental de proteção que uma sociedade deve oferecer para todas nós, começando pelas pequenas.
1: Tabata Amaral aponta que tem buscado apoio de diferentes bancadas para construir um texto capaz de unir parlamentares de todos os partidos. Ela pede que a Câmara aprove a urgência da proposta como forma de mostrar compromisso com o enfrentamento da violência contra mulheres.
2: Carol D'Artora, do PT do Paraná, também defende a aprovação do projeto que prevê penas para a misoginia. Segundo a parlamentar, a medida faz parte das políticas do governo de enfrentamento à violência e ao discurso de ódio contra as mulheres.
1: Na visão de Carol D'Artora, a criminalização da misoginia é uma forma de garantir maior proteção jurídica às mulheres, inclusive nos ambientes digitais. Para ela, a proposta amplia a participação feminina na política, na cultura, na ciência e em diversos espaços da sociedade.
2: E Lacir Bicalho, do Republicanos, destaca as conquistas femininas nas Forças de Segurança Pública de Minas Gerais ao celebrar a nomeação da Coronel Cleide Barcelos dos Reis Rodrigues, primeira mulher a assumir o comando-geral da PM do Estado em mais de 250 anos da corporação.
1: E Lacir Bicalho cumprimenta também a comandante-geral do Corpo de Bombeiros, Coronel Jordana de Oliveira Figueiras Daldegan, e a delegada-geral da Polícia Civil, Letícia Batista Camboja Reis. Ele conclama os homens a unirem suas forças às das mulheres na luta por uma sociedade mais justa e igualitária.
2: Benedita da Silva, do PT do Rio de Janeiro, acredita que a Copa do Mundo deveria promover a integração entre os povos. No entanto, a deputada destaca relatos de racismo, xenofobia e tratamento discriminatório contra jogadores, árbitros e jornalistas durante o torneio.
1: Segundo Benedita da Silva, eventos esportivos internacionais devem ser marcados pelo respeito, pela inclusão e pela igualdade de tratamento entre os participantes. Ela acredita que a omissão da FIFA, entidade responsável pela organização da competição, contribui para a manutenção dessas práticas.
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4: Saúde.
2: A Câmara aprovou regras para proteger símbolos da Cruz Vermelha. A repórter Daniela Lessa acompanhou a votação.
5: A Câmara dos Deputados aprovou o projeto que protege o uso dos emblemas da Cruz Vermelha usados para identificar pessoas e transportes de saúde em situações de emergência e de conflito armado. O projeto busca adequar a legislação brasileira às convenções de Genebra e a protocolos internacionais já ratificados pelo Brasil. Pelo texto aprovado, os três símbolos da entidade passam a ter proteção legal. A imagem mais antiga é a da Cruz Vermelha. Outro símbolo reconhecido internacionalmente é o crescente vermelho, adotado em muitos países. O terceiro emblema é um losango vermelho em forma de cristal. Esses símbolos são usados para indicar proteção a equipes de saúde, hospitais, unidades sanitárias e meios de transporte para atendimento de feridos, doentes e náufragos. As denominações Cruz Vermelha, Crescente Vermelho e Cristal Vermelho também serão protegidas. A deputada Érica Cocai, do PT do Distrito Federal, defendeu a proposta, destacando o alcance mundial da Cruz Vermelha na defesa da vida.
6: É fundamental porque é uma instituição que trabalha com um princípio humanitário. É uma instituição que está em por volta de 190 países fazendo esta função. E muitas vezes em momentos de calamidade, em momentos de guerra, a Cruz Vermelha, ela tem uma possibilidade ou uma atuação para defender sempre a vida.
5: Ao defender a aprovação, a deputada Adriana Ventura, do Novo de São Paulo, argumentou que esses símbolos não devem ser usados de forma comercial para evitar enganos em situações de atendimento de emergência.
4: O que esse projeto faz é internalizar obrigações internacionais que já foram assumidas pelo Brasil, e isso também faz com que não tenha uso comercial indevido para que entidades humanitárias legítimas não tenham confusão.
5: O Serviço de Saúde das Forças Armadas poderá usar a Cruz Vermelha sobre fundo branco para identificar seu pessoal, suas unidades e seus transportes sanitários. Profissionais de saúde civis, hospitais e transportes civis também poderão usar o emblema, desde que tenham autorização. A proposta proíbe o registro de associações, empresas, marcas, desenhos ou modelos industriais que usem indevidamente os emblemas ou as denominações protegidas pela lei. Quem reproduzir ou imitar esses símbolos sem autorização poderá ser punido com detenção de 1 a 3 meses ou multa. O juiz também poderá determinar o recolhimento do material e a suspensão das atividades comerciais. O projeto, que protege o uso dos emblemas da Cruz Vermelha, incluindo o crescente e o cristal vermelhos, será analisado em seguida pelo Senado. Da Rádio Câmara de Brasília, Daniele Lessa.
1: Marangoni, do Podemos de São Paulo, cobra uma investigação sobre denúncias de irregularidades na análise de pedidos de exames, cirurgias e outros procedimentos feitos pelos planos de saúde. Ele denuncia que uma empresa contratada pelas operadoras pode estar prejudicando pacientes de maneira deliberada.
2: Marangoni exige providências da Agência Nacional de Saúde Suplementar diante dessas denúncias. O parlamentar reforça que cabe à ANS fiscalizar irregularidades e proteger os beneficiários.
7: Relações Exteriores.
1: Gás, do PT do Rio Grande do Sul, denuncia uma suposta ofensa à soberania nacional por parte de lideranças da oposição que teriam oferecido colocar uma equipe de transição à disposição de governos estrangeiros, caso vençam a próxima eleição presidencial.
2: Bongás ressalta que a proposta revelada por autoridades externas prevê o compartilhamento de informações estratégicas e diretrizes governamentais com uma potência internacional. O congressista avalia a possibilidade como o mais ultrajante golpe contra os 203 anos de independência do Brasil.
7: Eleições.
1: Luísio Mendes, do Republicanos do Maranhão, denuncia o uso político do Judiciário Estadual para perseguir e barrar candidaturas de opositores, citando como exemplo casos de pré-candidatos de seu partido condenados em tempo recorde a penas desproporcionais aos supostos crimes cometidos.
2: Luísio Mendes afirma que lideranças do Republicanos estão reunindo provas para acionar o Conselho Nacional de Justiça contra os envolvidos nos casos e recorrer a as instâncias superiores para reverter sentenças, garantindo as pré-candidaturas prejudicadas.
7: Presidência.
1: O presidente da Câmara reforçou o compromisso dos deputados com políticas voltadas ao agronegócio. O repórter Luiz Gustavo Xavier acompanhou o evento no Planalto.
8: O presidente da Câmara, Hugo Mota, reforçou o apoio dos parlamentares à agenda e às pautas de interesse do agronegócio no país. Ele participou do lançamento do Plano Safra 2026-2027 no Palácio do Planalto, que prevê o aporte de R$ 525 bilhões para o setor. O deputado afirmou que a Câmara está sempre de portas abertas a todas as propostas em defesa do agronegócio e nunca faltou aos projetos de interesse do setor.
9: É uma tarefa hercúlea de manter o equilíbrio fiscal tão necessário para o crescimento econômico, aliado à priorização de políticas como essa, que também são fundamentais para o país. Que esse é o grande fiel da balança que nós temos que perseguir. Nós, do Congresso Nacional, o Poder Executivo, também o Poder Judiciário, que é termos a real noção de que precisamos sempre levar em consideração aquilo que deve ser priorizado como política pública para o nosso país.
8: Para Hugo Mota, todo o esforço do governo e do Ministério da Agricultura para renovar a política pública demonstra a importância do agronegócio para o nosso país. O presidente destacou a importância do setor na geração de emprego, de renda e na composição do Produto Interno Bruto brasileiro. Da Rádio Câmara de Brasília, Luiz Gustavo Xavier.
7: Economia.
2: Valmir Assunção, do PT da Bahia, destaca a importância do lançamento do Plano Safra da Agricultura Familiar para os pequenos agricultores, assentados, quilombolas, indígenas e povos tradicionais. Ele lembra que esses segmentos produzem grande parte dos alimentos que chegam à população.
1: Valmir Assunção aponta que o Plano Safra fortalece a reforma agrária e amplia as condições de produção no campo. Ele parabeniza o Ministério do Desenvolvimento Agrário pela construção do plano voltado para agricultores de todo o Brasil.
2: De acordo com Luiz Lima, do Novo do Rio de Janeiro, a inflação dos últimos meses reduziu o poder de compra da população. O parlamentar relata o caso de um casal de idosos que, segundo ele, precisou abrir mão de uma das refeições do dia por causa do alto custo dos alimentos.
1: Luiz Lima também cita dados sobre o patrimônio da população para sustentar que o Brasil enfrenta perda de renda e de capacidade econômica. Ele atribui esse cenário às políticas adotadas pelo governo federal.
7: Educação.
2: A Comissão de Educação discutiu uma proposta que estabelece a lotação máxima de salas de aula. O repórter Luiz Cláudio Canuto nos conta como foi.
10: Um projeto em discussão na Câmara estabelece limites para o número de estudantes por turma na educação básica. O assunto foi discutido pela Comissão de Educação em audiência pública com representantes do Ministério da Educação, de dirigentes municipais de educação e outros setores envolvidos no assunto. Segundo a coordenadora de formação do Ministério, Leda Regina Bittencourt, desde 2006 existem teses que mostram que a quantidade de estudantes influencia na qualidade da aprendizagem e há um estudo da OCDE, um fórum que reúne países ricos focados em promover políticas públicas de desenvolvimento, que aponta o número de 23 alunos por sala como a quantidade ideal. Uma resolução do Conselho Nacional de Educação de 2024 estabelece o número de crianças que deve haver por turma. Para bebês de 0 a 12 meses, são 5 por turma. De 12 a 24 meses, 8. De 25 a 36 meses, 12 crianças por sala. De 37 a 48 meses, 18 por turma. E 20 crianças de 4 e 5 anos de idade por sala de aula. Já o projeto de lei em discussão na Câmara estabelece o número máximo de 5 crianças por berçário, 10 no maternal, 15 por sala na pré-escola, 20 nos anos iniciais da educação fundamental, 25 nos anos finais e 30 no ensino médio. No ensino de jovens e adultos, o número de alunos por sala de aula no ensino fundamental seria de 20 e de 25 no ensino médio. Na educação especial, o limite máximo viria por regulamento. O debate atendeu ao pedido do deputado Tarcísio Mota, do PSOL do Rio de Janeiro, que é autor do projeto que estabelece parâmetros para a composição de turmas nas diferentes etapas e modalidades da educação básica. Ele presidiu o debate e deixou claro que o projeto deve se adequar às diretrizes estabelecidas pelo Conselho Nacional de Educação. Outros temas destacados por ele foram a criação de critérios de reduzir números de alunos por turma na educação especial e também a prioridade a turmas com professores com deficiência.
11: É claro que esse nível de aprimoramento a gente vai guardar aqui e apresentar tão logo o projeto tenha relatoria, para que o relator possa apresentar, quem sabe, inclusive no âmbito da Comissão de Educação, um primeiro parecer sobre isso.
10: O projeto acaba de ser apresentado e ainda deve ser juntado a outras propostas em análise na Câmara para a votação em conjunto. Da Rádio Câmara de Brasília, Luiz Cláudio Canuto.
7: Desenvolvimento Regional.
1: Daniel Almeida, do PCdoB, destaca a agenda do governo federal na Bahia, com entregas e investimentos em saúde, infraestrutura e cultura. Ele reforça a importância da parceria com o Executivo Estadual e com os municípios na ampliação dos serviços públicos à população.
2: Daniel Almeida destaca a entrega do Hospital Regional de Alagoinhas, a retomada da obra da Ponte Salvador-Itaparica e a recuperação do Teatro Castro Alves. Ele avalia que as iniciativas fortalecem o SUS, a mobilidade regional e a preservação do patrimônio cultural da Bahia.
1: Hildo Rocha, do MDB do Maranhão, destaca o início da construção de condomínio com 384 apartamentos para famílias de Açailândia, como parte do Minha Casa Minha Vida. Ele assinala que as unidades contam com infraestrutura de lazer, estacionamento e sistema de segurança.
2: Hildo Rocha também ressalta a autorização de R$ 59 milhões para conter erosões que atingem casas em Açailândia. Ele explica que a obra, executada pelo governo estadual, com recursos do PAC, prevê a recuperação das áreas degradadas para uso da população.

0: João Daniel, do PT de Sergipe, destaca a força das festas juninas como expressão da cultura popular do Nordeste. O deputado ressalta que as celebrações mobilizam comunidades em todos os estados da região, valorizando as tradições mantidas pela população nos municípios.
1: João Daniel afirma que destinou cerca de R$1 milhão para apoiar a cultura junina no município de Estância. Ele afirma que essas manifestações fortalecem a identidade cultural de Sergipe ao reunir arte, memória e participação popular.
0: Termina agora o jornal Câmara dos Deputados, produzido pela Rádio Câmara, com trabalhos técnicos de Everson Urani e apresentação de José Carlos Andrade e Paula Bittar. Boa noite.
1: Uma ótima noite. A Voz do Brasil volta amanhã.
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2: E a Rádio Nacional passa a apresentar neste momento a primeira audição de O Que Vai Pelo Globo, um programa do Café Globo que leva ao ar Rádio Teste.
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4: A máquina de sonhos e de informação que a Rádio Nacional estava se transformando na década de 1940 ganhava tração. Vitor Costa, Aurélio de Andrade, Paulo Tapajós, José Mauro, Almirante, Lamartine Babo, Paulo Gracindo, são alguns dos nomes que estavam por trás da criação de um estilo de fazer rádio naquele momento.
5: Programas de auditório, de humor, radioteatro, de esporte e de radiojornalismo eram os destaques naquele momento. E nenhuma outra emissora contava com 3 orquestras e um elenco de músicos e cantores que incluía nomes como Emília Borba, Marlene e Calbi Peixoto, os mais populares do país naquela época.
4: Paulo Tapajós, ex-diretor da emissora, fala da estratégia da Nacional em buscar sempre o melhor.
6: Não interessava se o artista custasse caro ou barato, desde que aquilo coubesse na receita da rádio, tudo bem, vamos fazer. Para isso mandou buscar artistas no exterior. Os grandes nomes da música vieram para o Brasil naquela época pela Rádio Nacional, foram para o microfone, estiveram aqui. Pode-se dizer que a Rádio Nacional durante algum tempo até substituiu o vazio deixado pelos cassinos, porque os cassinos é que traziam os grandes nomes ao Rio de Janeiro, né?
5: Um dos nomes que brilharam na criação de um novo padrão de rádio foi o de César de Alencar. Ele entendeu que precisava dividir os programas de forma a reter a audiência dos ouvintes e dar espaço para ganhar dinheiro com os anunciantes.
7: Eu comecei a bolar coisas, né? Então eu disse assim, meu Deus, comercialmente nós temos que dividir esse programa em quadros. Quadros de quantos? Aí bola 30 minutos, não, 30 minutos, não. Eu bolando aquelas coisas todas, né? Então eu resolvi fazer quadros de 25 minutos. Porque deixava 3, 4 minutos para os interprogramas que a gente vendia. Cada quadro desses tinha uma abertura própria, um encerramento próprio e passagens características de acordo
8: com a orquestra ao vivo.
7: Não tinha nada gravado.

0: César de Alencar percebeu que a rádio precisava ser mais popular para atrair o gosto das multidões. E começou a colocar isso em prática em um dos maiores sucessos de todos os tempos da rádio, o programa César de Alencar.
1: Ele revela alguns dos truques que usava para cair no gosto do povo.
2: Eu já era mais na base da gozação, né? Porque eu achava, na minha época, que a gozação dava mais projeção. Então eu muitas vezes aproveitava a minha popularidade para gozar um cara, mas no bom sentido, que o público ficava com ódio mortal de mim. Mas consagrava o cara. Porque logo depois o povo, como é muito volúvel, 5 minutos depois o povo já estava comigo de novo. E eu aí espinafrava mais um, né?
0: Outro gênio do rádio, o Almirante, também captou que a Rádio Nacional deveria continuar insistindo em uma linguagem que se distanciasse das formalidades e ficasse mais perto do linguajar popular.
3: Tinha um programa que já existia nos Estados Unidos, que eu não me lembro qual era o nome, mas eu já tinha a ideia de fazer um programa de testes. Testes pitorescos, porque os testes que eram feitos nos Estados Unidos eram muito sérios. O povo talvez não gostasse tanto. Eu fazia testes bem populares, bem simples. Estava se vendo que o rumo do rádio era aquele mesmo.
1: O historiador Jairo Severiano resume a potência da programação da Rádio Nacional naquela época, comparando com a maior emissora de TV que existe no Brasil até hoje.
4: A Rádio Nacional, nessa época, o programa César de Alencar, correspondia, ou se multiplicava na época por 10, o sucesso de hoje da TV Globo, já que só o rádio penetrava nos lares em todo o Brasil e bordões eram repetidos no Brasil através de fato, você dizia, então vamos a ver, dito isto, vamos ao que vendo e tal.
5: Essa canção nasceu pra quem quiser cantar. Canta você, cantamos nós até cansar. É só bater.

0: E assim, misturando arte de alto nível, sagacidade comercial e uma comunicação voltada para o coração do povo, a Rádio Nacional estava criando um padrão para a comunicação brasileira.
1: Esse episódio usou áudios dos acervos da Empresa Brasil de Comunicação e do Museu da Imagem e do Som do Rio de Janeiro, além de trechos do documentário Rádio Nacional, O Brasil em Sintonia, de Paulo Rossi.
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1: Agora são 8 horas 7 minutos. Boa noite para você, ouvinte da Rádio Nacional. Muito obrigada já pelo carinho, pela companhia. Hoje é quarta-feira, 1 de julho de 2026. Eu, Márcia Dias, Anderson Freitas e você aqui fazendo a programação dessa noite. Vamos com Jorge Benjor, Zumbi.

0: Você ouviu Como Nossos Pais, Belchior, Elis Regina de Luiz Guedes e Thomas Roth, Nova Estação, Ednardo Amelim e Belchior, de Ednardo, artigo 26.
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0: Rádio Nacional. 8 horas e 31 minutos. Fernanda Abreu, Lenine, Jackson, brasileiro.

0: E Lulu Santos de Tulipa Ruiz, se não Caetano Veloso dele, Amor é Assim, Paulinho da Viola.
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0: Presente cotidiano, Luiz Melodia.

0: Princesa Flávio Venturini, música dele, Ronaldo Bastos. Presente cotidiano, Luiz Melodia.
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0: 8h57, Diogo Nogueira, Andança.

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1: 9:02, boa noite para todos nós. Extra, Cidade Negra e Gilberto.